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Arábia, Surya, ah, Senhor, quantos pratos e quantas coisas o inimigo coloca diante de nós, mas nada.

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1: Olá, gente! Muito boa noite para você ligadinho na Vox FM, na 105.9, a Rádio do Bem. Esse é um projeto missionário das Igrejas Assembleias de Deus na Bahia. Na presidência do pastor Valdomiro Pereira da Silva, direção da Vox, pastor Arielson Santos, eu, Antônio Ferreira, com você até a meia-noite, tocando muita música de louvor, muita canção de louvor, trazendo também a sua participação, interagindo. Eu daqui, você daí, juntos, adorando a Deus. Maravilha, gente! A gente começa com essa canção. Agora 10 e 7, com Maria Marçal, Uma Coisa Nova.

0: Tá aí, Maria Massal, uma coisa nova. Ótima noite pra você na nossa sintonia. Você está na Vox FM. É a 105.9, a Rádio do Bem, um projeto missionário das Igrejas Assembleias de Deus na Bahia. Muito boa noite pra você ligadinho na nossa programação. Agora 10h12, a gente toca mais um grande sucesso.
1: Tem crente pentecostal aqui na casa? Canta assim, ó.

0: Aí, Jessé Alcântara e Sarah Evelyn, Vigia. Ótima noite pra você na nossa sintonia. 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
0: É a Rádio do Bem. Ótima noite pra você na nossa sintonia. Eu trago a partir de agora as participações. Tem ouvinte chegando por aqui. Eu começo as participações com o nosso irmão Alex de São Gonçalo dos Campos. Alô, Alex.
2: Boa noite, pastor. Aqui é Alex Gonçalo. Gostaria de pedir o louvor de Marcos Antônio, Pregadores de Rosa. Boa noite, Deus abençoe.
0: Valeu pela participação, Alex, pela indicação musical também. Deus abençoe. Eu trago mais participações. Graça fala com a gente também. Alô, Graça. A paz do Senhor, Bispo Antônio Ferreira. Boa noite, na paz do Senhor Jesus Cristo. Peço que ore por mim. Pronto, passou a noite sentindo dor, foi? Chegou aí a UPA. Ao pronto atendimento, né? E ainda está sentindo dores? Tá bom. Vamos estar orando, né? Convocar aí o exército de oração. Estaremos orando para Deus lhe dar direção, para lhe curar, tá bom? Valeu, Graça. Um abraço. Deus abençoe. Tem mais ouvinte chegando por aqui. Tem Fernando de Muritiba. Alô, Fernando.
3: Boa noite, irmão Antônio. Pai do Senhor. Quero mandar um alô para Leide, Michel. Alô, Micael, Lene, Josi, Bruno, Nayane, Marquinho. Todo o povo de Muritiba. E quero pedir um louvor, né? Deixa eu adorar.
0: Certo, valeu. Valeu, Fernando, um abraço pra você. Deus abençoe, muita gente ligada na Vox. Programa Noite de Paz. Quem passa por aqui também, irmão Edivaldo. A paz do Senhor Jesus, presbítero Antônio. Gostaria de ouvir o louvor que marcou o início da minha caminhada em Cristo. Armando Filho, nenhuma condenação há. Daqui a pouquinho eu toco o louvor que marcou a minha vida. Esse louvor marcou a vida do nosso irmão Edivaldo. Daqui a pouquinho a gente toca, tá bom? Daqui a pouquinho eu trago as indicações musicais. E a música não para. Agora 10h18, Conceição Cabral. Meu Deus é grande!

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1: Agora 10h32, ótima noite para você na nossa sintonia. Já ouvimos aí algumas indicações musicais. Daqui a pouquinho tem o louvor que marcou a minha vida, já. Tá bom? Daqui a pouquinho eu trago mais participações. Mas agora iremos refletir na palavra de Deus. Tem uma rápida reflexão para nossa meditação nesta noite. E vamos trazer uma palavra de Deus para mim e para você, uma palavra de Deus para nós nessa noite, para nossa edificação. E nessa noite nós vamos refletir rapidamente, hoje só uma saudação, né? Em 1 Tessalonicenses, capítulo de número 5, a partir do versículo de número 12, 1 Tessalonicenses 5:12. O apóstolo Paulo

0: Escrevendo aos Tessalônicos, aos irmãos em Tessalonicenses, diz assim a palavra do Senhor: E rogamo-vos, irmãos, que reconheçais os que trabalham entre vós e que presidem sobre vós no Senhor, e vos admoestam, e que os tenhais em grande estima e amor por causa da sua obra. Tende paz entre vós. Rogo-vos, pois, também, irmãos, que admoestais os desordeiros, consoleis os de pouco ânimo, sustenteis os fracos, e sejais paciente para com todos. Vede que ninguém dê a outro mal por mal, mas segui sempre o bem, tanto uns para com os outros, como para com todos. Regozijai-vos sempre, orai sem cessar. Em tudo dai graças, porque esta é a vontade de Deus em Cristo Jesus para convosco. Não extingais o Espírito, não desprezeis as profecias, examinai tudo e retende o bem. Abstende-vos de toda a aparência do mal. E o mesmo Deus de paz vos santifique em tudo. E todo o vosso espírito, alma e corpo sejam plenamente conservados e irrepreensíveis para a vinda do nosso Senhor Jesus Cristo. Fiel é o que vos chama, o que também o fará. Irmãos, orai por nós. Saudai a todos os irmãos com ósculo santo. Pelo Senhor, vos conjuro que esta epístola seja lida em todos, a todos os santos irmãos. A graça do nosso Senhor e Salvador, nosso Senhor Jesus Cristo, seja convosco. Amém. Louvado seja Deus. Paulo, encerrando aí a primeira carta, a primeira epístola aos Tessalonicenses, ele deixa esses conselhos práticos. Paulo está falando aqui da comunhão entre os irmãos, do respeito mútuo entre uns para com os outros, principalmente para aqueles que são mestres, para aqueles que presidem, para aqueles que lideram a igreja do Senhor. No versículo 12 ele diz: Rogamo-vos, irmãos, que reconheçais os que trabalham entre vós, os que presidem sobre vós no Senhor, e vos admoesta, ou seja, aqueles que ensinam, aqueles que são líderes, e que os tenhais em grande estima e amor por causa da sua obra. Tende paz entre vós. Versículo 14, ele diz: Rogamo-vos também, irmãos, que admoesteis os desordeiros, ou seja, corrigir aqueles que causam desordem, aqueles que estão ainda sem compreensão. E ele diz: consoleis os de pouco ânimo, ou seja, ajuda aquele que tem pouco ânimo, sustenteis os fracos e sejais paciente para com todos. Paulo está falando aqui da paciência. Vede que ninguém dê a outro mal por mal, mas segui sempre o bem, tanto uns para com os outros, como para com todos. Paulo está falando também de não pagar o mal com o mal. A palavra do Senhor, queridos, ela é tão atual, por mais que foi escrita em épocas passadas, mas é sempre atual. E Paulo continua dizendo: em tudo dai graças, porque esta é a vontade de Deus em Cristo Jesus para convosco. Ou seja, agradecer por tudo. Tem gente que só agradece nos momentos bons, só agradece pelas coisas boas, só agradece quando tudo dá certo na ótica humana. Mas ainda que as coisas não estejam do jeito que a gente deseja que elas estejam, temos que dar graças. Paulo está dizendo: dai graças por tudo. Em tudo dai graça, porque esta é a vontade de Deus em Cristo Jesus para convosco. E ele continua: não extingais o Espírito. Ou seja, não limite o Espírito Santo. Né? Está dizendo para deixar o Espírito Santo trabalhar. Não desprezeis as profecias. Ou seja, o ensinamento da palavra. A profecia aqui nem sempre é uma revelação direta, momentânea ali que Deus dá também. Mas ele está falando principalmente também da palavra, da profecia. Não desprezeis os ensinamentos, as profecias. Examinai tudo e retende o bem. Ou seja, examine tudo. Seja um ensino, seja uma palavra que alguém está pregando, uma interpretação, seja uma profecia, uma revelação. Ele está dizendo: não desprezeis as profecias. Examinai tudo, retende o bem. Abstende-vos de toda aparência do mal, seja foge, se distancie, despreze toda a aparência do mal. E o mesmo Deus de paz vos santifique em tudo, e todo o vosso espírito e alma e corpo sejam plenamente conservados, irrepreensíveis para a vinda do nosso Senhor Jesus Cristo. Fiel que vos chama, o qual também o fará. Paulo está orientando os irmãos a buscarem estar firmes no Senhor e irrepreensíveis para a vinda do nosso Senhor e Salvador Jesus Cristo. Jesus está às portas e é assim que temos que estar firmes em Deus, nos enchendo da graça dEle, agradecendo por tudo, orando em todo o tempo, animando uns aos outros, perdoando uns aos outros. Não pagando mal com o mal. Consolando uns aos outros. Orando incessantemente. Sempre agradecendo a Deus. É assim que nós temos que estar. Que Deus em Cristo vos abençoe. Essa foi a palavra que Deus colocou no meu coração. Como falei, uma rápida saudação, mas para nós refletirmos. Essa palavra não foi só para a igreja de Tessalônica, nessa época em que Paulo escreveu. Essa palavra é para mim, é para você, é para nós, no momento atual. Porque Jesus está voltando e Ele se agrada que nós estejamos firmes, buscando a sua presença. Em nome de Jesus. Que Deus em Cristo vos abençoe, em nome de Jesus. Agora 10h42, o louvor que marcou a minha vida. O louvor que marcou a vida do nosso irmão Edivaldo. Ele pediu essa canção e a gente toca agora com Armando Filho, Nenhuma Condenação Há.
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Daí, Eli Soares, a Único. Ótima noite para você na nossa sintonia. 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Agora 10h52, lembrando que vai começar, né? Já está pertinho, está chegando aí a 125ª Assembleia Geral Ordinária da CEADEB, 125ª AGO, de 1º a 3 de julho. É o tema, a Igreja em Unidade, avivada até o arrebatamento, Atos 2:42-47. Você não pode ficar de fora, organize a sua caravana e participe desse grande mover de Deus. Vai acontecer ali no Centro de Cultura Cristã da Bahia, na rua Doutor Augusto Lopes Pontes, 262, Costa Azul, Salvador, Bahia. 125ª AGO, 125ª Assembleia Geral Ordinária da CEADEB, presidente pastor Valdomiro Pereira da Silva. Deixa eu abraçar aqui a irmã Ana em Conceição da Feira. Irmã Ana está ouvindo a gente, irmã Ana, Jessé, Alice e Marinho ouvindo a gente. Ela pediu a canção Dia de Pentecostes, já tocamos. É, Deus abençoe todos vocês aí em Conceição da Feira. E fala com a gente também Alan de Cachoeira. Ele pede a canção Meu Mestre, do irmão Lázaro. Um abraço, nosso irmão Alan em Cachoeira. Uma boa noite de paz para você, Alan. Deus continue te abençoando, meu irmão. Deus abençoe, tá bom? Quem está ouvindo a gente também é Rony no Jaqueirão e Sapeaçu. Alô, Rony, um abraço para você. Deus abençoe. Vamos a mais uma canção. Mais uma indicação musical. Meu mestre, agora 10h53.

0: Tá aí, Lázaro, fechando mais uma hora de música no seu rádio, fechando mais um bloco, o primeiro bloco do nosso programa, o nosso Noite de Paz. Eu vou em um rápido intervalo comercial, daqui a pouquinho estaremos de volta. Não desligue o seu rádio não, fique aí, daqui a pouquinho a gente continua interagindo, tá certo? Já, já eu volto.
1: Hora certa.
0: 10h57.
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0: Agora 11h02, começando mais um bloco do nosso programa e interagindo com você, iremos até a meia-noite, tá bom? Eu daqui, você daí, quero já agradecer pelo carinho da sua audiência, para você que está nas rodovias do nosso estado, da Bahia ou em qualquer lugar onde você estiver nos ouvindo através da net. Ótima noite para você, obrigado pelo carinho da audiência, obrigado pela sua companhia, obrigado pela carona, tá bom? Ótima noite para você na nossa sintonia, uma boa noite de paz para você. 10h03, mais uma belíssima canção. Orando, na voz de Valquíria Nunes.
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0: Agora 11h13, muito boa noite para você, uma ótima noite de paz, uma boa noite de paz para você. A nossa sintonia, você está na Fox FM, é a 105.9, a Rádio do Bem. Lembrando que começa já na quarta-feira, dia 1º de julho, 1º a 3 de julho, a 125ª Assembleia Geral Ordinária da CEADEB, 125ª AGO. Com o tema A Igreja em Unidade, Avivada até o Arrebatamento, Atos 2, 42 a 47. Você não pode ficar de fora, hein? Organize a sua caravana e participe desse grande mover de Deus. Vai acontecer no Centro de Cultura Cristã da Bahia, na rua Doutor Augusto Lopes Pontes, 262, Costa Azul, Salvador, Bahia, 125ª. Assembleia Geral Ordinária, 125ª Assembleia Geral Ordinária da CEADEB. Quem convida é o pastor-presidente, pastor Valdomiro Pereira da Silva. Ótima noite para você na nossa sintonia. 11h14, tem mais participações, tem mais gente chegando por aqui. A nossa irmã Antônia de Muritiba, do bairro Santana, boa noite com Jesus, na paz do Senhor Jesus. Meu irmão Antônio Ferreira, Deus abençoe nossa noite em nome do Senhor Jesus. Valeu pela participação, irmã Antônia. Uma ótima noite de paz para a senhora. Deus continue te abençoando, tá bom? Tem mais ouvinte chegando aqui, irmã Dalva de Cruz das Almas.
1: A graça e a paz, meu amado. Estou aqui ligada.
0: Amém.
1: Presbítero Antônio.
0: Sim.
1: A graça e a paz do Senhor Jesus. Que Deus continue lhe abençoando.
0: Amém.
1: Se der tempo, toque para mim. O hino da harpa.
0: Pronto.
1: 193, alma batida.
0: Pronto, a gente toca.
1: E já agradeço por esta rica oportunidade. Deus abençoe. Pronto. Poderosamente.
0: Daqui a pouquinho, louvando com a harpa. Sugestão aí, o hino de número 193, sugestão da nossa irmã Dalva de Cruz das Almas. E a gente toca. Então vamos logo. Vamos. Pronto. Lembrando para você que vai acontecer a 125ª Assembleia Geral Ordinária da CEADEB, a 125ª AGO, começa dia 1º, hein? De 1º a 3 de julho, já, começa quarta-feira, né? De 1º a 3 de julho, 125ª Assembleia Geral Ordinária da CEADEB. Você não pode ficar de fora, hein? Não fique de fora, não. Não fique de fora não, hein? Organize aí a sua caravana e venha participar desse grande mover de Deus. É no Centro de Cultura Cristã da Bahia, rua Doutor Augusto Lopes Pontes, 262, Costa Azul, Salvador, Bahia. 125ª AGO, 125ª Assembleia Geral Ordinária da CEADEB. Quem convida é o pastor-presidente, pastor Valdomiro Pereira da Silva. Ótima noite para você na nossa sintonia. Agora, 11h16, vamos louvando com a harpa. 193 da Harpa Cristã, Alma Abatida. Essa versão na voz de Nani Azevedo.
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1: Agora 11h25, você ouviu Antônia Gomes, Fala Deus. Antes ouviu também com Dani Azevedo, o hino de número 193 da Harpa Cristã, no Louvando com a Harpa. Ótima noite para você da nossa sintonia, você está na Vox FM. É a 105.9, a Rádio do Bem. Ótima noite para você e a gente continua trazendo mais músicas, mas antes, vamos orar? Vamos falar com Deus? Vamos agradecer ao Senhor?

Vamos falar com Deus? Você pode colocar aí a sua necessidade diante de Deus. Como está escrito, lançando sobre Ele toda a nossa ansiedade, porque Ele tem cuidado de vós. E é o que vamos fazer agora, colocar diante de Deus todas as nossas causas. Vamos orar? Querido e amado Deus, soberano Salvador, Senhor da nossa alma, te louvamos, bendizemos o teu nome. Glorificamos o teu nome, Senhor, por tudo que o Senhor fez, tem feito e ainda há de fazer. Quero, meu Senhor, nesse momento te apresentar essa pessoa que ora comigo, ó Deus. Esse irmão, essa irmã, essa pessoa amiga. Senhor, cada um com sua necessidade, cada qual com sua demanda, mas sabendo que o Senhor, meu Pai, está acima de tudo e de todos, e que todo poder está nas tuas mãos. É o Senhor quem pode livrar, é o Senhor que pode salvar, é o Senhor que pode curar, é o Senhor que pode resolver cada causa. Pai amado e santo, eu te apresento as pessoas que se encontram enfermas. Ah, Pai, te apresento todas as pessoas que se encontram enfermas e estão orando conosco, sem enfermidade de diversos tipos, das mais simples às mais graves. Mas o Senhor é o médico dos médicos. O Senhor é o médico dos médicos. O Senhor é quem pode curar todas as enfermidades. Não há impossível para o Senhor. E nós colocamos cada uma dessas pessoas diante de Ti. Aquela que está sentindo dor, aquela que está se sentindo incômodo, aquela que está sonolenta, aquela pessoa que se encontra, ó Deus, sentindo dores terríveis. Visita agora, estende as tuas mãos, repreenda esta dor, repreenda, Senhor, esses sintomas de enfermidade. Pai querido e eterno, eu oro, meu Pai, nesse momento por esta pessoa que se encontra desempregada, que precisa de uma porta aberta para sustentar

Quem pode, ó Deus, abrir os caminhos necessários para que essa pessoa possa, meu Pai, trilhar, Pai amado e santo. Quero também orar, meu Pai, por esta pessoa que se encontra fraca na fé, por essa pessoa que se encontra desanimada, por essa pessoa que não está tendo ânimo para continuar a caminhada na Tua presença. Tira toda a seta de frieza, joga por terra toda a ação do mal e dá vitória a esta pessoa, a esse irmão, a esta irmã, a esta pessoa que precisa, meu Pai, retornar aos Teus caminhos e fazer a Tua obra. Pai querido e amado, eu quero nesse momento, Deus, Te apresentar, ó Pai, o nosso país. Estende as Tuas mãos sobre o nosso Brasil. Usa de misericórdia, Deus. Estende as Tuas mãos sobre o nosso país e abençoa com toda sorte de bênção, Deus querido e amado, em nome de Jesus, Pai querido e santo. Aleluia, aleluia, aleluia. Eu oro por esta pessoa que precisa de um impossível, que precisa de um milagre, que aos olhos humanos parece impossível. Pai querido e amado, estende as Tuas mãos e abençoa, meu Pai, e dá vitória, Senhor, para a glória e louvor do Teu nome. Pai querido e amado, Deus eterno e santo, continua conosco, dando-nos uma noite de paz na Tua presença e um sono reparador abençoado. Continua conosco, em nome de Jesus. Amém, amém, amém. Graças a Deus. Agora 11h31, a gente continua trazendo mais músicas.

Aí, Gersinho, deixa eu adorar. Uma ótima noite pra você, uma ótima noite de paz. E a gente continua trazendo mais músicas daqui a pouquinho, mas agora tem um momento de reflexão com o pastor Valdomiro Pereira da Silva.

paz de nosso Senhor e Salvador Jesus Cristo. Meus irmãos e meus amigos, todos nós queremos ter uma vida com o Senhor, uma vida tranquila, uma vida de paz. Mas é bom lembrar que o homem aqui na Terra, ele vive uma situação que a gente poderia dizer que é uma situação difícil, porque a própria Bíblia nos mostra que o mundo jaz no maligno. Existe o inimigo dos homens e que é também inimigo de Deus. E esse inimigo dos homens e que é inimigo de Deus, ele tem trabalhado para destruir a humanidade. A própria palavra de Deus nos mostra que ele veio para matar, ele veio para roubar, ele veio para destruir. E esta é a missão do inimigo de Deus e o inimigo dos homens, que é o diabo. Mas nós que conhecemos a palavra de Deus, entendemos também que o nosso Deus, aquele que fez o homem, a sua imagem e semelhança, a vontade de Deus é que todos os homens estejam vivendo uma vida tranquila, uma vida de paz. E o próprio Jesus Cristo, ele nos entregou a paz. Ele disse, olha, eu vos dou a paz. Uma paz que não é aquela paz que o mundo oferece, mas é uma paz que é dada pelo nosso Deus e que nos deixa tranquilo e nos estimula a cada momento a estar servindo ao Senhor. O salmista, no Salmo de número 121, ele escreveu o seguinte: eleva os meus olhos para os montes, de onde me virá o socorro? O meu socorro vem do Senhor, que fez o céu e a terra. Meus amados irmãos e amigos, só o Senhor, que fez os céus e a terra, é quem pode nos socorrer. Mas é interessante, meus amados irmãos e amigos, a gente observar também que o Deus que fez os céus e a terra, o Deus que está pronto para nos socorrer, inclusive está escrito que ele é socorro bem presente na hora da angústia. Esse mesmo Deus deixou o homem livre para escolher. É bom você lembrar que a escolha da salvação, a escolha da morada no céu, ela é sua. Deus quer, mas o homem se afastou de Deus. O homem se distanciou de Deus. E Deus, então, enviou o seu Filho amado Jesus Cristo para morrer na cruz, para perdoar os nossos pecados. O Filho de Deus, Jesus Cristo, veio a este mundo para morrer na cruz, para perdoar os nossos pecados e estar nas nossas vidas. É bom você se preocupar com o que você, às vezes, está ouvindo ou até que coloca no seu coração. Infelizmente, a gente encontra pessoas que estão orientando outras a viver uma vida do jeito que querem, do jeito que imaginam, pensando que o grande amor de Deus é o suficiente para perdoar toda a miséria que ele tem feito ou que ele está fazendo, sem que ele reconheça que é um pecador, sem que ele peça perdão dos seus pecados a Jesus, porque, meu amado irmão e meu amado amigo, Jesus está pronto para perdoar. É bom a gente lembrar que ele é amor, mas ele também é justiça. Imagine, se é para o homem fazer o que ele pensa, o que ele imagina, o que ele quer, viver pecando, viver fazendo todo tipo de miséria, Deus teria tirado o seu filho do céu para vir a esta terra, para ser humilhado como foi humilhado e ser levado até a morte de cruz?
e os homens permanecerem na mesma prática do pecado, Deus não teria feito isso. Deus fez isso porque ama o homem. Mas também o próprio Jesus Cristo, quando aqui esteve, em determinado momento, perdoando pecados, ele disse: olha, estão perdoados os teus pecados. Vá e não peques mais. Inclusive falando: olha, não peques mais, para que não te suceda coisas piores. Então, meu irmão e minha irmã, o homem precisa se afastar do pecado. O homem precisa estar distante do pecado e perto de Deus. O homem precisa estar olhando sempre para o céu, que é de onde nos virá o socorro. O meu socorro vem do Senhor, que fez os céus e a terra. A Bíblia Sagrada nos ensina a estar olhando para Cristo, que é o autor e consumador da nossa fé. É bom ter muito cuidado com o que está se ouvindo, com o que está se lendo nos meios ou nas redes sociais. Pessoas que não têm compromisso com Deus. Pessoas que estão também colocando como se o Deus que fez os céus e a terra fosse um Deus que não está se importando com a miséria que o ser humano está fazendo, com o pecado que ele está fazendo. Imagine, a gente olhando para o passado, nós vamos observar Deus destruindo o mundo na época de Noé por causa do pecado do ser humano. O homem pecou, o homem se jogou na lama do pecado e Deus então decidiu destruir o mundo daquela época, preservando Noé e a sua família, porque era um homem temente a Deus, era um homem justo. Mas os demais, todos morreram nas águas do dilúvio. Jesus Cristo, Filho de Deus, ele está voltando para tirar a sua igreja da terra. Quem é a igreja de Deus? Não é o título A nem o título B. É necessário termos os títulos das igrejas. Eu me alegro muito por fazer parte da Igreja Evangélica Assembleia de Deus, mas não é o título da igreja que salva. A salvação é dada por Jesus Cristo a todos aqueles que se arrependem dos seus pecados e que entendem que só quem pode lhe socorrer é o Senhor que fez os céus e a terra. E quem entende assim, passa a viver com Ele, passa a viver para Ele, passa a ser um homem ou uma mulher temente a Deus, que se arrependeu dos seus pecados, abandonou os pecados. E mesmo vivendo uma vida de sofrimento aqui na terra, não abandona a palavra de Deus, não abandona Deus, está sempre na igreja adorando ao Senhor e fazendo a vontade do Senhor. Meu irmão, minha irmã e meu amigo, você precisa de Deus. Os homens, às vezes, nos decepcionam, mas Deus nunca nos decepciona. O homem é limitado para socorrer, mas o nosso Deus não é limitado. Ele nos socorre em todo o momento da nossa vida. Então, seja fiel a Deus, ande com Deus, esteja sempre olhando para cima, como disse o salmista: eleva os meus olhos para os montes. De onde me virá o socorro? O meu socorro vem do Senhor, que fez o céu e a terra. Meu irmão e minha irmã, não sei qual é a sua situação nesse momento. Eu só sei que se você estiver esperando no Senhor, Ele vai te socorrer e você vai vencer e vai permanecer adorando a Ele aqui na terra, e no dia que Ele voltar, você vai adorar para sempre com Ele no céu. Amém? Vamos orar. Poderoso Deus Pai que estás nos céus, eu te louvo, eu te adoro, pela tua bondade, pela tua misericórdia, por tudo, Senhor, que o Senhor tem feito nas nossas vidas. Pai Celestial, nós confiamos em Ti, nós permanecemos Te adorando, nós permanecemos esperando em Ti, sabendo, Senhor, que todos os dias o Senhor tem estado conosco, o Senhor tem nos abençoado,
O Senhor não tem deixado faltar o pão, o Senhor tem estado sempre conosco. Pai, permaneça com todos aqueles que te servem, com todos aqueles que te adoram. E visite aqueles, Senhor, que ainda não te servem, mas que têm o desejo, querem também te servir. Toca na vida dessas pessoas para que elas possam te aceitar como Salvador e que também possam confiar inteiramente em ti. Deus eterno, assim eu te agradeço. Amém, Jesus.

Aí, Mauricéia, essa belíssima canção, esse poporri abençoado. Uma ótima noite para você na nossa sintonia. Antes você ouviu a palavra pastoral com o pastor Valdomiro Pereira da Silva. Vamos a mais uma canção, a última canção de hoje.

Aí, essa belíssima canção, fechando mais uma hora de música, fechando mais um Noite de Paz aqui na Vox FM. Aí, essa belíssima canção, Amasso Vaso, com Sandro Nazireu e Samuel Eleotério. Ótima noite pra você, ótimo finalzinho de noite pra você, um novo dia que tá chegando aí e vai ser uma bênção. Que Deus te abençoe e te guarde. Eu vou ficando por aqui e prometo voltar amanhã a partir das 10 da noite com mais um Noite de Paz. Tchau, tchau, gente!

0: Hora certa.
1: 11h55.
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1: Meia-noite.

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1: Uma hora.

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1:29.

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1: 3:48.

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0: 4:51.
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6:01 na Bahia, bom dia, 6:01, bom dia, estamos iniciando meu, seu, nosso jornal, é a primeira edição do Jornal da Vox, jornalismo sério e transparente da Vox FM, 105.9, a Rádio do Bem, projeto missionário das Assembleias de Deus no estado da Bahia. Presidência do pastor Valdomiro Pereira da Silva. Direção Vox, pastor Arilson Santos. Eu, Eduardo Guedes, estou aqui. Você, como vai? Bom dia para você. Bom dia. Excelente terça-feira, 30 de junho de 2026. Hoje é o último dia da metade do ano, você sabia? Chegamos no meio, né? Na metade do ano de 2026, 30 de junho. Amanhã, com a permissão de Deus, será 1º de julho.

6:02. 6:02, estamos no ao vivo, estamos na Vox FM 105.9. Bom dia, Cachoeira, bom dia, São Félix, bom dia, Muritiba, bom dia, Recôncavo Baiano, bom dia. E o top 10 de hoje, Domingos do Incruso.

6 e 3. Aqui você tem que ser artista, Reginaldo. Você tem que ser cientista para descobrir as coisas, seu Reginaldo. Como eu estava falando, Zé Domingos, meu amigo Domingos do Incruzo, chegou. Baiaco de Cruz das Almas chegou. É o top 10, né? Sempre tem o bom dia do top 10. Luiz Mota, bom dia Luiz Mota, bom dia com Jesus, Albérico do Bom Sucesso, Chico Transa, bom dia meu amigo, tudo bem? Bom dia especial Humberto Ferreira, meu amigo Beto Ferreira, Edson Amorim, Conceição da Feira, bom dia Edson, Firmino, amanheceu verde e amarelo rumo ao Hexa, Lenito do Quebra-Queixo, Eide Anderson, bom dia Eide, como é que você tá, tudo bem? Rosa São Miguel das Matas, Cosme Froes do Capoeiro Sul, Sérgio do Táxi Cruz das Almas e Milton de Abrantes. Começar o programa tocando seu Gegel da Miudinha, ó, música do Brasil, porque ontem... Ontem deu Brasil contra o Japão na Copa do Mundo 2026. Brasil 2-1.

Brasil 2, Japão 1. E ontem começaram as surpresas da Copa do Mundo, né, seu Luiz Armando? A Alemanha foi eliminada pelo Paraguai. E a Holanda caiu para o Marrocos. É isso mesmo, aquele Marrocos que todo mundo achou que o Brasil foi mal quando empatou em 1-1. Ontem ele empatou em 1-1 com a Holanda. Empatou na prorrogação e terminou hoje, 1 da manhã, viu? Terminou hoje, 1 da manhã, os pênaltis. 3-2 para Marrocos. Eita, então tá aí a Copa do Mundo. Hoje tem mais e vai seguindo. O Brasil volta a jogar domingo. A seleção brasileira vai jogar domingo contra a Costa do Marfim ou Noruega. Principais manchetes 6 e 6. Bom dia para você de Cruz das Almas. E aí, como é que tá? Tudo bem? Tudo em paz? Bom dia. 6 e 6 na Bahia. Notícias nacionais e internacionais. Imagens de satélites indicam que 59 mil prédios foram danificados por terremotos na Venezuela. Imagine. 59 mil prédios, meu amigo. Receita paga hoje o segundo lote de restituição do imposto de renda. Jogadores da seleção brasileira revelam que no intervalo do jogo, o Brasil perdendo por 1-0, o Carlos Ancelotti chamou todo mundo no eixo, viu, seu Reginaldo? Chamou todo mundo e disse: vocês são melhores, vocês são capazes, resolvam. É assim mesmo.

6 e 9. Notícias da Bahia. Comerciante preso flagrado adulterando uísque. É, rapaz. Adulterando a bebida. Vigilante morto a tiros. Quem matou o suspeito é o colega de trabalho. Apreensão de mais de 700 ampolas de remédio e 14 quilos de drogas. Apreensão flagrante em ônibus, Bahia. Acabou São João, acabou São Pedro, acabou Santo Antônio, agora é o 2 de julho. Eita, baiano. Eita, baiano. O Reginaldo disse uma frase interessante. Bahia boa, né, Reginaldo? É, 2 de julho, depois de amanhã, feriado na Bahia, viu? Depois de amanhã é feriado. Ainda bem que o jogo do Brasil é domingo, né? Porque se fosse segunda, ia ser feriado de novo, né? Família procura por criança desaparecida em Varzedo e pede ajuda para encontrá-la. É um dos destaques do Forte na Notícia, Paulo Galvão. Brasil vira nos acréscimos, elimina o Japão e avança às oitavas de final da Copa do Mundo. Edson Amorim cravou o placar, viu? Edson e mais alguns, né? Agora da equipe esportiva, só Edson, viu? Algum, teve ouvinte que acertou, mas da equipe só Edson cravou 2-1, viu? Rubem Júnior, Diário da Notícia, está destacando hoje qual a importância da rota de fuga e dos pontos de encontro no caso de emergência da barragem de Pedra do Cavalo. Mais apreensão de espadas. A espada esse ano comeu no centro, viu, Reginaldo? Couro comeu, viu? Muritiba foi guerra de espada para todo lado, principalmente no ponto certo. O ponto negativo foi que teve espadeiro que tocou espada no centro da cidade, no meio das lojas que não protegeram suas fachadas. Esse foi o ponto negativo. Aí é coisa de irresponsável, viu? Quem tocou espada no centro da cidade é coisa de irresponsável.

6:11. Polícia Rodoviária Federal apreende drogas. Moradores de Feira de Santana estão reclamando de ruas em más condições. E qual é a cidade que não tem ruas em más condições? Qual é a cidade? Me diga uma. Não tem jeito de bater 100% não, viu? Não existe. Não existe, seu Reginaldo. O Radiosnet voltou hoje, viu? Estávamos fora do ar com o Radiosnet, viu? Voltou hoje.

6h13. Estamos na Vox FM 105.9, a Rádio do Bem. E atenção, viu?

0: Amanhã é primeiro, viu? Primeiro de julho, e amanhã começa a 125ª Assembleia Geral Ordinária da CEADEB, viu? Sabe qual é o tema? A Igreja em Unidade, ativada até o arrebatamento, Atos 2:42. Você não pode ficar de fora, organize sua caravana e participe desse grande mover de Deus. Centro de Cultura Cristã da Bahia, SEC, Rua Dr. Augusto Lopes, Ponte 262, no Costa Azul, em Salvador. 125ª. É a 125ª Assembleia Geral Ordinária da CEADEB, presidente pastor Valdomiro Pereira da Silva, e a Rádio Vox, com a equipe show, coordenada aí por Valmir Júnior. Tem a participação de Gesiel Rodrigues, Ulisses Menezes, Mônica Costa, todos vão estar em Salvador, direção do pastor Arilson Santos. Parabéns aí. Então vamos ter aí a transmissão também da AGO, começa amanhã, viu? Começa amanhã, pastores de toda a Bahia, das Assembleias de Deus na Bahia, vão estar reunidos no SECBA, agradecidos a Deus e organizando, que a igreja precisa ser organizada. 6:15. 6:15 na Bahia. O assunto mais falado hoje é a classificação do Brasil. Não tem jeito, né? Copa do Mundo é o top da bola, viu, seu Firmino? Seu Firmino do Gravatá, o top do momento é a seleção brasileira ontem. Começou perdendo, tomou um gol como o Japão queria, de contra-ataque. Os caras correm, viu? Como correm, viu? Agora eu acho que o Japão respeitou o Brasil, viu? Ficou com medo. Ontem, porque todos os jogos do Japão com seleções menores, eles não respeitaram tanto. E ontem eles ficaram receiosos com a camisa brasileira. E aí deram a bola para o Brasil e queriam sair nos contra-ataques. E aí no erro do Danilo deu um passe terrível ali, viu? Armou o contra-ataque do Japão. Deu uma assistência, o Danilo, né? E aí o Japão fez 1-0, cozinhou o jogo no primeiro tempo. No segundo tempo, o Brasil veio com vontade, Vini Júnior com vontade. Quase faz um golaço, viu? Vini Júnior, Rayan com vontade. Aquele menino que foi do Vasco, caiu bem ali na seleção, viu? Caiu bem, seu Reginaldo. Então, ontem, aí o Brasil faz o primeiro gol com o Casemiro de cabeça, um chute de cabeça. E o segundo gol do Martinelli. Então, o Brasil virou no último minuto do acréscimo do segundo tempo. Eita. Então, quase foi para a prorrogação, né? O Brasil classificou, aí o povo em festa, viu? O país inteiro em festa. 6:17. 6:17. Daqui a pouquinho tem Reginaldo Nascimento às 6:20. Me dê sinal aí, viu, amigão? Tá tudo ok? 6:20, viu? Eu tô recebendo um convite aqui do meu amigo Jorge França. É para hoje, Jorge França. Bom dia, viu? Bom dia, viu? Obras. Tem obras em São Félix hoje. Olha aí, dia 30, viu? Dia 30 de junho, terça-feira, hoje, viu? É, 15:00, na Jaqueira Dura, Escola José João da Silva, construção, viu? Construção da escola, nova escola José João da Silva, 15:00. Olha aí, seu Reginaldo, a escola da Jaqueira Dura. E às 17:00, Câmara Municipal, em frente à Câmara Municipal hoje. Pavimentação da Ladeira da Misericórdia. É, pavimentação da Ladeira da Misericórdia. Dona Anicinha morou ali, foi? Ah, tá. Então é o lugar que Reginaldo nasceu e se criou. Então hoje, 17:00, o prefeito Zé Geraldo e sua comitiva vão estar na Ladeira da Misericórdia. 15:00 na Jaqueira Dura e 17 na Ladeira da Misericórdia. Deus abençoe vocês aí, obrigado pelo convite. 6:18. Uma grande apreensão de remédios ampolas de medicamentos que emagrecem e 14 quilos de drogas, viu, apreendidas na Bahia. Uma abordagem de rotina realizada em um ônibus de viagem terminou com uma grande apreensão de drogas e medicamentos emagrecedores na tarde de ontem, dia 29 de junho, no trecho da BR-116, região de Vitória da Conquista, no sudoeste da Bahia. Segundo a Polícia Rodoviária Federal, o material estava dividido em duas bagagens. O coletivo tinha saído de São Paulo e estava com destino até Fortaleza, capital do Ceará. Entre as substâncias apreendidas estavam 14 quilos de drogas, entre maconha e cocaína, 720 ampolas de medicamentos emagrecedores e outras caixas de comprimidos e canetas usadas para perder peso, além das medicações usadas aí no tratamento de estética. Todo o material foi levado para a delegacia onde o caso foi registrado. A corporação não detalhou se houve prisão da pessoa responsável pela droga. A droga foi apreendida, né? Mas, pelo que eu entendi aqui, não acharam o proprietário. Como é que pode? Como é que pode? Me diga como é que essa embalagem entrou no ônibus aí, opa? Entrou sozinha, foi? Entrou caminhando sozinha? Falando ainda em contrafeito, em falsificação, 6h19, eu vou trazer o bom dia de Reginaldo e depois eu vou falar sobre esse comerciante que foi preso em flagrante. Ele estava adulterando uísque. Imagine. Adulterando uísque em uma festa, viu? Então o cabra foi para a festa, pagou caro, achou que estava consumindo uma bebida original. Aí que está o perigo, viu? Aí é que está o perigo. Quantas pessoas já sofreram contaminações? Você lembra de... Já teve vinho, já teve tanta bebida aí. Tanta bebida contaminada que pode levar à morte, viu? Pode levar à morte. Não teve aquela bebida com metanol? Metanol, não foi? Colocaram metanol na bebida aí, meu amigo. Bom dia, Edson. Já deu bom dia aqui, viu? Edson Amorim cravou 2-1 ontem. Doutor Humbergues mandou uma mensagem aqui, Reginaldo, para você, viu? 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Bom dia, seu Reginaldo. Bom dia.
1: Muito bom dia, meu caro amigo Eduardo Guedes e amigos ouvintes do programa, da programação Vox FM 105.9, a Rádio do Bem. O nosso jornal da Vox está simplesmente começando nessa terça-feira. E parabenizar aos atletas brasileiros que realmente fizeram o seu dever de casa. Muito bem feito, tá certo? Então, a cada um de vocês... É isso mesmo.
0: Reginaldo, hein? Qual foi o seu palpite?
1: 1-0.
0: Foi 1-0?
1: Meu palpite
0: chegou
1: foi
0: perto.
1: 1-0.
0: 1-0 pro Brasil.
1: 1-0 pro Brasil.
0: Então, quando o Japão fez 1-0, você já estava fora.
1: Já ia cair fora, já estava fora.
0: Brasil venceu o Japão. O meu foi 1-1.
1: 1-1, é. Você foi 1-1
0: pra... Eu achava que ia pra prorrogação.
1: E quase dava 1-1, certo? Mas se fosse 1-1, ia pra prorrogação ou pênalti. É coisa
0: e a
1: difícil.
0: Seleção que eu achei, que eu sinalizei que podia ser campeão, já foi embora.
1: Holanda. Foi embora ontem.
0: Eu achei que a Holanda...
1: Essa madrugada, arrumou.
0: Eu achei que a Holanda ia brigar, viu, pelo título. Viu?
1: É,
0: o time do Memphis.
1: Mecânica.
0: A laranja mecânica virou uma laranjada.
1: Virou
0: uma
1: laranjada. Então
0: eu já estou fora aí.
1: Pronto, um abraço aí para você, meu amigo, minha amiga. Onde você estiver, um abraço, bom dia. Deus abençoe, proteja e guarde sua vida. Estamos chegando nesta manhã maravilhosa de terça-feira no nosso Jornal da Vox, aqui pela Vox FM 105.9, a Rádio do Bem, que é um projeto missionário das Igrejas Assembleia de Deus da Bahia, que tem como presidente o pastor Valdomiro Pereira e na gerência da Vox FM o pastor Arilson Santos. Abraçar ao meu grande amigo Valmir Júnior, que daqui a pouquinho, nosso amigão, daqui a pouquinho
0: o amigão,
1: com amigão. Vocês. Alô, amigão! Um abraço pra você. Tá feliz, hein, amigão? Beleza, quem que não tá, né, amigão?
0: Não, mas o amigão toca a vinheta do Brasil o ano todo.
1: É, ele hoje...
0: O amigão hoje toca a vinheta do Brasil o ano todo.
1: Hoje vai ser vinheta o programa inteirinho, né, amigão? Olha, gente, como hoje é o último dia do mês de junho, a gente já tem já notícias já para o próximo mês, e é muito importante, principalmente para a cidade de São Félix, Cachoeira e Maragogipe. No dia 12, próximo do mês que vem, a partir das 10 horas da manhã, a usina hidrelétrica Pedra do Cavalo, em conjunto com as defesas civis dos municípios de Cachoeira, Maragogipe e São Félix, estará realizando o segundo exercício prático de simulado de emergência. E segundo informações enviadas ao Diário de Notícia, ao ouvir o toque das sirene, as pessoas que estarão na zona de autossalvamento nessas três cidades devem parar o que estão fazendo, sair com calma de suas casas e seguir a pé pelo caminho indicado pelas placas de rota de fuga até chegarem a um dos pontos de encontro mais próximo do local onde estarão. As placas de rota de fuga possuem a imagem de uma pessoa caminhando e as placas de ponto de encontro, um grupo de pessoas. Aí tem uma pergunta que você, meu amigo e meu amigo, faz. O que é uma rota de fuga? Aí simplesmente a usina responde. É um trajeto seguro, devidamente sinalizado, a ser seguido no caso de urgência. A rota de fuga é o caminho seguro que apresenta boas condições de trafegabilidade a pé, que deve ser percorrido pelas pessoas que estão dentro da área de risco em direção à área. Aí a pergunta é, o que é ponto de encontro? É o local onde a comunidade estará segura em caso de urgência e um cenário real. Então, no dia do simulado, haverá tendas nos pontos de encontro onde os moradores devem se dirigir e registrar a sua presença.
0: Então, tudo aí está se tratando da Pedra do Cavalo.
1: Isso aí.
0: Pedra do Cavalo.
1: Pedra do Cavalo.
0: Então, vai ter o quê hoje e amanhã?
1: Não, é dia 12. Dia 12
0: de julho.
1: É, sim.
0: Então, vai ter aqueles testes?
1: O teste da sirene.
0: Teste da sirene.
1: É o teste da sirene.
0: Então, tá aí. Valeu, seu Reginaldo. Fazendo informações aí do Recôncavo Baiano. 2 de julho tem uma festa muito bonita em São Félix.
1: Sim, sim, tem.
0: São Félix. Atenção, presidente Ney da Boa Vista. Câmbio, qual é a programação aí do 2 de julho, São Félix?
1: Isso.
0: Como é que tá a sessão? Quem é orador oficial? Sim. Aí só o fim de Zé Mocó para falar com a gente.
1: Viu? E não esquecendo de Dona Carmelita também.
0: É
1: o papai e a mamãe do nosso querido Ney da Boa Vista.
0: 6h27 na Bahia. Guedes mandou aqui, passou na cara aqui, viu?
1: Alô, Guedes.
0: Bom dia, doutor, Deus abençoe. Olha. KKK, lhe falei da Holanda. Eu cheguei para Guedes e disse, Guedes,
1: sim,
0: a Holanda vai ser campeã, viu? A Holanda
1: foi
0: vai
1: mesmo?
0: Ser campeã. E aí não deu, né? Não deu, né?
1: Rapaz, muita surpresa. Mas vai ter mais, viu?
0: Imagine a Alemanha. A Alemanha é a única tetracampeã que estava ali, porque a Itália não foi para a Copa.
1: A Itália não foi para
0: a
1: Copa. É tetra,
0: a Alemanha
1: não foi para a Copa.
0: Não foi para a Copa.
1: A
0: então,
1: é tetra. Poderia ser penta.
0: Não vai ser.
1: Não vai ser.
0: Então o Brasil vai continuar a maior seleção do mundo.
1: É, a maior seleção
0: ganhando
1: do mundo.
0: Ganhando ou perdendo, ninguém
1: continua
0: vai ser penta.
1: Não.
0: É só o Brasil.
1: É só o Brasil.
0: É, pelas minhas contas, tem a Itália com 4, não está na Copa. A Alemanha com 4, não está na Copa. O Brasil tem 5, né?
1: O Brasil tem 5.
0: Tá lutando aí pelo sexto
1: para
0: título. Quem tem 3 é a Argentina.
1: A Argentina
0: tem 3.
1: Isso. Espanha.
0: Espanha tem
1: 2.
0: Tem uma,
1: tem,
0: né?
1: Tem duas Copas, a Espanha.
0: Duas Copas, certeza? A França eu sei que tem duas.
1: França tem duas, é França. Espanha tem duas, uma Copa.
0: E o Uruguai tem uma Uruguai, também já
1: e,
0: foi.
1: Isso, já foi também.
0: Então já foram eliminados aí dois campeões mundiais.
1: Dois, né? Campeões mundiais.
0: Uruguai e Alemanha.
1: E fazer cara feia aí na frente.
0: É, então só tá brigando aí. Inglaterra, Brasil.
1: E França.
0: França, Espanha.
1: Espanha. É.
0: Argentina. São cinco aí, né? Cinco grandonas aí.
1: Exatamente.
0: Cinco grandes. Olha, estou recebendo uma notícia aqui.
1: Sim.
0: Estou recebendo a informação privilegiada, um passarinho aqui me contou, que hoje é aniversário de El, meu irmão Erivaldo Mariano.
1: El Mariano.
0: Rapaz. É o pai de Noemi.
1: Eita.
0: O maridão de Dona Érica. O Bom Jardim hoje está em festa. Eita, Assembleia de Deus, Bom Jardim aí.
1: É, rapaz.
0: Parabenizando o El e toda a equipe Rádio Vox. Parabenizando o Erivaldo Mariano, meu amigo El, meu irmão.
1: Parabéns,
0: Deus abençoe,
1: meu irmão.
0: Vida longa, saúde, paz e prosperidade.
1: Verdade.
2: Você.
0: Continue sendo essa pessoa especial.
1: Verdade.
0: São 6h29, 6 horas e 29 minutos. Um comerciante foi preso. Ele foi flagrado adulterando uísque. É isso mesmo? Olha só, um comerciante foi preso em flagrante adulterando bebidas alcoólicas na madrugada de ontem na cidade de Itabuna, no sul da Bahia. Segundo a PM, a ação aconteceu durante... Itabuna.
1: É.
0: Um dos principais festejos lá da cidade. A atividade ilícita foi filmada por uma testemunha. Nas imagens é possível ver o momento em que o homem não teve o nome divulgado. Ele passa um líquido de uma garrafa para uma outra recipiente de uísque. Com a ajuda de uma garrafa de plástico, fez um funil improvisado, viu? Apesar do vídeo, foram denúncias de clientes que passaram mal após consumirem a bebida na barraca do suspeito, que levaram os policiais até o local. Então, teve gente que passou mal?
1: Teve.
0: Tem gente que se arrisca.
1: Claro.
0: Tem gente que se arrisca, viu? Conforme apurações, as pessoas com mal-estar participaram de um grupo e buscaram aí o SAMU. Após o flagrante, o homem e as garrafas das bebidas foram encaminhadas para a delegacia, onde o caso foi registrado. Vai ser tudo apurado para esclarecer que substância ele colocou dentro do uísque.
1: Ainda tem esse fator aí.
0: 6h30, meu Deus.
1: Rapaz, meu Deus do céu.
0: Sair a pessoa querendo levar vantagem.
1: Levar vantagem.
0: Porque o pau produto sai mais barato para ele.
1: Sim.
0: E para quem consome, o mesmo preço.
1: É o mesmo preço.
0: 6h30.
1: Olha, um vigilante foi morto a tiro pelo colega de trabalho enquanto ele cumpria o serviço na festa de São Pedro, na cidade de São Desidério, no oeste da Bahia. O criminoso é um homem de 25 anos. Ele foi preso em flagrante tentando fugir com um veículo roubado após o homicídio. Segundo a apuração da Polícia Militar, o criminoso também trabalhava como vigilante na festa e chegou a atirar em outras pessoas. Roubou uma motocicleta e tentou fugir. O homem foi localizado e preso em flagrante por uma equipe da Polícia Militar. E com ele foi encontrado um revólver calibre 38 carregado com diversas munições, além do aparelho celular da vítima. Segundo informações, o material e a motocicleta roubada foram apreendidos pela equipe policial para a realização dos procedimentos periciais. O homem foi atuado em flagrante.

0: Bom dia, Isabel. Bom dia. Brasil 3, Japão 1. Foi isso mesmo? Bom dia, Eduardo. Passando aqui para externar minha gratidão a Deus pelo meu esposo Lindomar, meu cunhado Manuel, tia Carmelita e suas filhas, pelas felicitações pelo meu aniversário no dia 25. E a vocês também, muito obrigado pelo carinho. Isabel, aí é São Félix,
1: é,
0: né?
1: É, Isabel.
0: São Félix, Bahia, Brasil. Cadê Isabel? Fala, Isabel. Bom dia, Isabel. Rapaz, está em clima de feriado aqui o WhatsApp ainda, né? Está em clima de feriado.
2: Valeu, amigo.
0: Oi.
3: Bom dia, Eduardo. Eduardo, eu queria agradecer, né? A você, a Reginaldo, por ter tocado parabéns para mim.
0: Você merece, Isabel.
3: Quero também agradecer a Deus pela vida do meu esposo, do meu cunhado e também de tia Carmelita e a filha dela, Ivonice. Né?
4: Eu tenho mais 5 minutos para o povo. E
3: me vieram aqui me desejar feliz aniversário. Gente, que Deus abençoe a cada uma dessas pessoas. Não só elas, mas outras pessoas também.
0: Você merece.
3: Muito obrigada. E gostaria de dizer, Eduardo, que não só o hino, né? Mas um abraço, uma palavra, um sorriso, um bom dia.
0: Né? Tira muitas
3: pessoas, né, do abismo.
4: Valeu.
5: Cosme Freud.
0: Vale muito, Isabel. Jair Aragão, aniversariante de ontem. O Jair Pedro, Pedro Jair, fala seu Pedrão, fala seu Jair, cadê você? Eu sabia que você ia chegar hoje. Mangabeira em peso ontem, foi para casa de Jair Aragão.
6: Bom dia, meu nobre amigo Eduardo Guedes, Reginaldo Nascimento, meus amigos dos França, Assis França, Jorge França, a minha galerinha de Governador Mangabeira, Didi Estiloso, João Canuto, Pardal, Luiz Armando, Dona Leleu, Dona Zumira, que está te ouvindo. Um bom dia ao meu amigo Baiaco, em Cruz das Almas, Milton, em Candeias. E assim, um bom dia especial a esta grande audiência da Rádio Vox. E veja bem, Eduardo, passando para agradecer aí, né, as felicitações pela passada do meu aniversário ontem. Agradecer a todos. O próprio Mito de Candeias me passou uma mensagem ontem dizendo que estava ouvindo Eduardo falar do meu aniversário. Eu, obrigado a você também, Eduardo, a Reginaldo, a todos, a todos. E ontem, para mim, Eduardo, foi... Já é um dia feliz, o dia do nosso aniversário, né? Mais um dia de festa. A seleção brasileira ganhou. Eu comemoro o meu aniversário, 68 anos, como eu comemorei. E também comemorei os 68 anos que a Seleção Brasileira de Futebol ganhou pela primeira vez a Copa do Mundo na Suécia. Então, é um dia feliz. Tem aquele episódio também, né, que minha mãe mandou me registrar, Jair Pedro e meu pai, o cartório esqueceram, e ficou só Jair. E eu vim descobrir que não tinha um Pedro com 14 ou 15 anos, que foi a maior polêmica. Minha mãe não aceitou. Eu não gostava do nome, depois passei a gostar. E assim. E o dia do nosso aniversário a gente relembra tudo com o melhor. Né? E para finalizar, a seleção brasileira ganhou, avançou e vai avançar sempre. Valeu, Eduardo. Obrigado por tudo aí, irmão.
0: Valeu, Jair Aragão. Aniversariante de ontem, foi uma festa aqui ontem, viu, Jair? Né, do Gravatá, bom dia. Albérico do Bom Sucesso, bom dia. Baiaco tá dizendo aqui, eu cravei também ontem, viu? 2-1, viu? Que bom, viu? Manuel do Táxi também cravou, Mané. Também cravou, seu Mané. Bom dia, seu Mané. Mané Muritiba, viu? Mané Muritiba. Valdelício tá ouvindo o programa, bom dia. Eu estou com dificuldade em ouvir os áudios, eles estão travando, é assim mesmo, acontece. Maria de Feira de Santana, bom dia, Dona Maria, como vai, tudo bem? Ildete Teixeira, cadê você, Ildete, grande comunicadora? Travou também o áudio, Ildete.
7: Bom dia, Eduardo Guedes, bom dia.

0: Bom dia, Reginaldo Cimento. Bom dia, ouvintes da Rádio Vox FM. E o Dé Teixeira falando, sei que ontem minha operadora estava cortando o sinal, mas eu quero novamente aqui parabenizar essa figura legal, né? A Universidade de Governo do Mangabeira, que é o Jair Aragão, né? Que é o avô do nosso coordenador Nadson, aí da Rádio Mangabeira. E só agradecer, né, pela vida dele, pela saúde, tudo de bom na sua vida, viu? Deus abençoe sempre, Jair Aragão. Deixar um abraço meu amigo Pardado, Nadai, seu Newton. E só agradecer a Deus pelo lindo dia, né? Eu acordo muito cedo, já fiz minha caminhada, muita neblina, mas mesmo assim já fiz a minha caminhada. Agora estou aqui ouvindo a Rádio Vox. Um abraço para vocês.
1: Valeu, Ildete. Deus abençoe sua vida. Valeu. Fala, velho do Esconso. Cadê você? Eu quero ouvir, velho do Esconso, para saber como é que você tá. Você tá bem, seu velho?
2: Bom dia, Eduardo Guedes. Bom dia, Reginaldo Nascimento. Bom dia para todos os seus ouvintes, todos os nossos irmãos e amigos. Bom dia, bom dia, bom dia.
1: Bom dia, velho do Esconso. Tá com a voz boa. Ele disse que estava moído pela prensa, não foi? Então já não está mais moído. Eduardo, eu também cravei o placar, viu? É Domingos do Gredugo em Cruz, é verdade.
3: Foi.
1: Pela segunda vez, viu?
3: É, sim.
1: Domingos acertou pela segunda vez. Tá bom de palpite, viu? Né, do Gravatá, eu disse 2-1 também. É um placar bom, né? 2-1.
3: É
1: um placar bom. 6h40, importante é vencer. Leila Zé Santana, Arodinho, Jutaí, Dria e Gel.
3: Todo
1: bom
3: mundo
1: dia.
3: Na rua da linha em São Félix aí.
1: Bom dia, meu cunhado. Bom dia,
3: e
1: Eduardo. O cunhado é Reginaldo.
3: É eu mesmo.
1: O cunhado é
3: Reginaldo. Sou eu mesmo.
1: 6h40. 6h40. Esse celular é da minha esposa,
3: sim.
1: Miriam. Então, quem é que quer falar aqui?
3: Sim.
1: É da esposa Miriam. E quem está falando? Quem está falando? 6h40, está na hora do intervalo. Eu estou tentando ouvir aqui algumas pessoas. Tem áudio que vai e tem áudio que não vai.
4: Bom dia, Eduardo. Eu gostaria de saber o número do telefone do médico e quanto é a consulta.
1: Aí, só o senhor ligando.
3: Aí, só eles é que sabem.
1: Só o senhor ligando. Eu vou mandar o contato aqui, o senhor pergunta lá para o doutor Humberg.
3: Hoje aproveita.
1: Ele vai fazer um descontão hoje.
3: Aproveita.
1: Hoje é aniversário de Valdir Lobo.
3: Valdir Lobo, lá
1: hoje
3: Salva Vida.
1: Não, posto Largo, não Salva Vidas?
3: É, Salva Vidas,
1: ah,
3: sim.
1: Pai, você conhece mesmo.
3: É, esposo da minha sobrinha Andreita, é parente.
1: Hoje é aniversário de Valdir Lobo. Leila.
3: É,
1: parabéns, Valdir Lobo, vida longa.
3: Genro do Zé Santana.
1: Parabéns, Zé Santana de São Félix.
3: É, né? Sim.
1: Olha aí. Albérico, Eduardo, bom dia. Tô ligado no programa. Bom dia, seu palpite ontem foi 1-1. Deu na Alemanha e Paraguai, viu?
3: Foi mesmo, rapaz.
1: É, pá, mas... é verdade. Foi bom a Alemanha
3: que
1: sair
3: jogão,
1: do campeonato. Josi de Florianópolis. Eduardo, ontem à tarde a rádio ficou fora do ar, o Radiosnet ficou.
3: É.
1: Radiosnet ficou, mas Marcelo já resolveu.
3: Isso.
1: Né do Gravatá também cravou 2-1. Então, eu vou ter que ir para o intervalo. Não consegui ouvir Maísa, não consegui ouvir Manuel do Táxi, ficou girando. Não consegui ouvir mais um punhado.
5: Parabéns
1: aí para o homem lá do posto.
6: Valdir.
1: 6h40.
6: Hora certa.
1: 6h40.
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1: Seis horas e 45 minutos, 6:45, estamos ao vivo na Vox FM 105.9, a Rádio do Bem. Bom dia para você em qualquer ponto da região, bom dia. 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Reginaldo, vamos às últimas notícias. 6:47. Hoje, dia 30 de junho, último dia do mês.
3: É, isso mesmo. Atenção, hein, o Valdir, eu vou lá comer o bolinho aí, viu?
1: Você vai lá?
3: Vou, sim, vou. Ah, é. Ah, eu sou bem chegado. Olha, atenção, preste bem atenção para essa notícia, para essa informação. Familiares da jovem Amanda estão à procura do seu paradeiro e pedem ajuda da população para localizá-la. Segundo informações da família, Amanda foi vista pela última vez na localidade da Rua da Linha, em Varzedo, município onde ela reside. E até o momento, nós informações sobre o seu paradeiro. Quem tiver quaisquer informação que possa ajudar a localizar Amanda, pode entrar em contato pelo telefone 759-8833-3819. 759-8833-3819. Esse número é da mãe da jovem Amanda. Os familiares pedem que quaisquer informações seja repassada o mais rápido possível para auxiliá-lo nas buscas.
1: Então tem uma garota desaparecida, de Vazedo, hein?
3: De Vazedo.
1: Qual a idade dela, Reginaldo?
3: Não diz aqui.
1: Não diz a idade.
3: Só dizer que só a mãe não tem outros mais detalhes, é só.
1: Ela desapareceu, não conta nada aí?
3: Nada.
1: Alô, Paulo Galvão.
3: É.
1: Buscar mais detalhes, rapaz. Sim. Os familiares estão à procura aí. É uma criança, né?
3: É, sim, pela foto.
1: Criança aqui, desaparecida.
3: Pela foto aqui, me parece que não é mais jovem, não. Aqui é uma criança.
1: É uma criança.
3: Adolescente.
1: Lá da Rua da Linha. Ela foi vista pela última vez, né?
3: Exatamente.
1: Em Vazedo. Quem tiver informações, então vamos ajudar a encontrar aí a garotinha Amanda. É fácil não, viu? Não é fácil uma família ter uma criança que saiu na rua e não voltou. É difícil, viu? É difícil. Brasil aguarda Noruega ou Costa do Marfim. Você prefere o quê, Reginaldo? Noruega ou Costa do Marfim, seu Reginaldo?
3: Rapaz, time grande tem que jogar com time grande.
1: Ah, rapaz. Não tem que escolher não, é?
3: Não.
1: Rapaz, não. Você pegou pesado. Agora você...
3: E o Brasil, velho, pra
1: calma,
3: mim é o
1: mesmo. Calma com sua resposta.
3: Do mundo.
1: Você foi grosso comigo. Não foi. Rapaz, você pegou pesado com seu irmão. Reginaldo, você escolhe Costa do Marfim ou Noruega. Rapaz... Qualquer um que vier aí, eu sou Brasil. Tá certo.
3: Não, eu falei
1: tá
3: time
1: certo,
3: grande. Eu falo, olha,
1: não, você tá certo.
3: Time grande tem que jogar com time grande.
1: Não tem que escolher adversário. Quem quer ser campeão não tem que escolher adversário.
3: A Noruega tem quantos jogadores da Champions League?
1: Tem vários. Então, todo mundo hoje tem, né?
3: Não se acha
1: todo mundo tem. Aquele time do Marrocos mesmo é um timão, né?
3: É um timão, Marrocos.
1: Eu fiquei abismado, é que o time do Marrocos quase não tem marroquino. Você sabia disso?
3: É, isso
1: tem
3: mesmo.
1: Tem francês, tem holandês, tem espanhol, rapaz.
3: Tudo com dupla personalidade.
1: Dupla nacionalidade.
3: Pronto, eu já ia
1: nacionalidade.
3: Reparar. Mas o certo é isso.
1: 6h50, eu prefiro a Costa do Marfim.
3: É?
1: Eu prefiro o caminho mais leve.
3: É, pode ser.
1: Eu prefiro pegar o peso só no final, seu Reginaldo. Só na manhã, deixar o peso pro final.
3: Tá certo.
1: De acordo, esse time que passou ontem, o Paraguai, você sabe quem ele vai pegar, possivelmente? O Paraguai passou ontem, tirou a Alemanha, vai pegar possivelmente a França.
3: A França.
1: É, meu irmão, aí é peso pesado.
3: Peso pesado, a França é peso pesado.
1: 6h51, Juvanildo Pimentel, bom dia, dê um bom dia aqui no programa. Vamos às últimas notícias, últimas informações, os destaques aqui pela Vox FM 105.9, a Rádio do Bem. Atenção, viu? As linhas de ônibus em Salvador voltam ao subsolo na estação da Lapa, viu? Após as obras em plataforma de embarque, entenda. As linhas de ônibus que tinham sido deslocadas temporariamente do subsolo para o térreo da estação da Lapa em Salvador voltam hoje, dia 30, viu, a sua origem. As informações foram divulgadas pela Secretaria Municipal de Mobilidade, CEMOB, viu? As mudanças tinham acontecido no dia 21 de maio para a realização de obras de requalificação da plataforma G. Então, ao longo desses 40 dias, o atendimento estava mantido nas plataformas A, C, A. As obras foram executadas, então estão avisando aí que na estação da Lapa, as linhas de ônibus que tinham se deslocado do subsolo voltam hoje ao subsolo. Então você que pega essas linhas de ônibus em Salvador, fique atento.
3: Isso é da nova rodoviária, né?
1: Então, não, aqui é a estação. Estação... Transporte coletivo, Estação da Lapa.
3: Ah, Estação da Lapa, pronto.
1: Falando em rodoviária, Reginaldo, a rodoviária não aguentou o São João, não, viu? A rodoviária hoje da Bahia é uma grande rodoviária. Né? É. A gente não está aqui para questionar nada em relação à rodoviária. Sim. Mas o acesso... Às vezes você planeja uma grande obra e tem que se preocupar com o acesso.
3: Com acesso.
1: Então, no primeiro São João da nova rodoviária, foi um caos no acesso. A chegada e a saída travou tudo por horas, meu amigo. Horas e horas. Teve gente que desceu do carro e foi a pé, porque chegava mais rápido do que de carro. Então, tem que ver a questão do acesso. Você lembra do Barradão quando começou?
3: Lembro.
1: Quando o Barradão começou a ter jogos lá no estádio Manuel Barradas, o acesso era terrível.
3: Até nós mesmo, a nossa equipe
1: já
3: mesmo,
1: sofreu muito.
3: Já sofremos bastante. Sofreu muito.
1: É. E hoje o acesso é bem melhor, então tem que melhorar o acesso da rodoviária de Salvador.
3: É, eu travei tudo aqui.
1: Travou? Travei. Então vamos embora, senhor.
3: Vamos embora, então. E a matéria aqui era muito grande, deixa pra lá. Olha, gente, tô indo embora. Um bom dia para cada um de vocês. Que Deus abençoe a cada um de vocês nesse dia. Tá certo? Com a permissão de Deus, eu voltarei amanhã aqui no Jornal da Vox. Mas à tarde estarei com o Assis França no Bate-Papo Esportivo. Bom dia para todos. Deus abençoe a todos. E até a próxima, se Deus quiser.
1: É, o ouvinte tá dizendo aqui que Baiaco gritou tanto ontem no gol do Brasil que ficou rouco, viu? Ficou de pescoço torto. Teve um pessoal que estava assistindo o jogo do Brasil em um bar com aquele bonecão de papelão. Uhum. E na hora do gol do Brasil, o cabra saiu pulando com o boneco. E aí o boneco pegou aonde? Na TV.
3: De noite, Assis França já estava nas redes sociais, viu?
1: Assis França?
3: Com aquele bandeirão dele.
1: Ah, alguém botou Assis França?
3: Alguém botou Assis França nas redes
1: sociais. E aí o cabra derrubou a TV e acabou o jogo, amigo.
3: Sim, rapaz.
1: João Canuto está aqui. Hora dessa, seu João.
3: Sim.
1: Fala, João, rapidinho que eu tô fechando o programa, João, bom dia.
16: Me dá o telefone aí de doutor Alberto.
1: Ah, tá certo. Pera aí que eu vou passar pro senhor, viu? Fechando o programa, não desliga os seus rádios, vem aí Valmir Júnior, o amigão, bom dia. Bom dia, Bahia, eu volto ao meio-dia.
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6: Hora certa.
1: 6:55.
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0: bom dia, meus amores. Bom dia pra você que tá aí do outro lado assistindo da gente. Obrigado pelo carinho, audiência. Esteja onde estiver, aquele dia maravilhoso. Bom dia!
1: Bom dia! Dia lindo!
0: Dia lindo pra você, nesse dia maravilhoso aí, bom dia. Deus é bom, né? Meu Deus do céu, gente, aqui, ó, gente aqui pra nós.
1: Bom dia!
0: Pensei que a seleção brasileira não ia passar, hein? Não ia chegar nem as oitavas, né?
1: Já chegou!
0: No sufoco! Se bem que a Alemanha, né? Eu acho que o Uruguai. Quase o mesmo jogo, né? Meu jogo. Pressão direto aí da Alemanha. Mas no final das contas, né? A disputa de pênaltis, a Alemanha sai, né, gente? Poxa.
1: Bom dia,
0: Que peninha! Vamos embora aí, né? Não, dando risada, né? Mas, poxa, é uma grande sorte, porque também era uma das favoritas, mesmo que não estavam realmente no seu estádio de 100% de futebol, né? A Alemanha não estava 100%, mas sempre ocorre alguma coisa para a Alemanha, né? A Alemanha, a Argentina, a França, a Espanha. É complicado, hein? É complicado, mas é um desabafo, né, gente? Desabafo. Bom dia! Bom dia! Gente, bom dia pra você que tá aí do outro lado da cidade. Obrigado pelo carinho da audiência. Esteja onde estiver, um dia maravilhoso aí na paz do Senhor. Deus abençoe você aí de forma maravilhosa. Aonde que você esteja aí, um dia maravilhoso, viu? Detalhe, a alegria do Senhor é a nossa força. Ai, dia lindo pra você também, Fufucho. Bom dia. Pra você também, um dia maravilhoso aí de paz, de bênção, harmonia aí, né? Fraternidade, enfim, afinal de contas, você merece sim ser feliz, por que não? Claro que sim, merece ser feliz. Bom dia, gente, bom dia.
1: Bom dia lindo.
0: Esteja onde estiver, fazendo o que estiver. Aquele dia mara. Ai. Eu tô sabendo que hoje é teu aniversário, é verdade? Hoje é teu aniversário, não é verdade? Isso! Pra você aí, tudo de bom. Deus abençoe sua vida aí. Parabéns a você. Nessa data querida, muitas felicidades. Muitos anos de vida!
1: Bom dia lindo!
0: Hoje é seu aniversário, viu? Parabéns pra você! Parabéns!

0: dia.
1: Bom dia!
0: Dia lindo pra você. Gente, ó, agora vem uma palavra poderosa aí, pastor Valdomiro Pereira da Silva, uma palavra de poder pra sua vida, viu, gente?

Eu saúdo a todos com a paz do Senhor, meus amados irmãos e meus amados amigos. É uma alegria estar falando nesse momento com você sobre a bondade e a misericórdia do nosso Deus. O nosso Deus que, pelo seu grande amor, enviou o seu Filho Jesus Cristo para vir a este mundo para perdoar os nossos pecados e nos dar a certeza de vida eterna. Olha, o salmista, no Salmo de número 23, ele escreveu o seguinte: o Senhor é o meu pastor, nada me faltará. Imagine, meus amados irmãos, todos nós, que um dia encontramos com nosso Senhor e Salvador Jesus Cristo. Estávamos caminhando para a condenação eterna. Alcançamos, então, o perdão dos pecados. Olha, o Senhor é o meu pastor, nada me faltará. Então, já alcançamos o perdão dos pecados, que o perdão só é dado por Jesus Cristo. Quando ele, inclusive, morreu na cruz ali, ele olhou para o Pai e disse: Pai, está tudo consumado. E ainda olhou para aqueles que tinham levado para a cruz e disse: Pai, perdoe porque eles não sabem o que fazem. Então, Jesus Cristo já perdoou os nossos pecados. Jesus Cristo tem cuidado das nossas vidas, tem curado as nossas enfermidades, tem nos dado o pão de cada dia, tem nos dado muitas vitórias. E ele, inclusive, disse em um determinado momento, quando lhe perguntaram: Senhor, nós deixamos tudo e te seguimos, o que é que vamos receber? Ele disse: olha, aqueles que deixaram tudo por amor a mim e ao Evangelho vão alcançar a vida eterna. Mas antes até de alcançar a vida eterna, vão receber aqui 100 vezes tanto. Imagine quem é que tem uma recompensa para dar nesta condição àqueles que o trabalham, aqueles que fazem algo em uma empresa, aqueles que servem em uma empresa. A recompensa não é de 100 vezes tanto, mas imagine aqueles que servem a Deus, aqueles que adoram ao Senhor, inclusive estando, é claro, na igreja, cantando, orando, pregando, ou fora da igreja, já recebe 100 vezes tanto aqui na terra. E é por isso que aqueles que servem a Deus, aqueles que andam com o Senhor, são felizes. Nós somos felizes porque abraçamos a Cristo como Salvador, ele perdoou os nossos pecados. Mas além da recompensa terrena de 100 vezes tanto, temos a garantia da vida eterna. E como é que é essa vida eterna? Olha, uma vida eterna de descanso no céu, na Nova Jerusalém, que o Senhor preparou para todos nós. Nós vamos morar nesta Nova Jerusalém, onde a Bíblia Sagrada, inclusive, mostra que as ruas são de ouro e os muros de cristal. Imagine a gente pisando em avenidas de lama, morando, quem sabe, em casa sem reboco, e vamos morar numa cidade tão maravilhosa igual a esta. Então, meu amado amigo, aceita Jesus como Salvador, ele vai perdoar os teus pecados, vai te dar certeza de vida eterna, e você vai morar no céu para sempre com ele e com todos aqueles que já servem ao Senhor. Meus amados irmãos, meus amados amigos, que a bênção de Deus permaneça na vida de cada um. E agora, vamos orar. Poderoso Deus, Pai que estás nos céus, eu te agradeço, Senhor, por esse momento especial. E te peço, Pai, por aqueles que estão nos acompanhando pelas redes sociais, através também das emissoras de rádio, continue abençoando a cada um, dando vitória, livrando de todo o mal. E aqueles que ainda não têm certeza de salvação, que eles possam também sentir a necessidade de te aceitar como Salvador para ir morar no céu contigo. Deus querido, Deus maravilhoso, eu te agradeço por tudo. Amém.

Olá, sejam bem-vindos. Preparem o seu coração. Em instantes ele vai bater mais forte, acelerar

0: gente. Brasil, Brasil, Brasil. Alô, você, bom dia, bom dia, bom dia, bom dia. Ai, peraí, né? Peraí. Poxa, peraí. Vamos com calma aí, né, gente? Vamos com calma aí, né? Alô, gente linda, bom dia! Bom dia! 7h30, bom dia pra vocês, desde onde estiver, fazendo o que estiver, aquele dia maravilha, né? Afinal de contas, merece, né, gente? Vem aí a 125ª AGO, né? Acontece dia 1º de julho a 3 de julho. O tema é a Igreja em Unidade Avivada até o Arrebatamento, Atos 2, 42 a 47. Você não pode ficar de fora. Faça sua caravana e venha. Tá local, Centro de Cultura Cristã da Bahia, Sequiba. Rua Doutor Augusto Lopes Pontes, 2002, Costa Azul, Salvador, Bahia. 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A Convenção Estadual das Assembleias de Deus convida você e todo mundo, né, gente, para a 125ª Assembleia Geral Ordinária da CEDEB. Vai ser bom! Dia lindo para você que tá aí do outro lado ouvindo a gente aí, né? Obrigado pelo carinho da audiência. Na verdade, a abertura começa amanhã, né? Começa amanhã e aí transmissão aí durante todo o tempo, boletim informativos e tudo mais. Fique atenta porque vai ser realmente um momento ímpar, né? Vai ser muito bom, gente. Vai ser muito bom.
1: Bom dia lindo.
0: Dia lindo pra você, dia lindo. Bom dia pra você que tá aí do outro lado assistindo ouvindo a gente. Obrigado pelo carinho da audiência.
1: Bom dia lindo.
0: Ai, é hoje que o fogo cai. Seu menino, meu Deus do céu. E também é o seguinte, gente, ó. Que é muito importante, né? 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Ai, ai. Vamos embora, gente. Cadê?

bancando da fila. Coisa boa, hein, gente? Alô, Lucy! Bom dia, Lucy, Júlio César, GSP. Gente boa demais, meu Deus do céu. Aqui no Mita, onde? Ah, para com isso. Para com isso aí, gente boa. Aí. Alô, Lúcia. Bom dia, Lúcia.

0: Já tomou café, Lúcia? Ei, Lúcia! Já tomou café, Lúcia? Meu Deus do céu, vamos embora. Alô, pessoal, gente, vou dizer uma coisa, hein? Aqui tá ligada a minha Esther. Bom dia, Estherzinha! Bom dia, Estherzinha! Bom dia, Drex. É o Drex aqui, né? Alô, Drex, pequena. Bom dia, você tá bem, amigão? Beleza? Vamos saber que você tá feliz hoje, alegre. Vamos tomar esse cafezinho aí, GT. Vamos lá, vamos lá, vamos lá.
1: Tem muita coisa aqui, muita coisa.
0: Bora tomar esse café, né? Vamos lá, vamos lá. Cadê o leite? Cadê o leite? Matinho!

café gostoso, rapaz. Tomei um café gostoso agora com mamão, melão. Ai, meu Deus do céu, ovo estralado, a manteiga. Não tem coisa melhor, gente. Dia lindo pra...

0: Agora é hora de brincar, né? Agora é hora de brincar. Gente, vamos para nossa enquete. Meus amores, meu bem querer. É segredo, é sagrado. Bem, tá no meu coração. Meus amores, bom dia pra você, um dia maravilhoso, cheio de paz, de bênção, cara, sabe, pode, todo dia eu conserto esse negócio aqui, cara, poxa, bom dia, meus amores do rádio brasileiro, bom dia a você, viu, esteja onde estiver, fazendo o que quiser. Um dia maravilhoso de vitórias. Cara, se você vai realizar seus sonhos, pensa positivo, pensa verdadeiro, cara. Fala assim, eu vou conseguir, cara. Eu sou lindo.
1: Brasil!
0: Onde fica? Eu sou lindo. Fala assim, ó. Vai pro espelho. Você não tá se vendo. Vai pro espelho lá, vai lá. Fala assim, ó, eu sou lindo, eu sou linda, eu sou maravilhosa. Fala assim, eu sou maravilhosa. Não existe ninguém igual a mim, velho. Poxa, cara, poxa. Pensa positivo aí, cara. Ei, mano, pensa positivo. Já deu tudo certo, tá? Deixa eu respostar a minha galera, né? Deixa eu passar os meus ouvintes queridos. Júlio César. Alô, Júlio César. Você tá bem, amigão? Forte abraço. Beijo grande pra você, velho. Lúcia. Bom dia, Lulu. Você tá bem, Lulu? Ei, Luluzinha, bom dia. Gessé, meu grande amigo e irmão. Amigo de muitos caminhos e tanta jornada. Ai, meu Deus do céu. Ricardo Silva, bom dia, Ricardão. Você tá bem? Alô, Ricardão, meu velho. Alô, João, cantor oficial. Canta muito esse João, hein? Canta muito, hein? Júlio César, Conceição. Vou em sua rádio aí, ao vivo. Olha aí, Júlio César. Pô, prazer, velho. Vai ser um prazer, Júlio César. Ô, cara, por favor, prazer, cara. Cara, Salvador, Bahia. Salvador, Bahia. Vai, Salvador.
1: Brasil!
0: Salvador, Bahia, cara. Salvador, Bahia, Brasil!
1: Brasil!
0: O jogador oficial de Barreirinha, Maranhão. Maranhão, longe, hein? Longe, hein? Maranhão. Ah, um beijo aí pra minha esposa, Maria Lúcia. Maria Lúcia, que manda um beijo aí pra você, um cheiro dobrado, com um suspiro, ah, com muito amor e carinho, é um Jô, cantor oficial, seu esposo, manda um abraço pra sua esposa. Que lindo, gente, que lindo,
2: Bom dia, lindo.
0: Mas que fofo, que legal, cara. É, sou eu, formiga. Formiga. Deixa eu ver aqui, formiga. Deixa eu ver sua foto, se é você mesmo. Deixa eu ver se é formiga. Formiga, você mora. Mora aqui em Salvador, formiga, você, pô. Ah, formiga, meu amigo, gente, formiga. Pô, pera aí, formiga é meu amigo, hein.
2: Bom dia.
0: Formiga aí é meu amigo, hein. Alô, formiga. Alô, seu Alex. Não, formiga é meu amigo, hein? Formiga é meu amigo aí, poxa. Porque Júlio César, né? Mas é formiga, né? Ai, ai, ai. Vamos lá, deixa eu ver aqui. Deixa eu ver aqui, cara. Me perdi. Alex é meu amigo. Formiga é meu amigo, pô. Meu amigo de muitas horas. Vamos embora. Ai, ai, ai, ai, ai. É hoje que o fumo cai. Cadê, pessoal? Cadê? Eu me perdi aqui, produção. Me perdi. Já me achei. Formiga, forte abraço. Formiga é fazendeiro, né? Tem um sítio em Dias d'Ávila. Ai. Formiga, rapaz, beleza. Vem aqui mesmo, pô. Formiga, fica aqui no SEC, mano. É, Costa Azul, pô. Eu te passo o GPS aí, você vem aqui numa boa. Viu? Ô, Jô cantou, oficial, canta muito. Beleza. Valeu, formigão. Tudo de bom aí, viu? Tudo de bom. Gente, vamos para a nossa enquete. A nossa enquete dessa manhã, vamos lá. Cadê a produção? Da onde? Produção hoje, trabalhando muito, né? Trabalhando muito, hein? Vamos pra nossa enquete, nossa enquete. Gente, eu vou dificultar um pouquinho aqui, tá? Gente, ó, é claro que... eu não vou falar assim, mentira, né? Porque fica muito pesado, né? Mesmo porque o pai da mentira é o inimigo de Deus. Então, é chato a gente falar assim, né? Qual a mentira que o brasileiro mais gosta de falar? Eu não vou falar mentira. Eu vou dizer que são vícios, né? São vícios que o brasileiro tem, né? E qual desses vícios que você acha que é mais interessante, né? Vamos lá. Um dos vícios do brasileiro, tá? Ó... Estou chegando. Cara, isso é muito... É ou não é? Qual é a maior... Não vou falar mentira, vou falar assim... Acabei de falar a palavra certa aqui, né? Qual é a maior... acho que é mais toque... Eu tava com o nome aqui nesse instante, acabei falando... Acaba esquecendo, cara. Peraí. Mania. Pronto, mania. Qual é a mania, né, do brasileiro? Qual é uma das maiores manias do brasileiro, né? Eu estou chegando. Você marca com ele. Eu estou chegando, né? Ou então, é rapidinho, né? Ou então, ele fala assim, ó. Segunda eu começo a dieta. Então, qual desses, né, toques, né, manias que o brasileiro tem, né? O brasileiro tem essa mania. Dessa maneira, qual dessas três você acha que é mais, né, que se destaca mais? Né? Se destaca. Ó, cara, eu não gosto dos três não, hein? Porque a gente fala assim, ó, tô aqui te esperando. Aí o cara fala assim, ó, tô chegando. O cara tá saindo de Dias D'Ávila, tô em Salvador. Tô chegando.
1: Brasil!
0: É terrível isso, é terrível. Né? Pra não dizer que ele tá longe, quando ele fala assim, né? No baianês, não sei se o Brasil todo é assim, mas aqui na região da Bahia, né? Quando tô chegando, você pode ter certeza que ele tá saindo de casa, né? Ele tá saindo de casa. E quando ele fala assim, é rápido. Outra coisa, gente, que eu não sei se é o brasileiro, né? Eu falo da minha aqui, que é Bahia, né? Tá da Bahia. Pô, a vaga é para visitantes, ok? Aí chega alguém e bota o carro que nem tem nada a ver com o prédio e bota na área visitante, né? E ele fala, não, é rapidinho. Mas se a placa tá dizendo, não é permitido estacionar carro, só para visitante, ele nem é visitante, nem no prédio entrou. E quando o proprietário tem um imóvel, tem sua garagem, quer botar um carro na garagem de visitante, ele fala assim, não, vou pegar aqui o documento e desço rapidinho. Cara, então encosta aí do lado do prédio. Negócio rapidinho não existe, negócio rapidinho. É, atravessa o sinal vermelho rapidinho pra você ver. Vai lá.
1: Brasil.
0: Atravesse rapidinho o sinal vermelho. Vai lá. A multa chega. Não, porque foi rapidinho. Pois é, rapidinho chegou a puta. Rapidinho chegou a multa, né? Ai. Ah, é falar. E a outra coisa é falar, é isso mesmo, Jessé. É falar da vida dos outros. Não tem assunto. Gente. Você não sabe, o irmão lá, né? Poxa, eu falei com ele várias vezes, mas ele teima em fazer isso. Você já viu isso? Ele fala pra A, fala pra B. Agora é o seguinte, é segredo, hein? É segredo, não fala pra ninguém, mas já falou pra todo mundo da igreja. Gente, ó, cara, preciso contar uma coisa pra você. Como você é meu amigo, eu confio em você, eu vou dizer uma coisa pra você, mas não fala pra ninguém. Ele já falou pra cinco, né? Tem isso também, né? Alô, Moranguinho, meu amor, você tá bem, querida? Você tá legal, gente? Pô, que bom, Moranguinho tá aqui, né? Moranguinho é de outra, é de vez em outra, né? Moranguinho chegou aí na boa, Moranguinho. Ô, Moranguinho, obrigado, Moranguinho. Agora é Moranguinha, é? Moranguinha? Meu Deus do céu, uma Moranguinha. Nossa, ela tá na Espanha, por isso que ela botou boa tarde, né? Ela tá falando da Espanha. É Espanha mesmo? Itália não, Espanha. Na Espanha. Ah, França. É bem, lá é tarde, né? Lá é tarde. Sim. É, tá lá, né, na Espanha, então. E lá é tarde, né? Tá, é tarde. E aí ela bota. Espanha, isso mesmo, Espanha. Ela bota aqui, confirmou, Espanha. Lá é tarde. Você tá almoçando já, Moranguinho? Hein? Já tá almoçando já, cara? Ah, preciso te falar, ó. Você botou moranguinha. Fica mais bonitinho, moranguinho, né? Se bem que o moranguinho parece masculino, na verdade. Mas por ser morango, é uma coisa bem típica, bem fofa, né? Bem sutil, bem leve. Então cabe moranguinho. É, moranguinho gostoso, né? Então cabe. Vai preparar o almoço agora, né? Beleza, tranquilidade aí, moranguinha. Tranquilidade aí, meu amor. Tudo bom. A nossa enquete, então é o seguinte, gente. Qual é uma das maiores manias do brasileiro? Vamos falar do baiano, né, baiano? Vamos falar brasileiro, não sei se lá no Brasil, Minas não é assim, né? Uai é diferente. Então vamos falar pra Bahia, né? Qual a maior mania do ser humano, né? É dizer, estou chegando, rapaz. Tô chegando, você pode ter certeza que ele tá longe. Tô chegando, tá longe. Quem tá chegando, ele chega logo. A outra coisa é rapidinho, você gosta de rapidinho, mano. Não existe, é rapidinho. Ó, eu vou, ó, fica, toma conta da minha fila aí, tá? Eu vou aqui rapidinho e volto, mentira. Ele vai encher o carro pra chegar depois. É horrível isso, horrível. A outra coisa é, olha, segunda-feira eu começo a dieta. Aí vem segunda-feira, quando é segunda-feira, gente... Na próxima segunda-feira começa a dieta. Qual desses você acha que é, pô, que é a mania mesmo do brasileiro, cara? Fala aí. Tô vendo baiano, né? Baiano aqui é a região, fala Bahia, né? Estado da Bahia. Qual é? Estou chegando? É rapidinho? Ou segunda eu começo? Hein? O que mais te irrita? Me fala aí, rapaz. O Brasil ganhou por pouco, hein? Por pouco. Porque o Japão, ele tem muita energia logo lá no primeiro tempo, né? Corre muito. Eu não disse a você que o Japão corria muito? É? É? Fizeram gol aí na correria ali e fez o gol. No segundo tempo já estava mais tranquilo, né? Mais cansado. Eles deram tanto gás no primeiro tempo que ficaram sem gás no segundo. E o Brasil foi administrando no primeiro tempo, né? E foi forçando mais no segundo. Aí saiu... O gol aí, né? E a Alemanha sai, né? Jogou, acho que foi com o Uruguai. É, aí sai com disputa de pênaltis, acabou saindo a Alemanha, né? E pelo menos não vai ter a estrela que o Brasil tem, né?
3: Bom dia lindo!
0: Alessandro! E aí, Alessandro? Então, correria! É isso aí, meu velho! Simbora. Mas eu falei que o Japão corria, né? Eles fizeram um gol mesmo na velocidade, você lembra? Ali, primeiro tempo, fez um gol na velocidade ali, velho. Que o brasileiro nem conseguiu alcançar o cara, velho. Falou. Mas eu disse a você que o pessoal corria. E fez um gol mesmo na correria lá, né? Segundo tempo, o Japão cansou, boiou. E aí o Brasil começou a administrar. Agora, Vinícius Júnior, cara. O Alessandro. É, muro que bate fura. Ô Alessandro, se ele tivesse, rapaz, eu acho que o Vinícius Júnior ele joga na ala esquerda ali, né? Atacando na ala esquerda, não é isso? Me ajude aí. O Alessandro, se nós tivéssemos aí, velho, mais um, velho, Vinícius Júnior no lado direito, velho, bicho.
3: Bom dia!
0: Tivesse mais um Vinícius Júnior ali, velho. Cara, meu bicho aí, certeza. O cara jogou muito,
3: bom dia.
0: Alessandro!
3: Bom dia,
0: jogou muito, cara!
1: Brasil!
0: Meu Deus! Cadê? Vou fazer que nem o Alessandro pediu a música ontem, vou colocar de novo, hein? Cadê? Ai, cadê, produção? Cadê? Vou colocar aqui, cadê a produção? Tá onde? Ai, hoje que o fogo cai, seu menino, é hoje! Cadê? Dá uma produção. Bora. Cadê? Vamos embora. Parou aí? Vamos ter hoje, cara. Aqui, pronto. Vamos lá, produção.
1: Brasil!
0: O Alessandro, agora vai! Rapaz, fizeram a defesa, rapaz, aqui pra nós. O Uruguai fez a mesma coisa, viu? O Uruguai fez a mesma coisa, cara. Rapaz, ganharam nos pênaltis, velho, com a Alemanha, né? Vamos embora, cadê? Ô, produção, vou voltar até três aí. Ai, meu Deus do céu, vamos, Alessandro, vamos embora, meu velho! Vamos embora, vamos embora, vamos embora!

0: Fogiano. Ai, pipoca bagaceira, vamos embora, meu povo. É, rapaz, é isso mesmo.
1: Todos juntos vamos pra frente, Brasil, Brasil. Salve a seleção.
0: É complicado, meu amigo. Vamos embora.
1: Salve a seleção. Todos juntos.
0: Ai, ai, viu? Sei não, viu? Sei não, hein? Sei não. Ô, produção, vou aqui, volto já, produção, vou aqui.
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0: Por favor, hein, né? Por favor, hein? Quero comprar o pão, hein?
3: Hora certa. Pão, hein?
0: 3:08.
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Para tudo aí, cadê? Eu quero a música. Não, eu quero a música. Cadê onde? Então é. Ah, poxa. Ah, cadê, velho? Vamos lá. Cadê? Eu vou ver aqui, tá, gente? Vou aqui devagarinho. Cadê? Tá onde? Não gostei. Eu acho que essa aqui é melhor.

0: Ai, meu Deus do céu, vamos embora, pessoal. E continua aqui, ó. A nossa enquete dessa manhã, né? Ah, bem, algumas pessoas têm essa mania, né? Que falam o seguinte, ó. Eu estou chegando, então, qual é a maior mania que você não gosta, né? Tô chegando aí, Vivi, tô chegando. Né? Ou então, ó, é rapidinho, hein? É rapidinho. Ou quem sabe, ó, segunda eu começo aí, né? Segunda-feira eu começo aí a treinar, fazer dieta.
1: Bom dia!
0: É isso.
1: Bom dia!
0: O que, é que você acha? O que você acha? Na nossa pergunta, a nossa pergunta aqui do Quem Sou Eu, né? Qual o personagem dessa manhã? Cadê? Não, esse aqui já foi, Valmir. Ai, não salvei, não foi, Valmir? Poxa, eu não salvei. Infelizmente, não salvei. Poxa, cara. Como é que pode,
1: bom dia,
0: essa?
1: Bom dia, 8
0: gente. Bom dia.
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Olha aí, gente, 8h18, bom dia pra você, tamo junto aí, bom dia mesmo. Abraçando aí com muito carinho aí, né? Alessandro e Vivi, a vocês aí, tudo de bom, obrigado pelo carinho aí, irmão, valeu. Tamo junto, Vivi.

0: bem, gente, 8h30, vem aí a 125ª de hoje, gente, começa aí amanhã, hein? Inscrições aí para pastores aí, você ficar informado de tudo, hein, gente? De tudo! Pode ter certeza!
1: Em quarto lugar.

0: Vamos lá, gente. Bom dia pra você que tá aí do outro lado da City ouvindo a gente. Obrigado pelo carinho da audiência. Você tá aí, né, na boa? Que bom. Hoje quero falar pra você que vai começar amanhã, né? 125ª AGO, Assembleia Geral Ordinária CDEB. E você é o nosso convidado, viu, gente? É, nosso convidadinho aí. Numa boa. Olha, aqui vai ficar aonde? A 125ª AGO. Aqui no SECBA, viu? Centro de Cultura Cristã da Bahia. Rua Doutor Augusto Lopes Pontes, 262. Costa Azul, Salvador, Bahia. 125ª Assembleia Geral Ordinária CDEB. Pastor Presidente, Pastor Valdomiro Pereira, traga sua caravana, vai ser uma festa linda.
1: Dia lindo!
0: Vai ser lindo demais, gente. Favor, né? Favor, favor, deixa eu melhorar. Vamos embora, meu povo. Bom dia pra você que tá despertando com um novo dia aí, né? Obrigado pelo carinho da audiência, já tem ela. Mônica Costa, CDF, você, com muito mais pra você. Mais alegria também, claro, sua participação. E muito mais ainda. 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Encontra a Vox FM 105.9, a rádio do bem, né? Já disse tudo? Já disse tudo! 8h43, gente!
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0: meu Deus do céu, vai dando glória aí, vai dando glória que a vitória tá chegando aí, tá certo? Alô, Etevalda, bom dia, como é que você tá, Etevalda? Tá tudo bem com você? Tudo tranquilo aí, Etevalda?
1: Bom dia, Valmir Júnior.
0: Bom dia, princesinha, você tá
1: bem?
0: Que
1: Deus abençoe esse dia, meu
0: obrigado,
1: irmão.
0: Bebê. Obrigado,
1: pastor, e nada me faltará.
0: Ah, verdade, viu? Manuel Gomes.
1: Bom dia, Valmir, dia lindo.
0: Meu lindo.
1: Papai Manuel Traque de Muritiba. Ô, Valmir, estou chegando. Também eu não pensava que o Brasil ia passar, não, né? Mas infelizmente passou. É 2-1. Nos últimos minutos, o acréscimo se tem, mas vamos ver. Não acredito que ele vai ser campeão, não, né? Mas eles têm que fazer a parte deles. Deixo para a meditação, Valmir. Salmo 23, se o meu pastor nada nos faltará. Bora tomar um cafezinho, bora tomar um cafezinho, bora. Aproveita.

Pois é, gente, tô indo embora, gente, tô indo embora. Forte abraço pra você, viu, bebê? Alô, bebê! Bom dia, lindos e lindas! Bom dia pra você, tudo de bom? Na sequência vem ela, Mônica Costa, você deve ser. Tô muito mais aí, viu? Forte abraço, Deus abençoe, fui!

0: hora certa. 6:39. 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
5: 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Segundo especialistas, os tendões e músculos têm um conteúdo elástico importante. 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
1: Já estamos juntos nessa manhã maravilhosa. Bom demais estarmos juntinhos mais uma vez aqui pela programação Vox FM 105.9, a Rádio do Bem. Tô chegando, dando sequência à programação. Vocês estavam ouvindo o Valmir Júnior, o Amigão, com muita alegria nas suas manhãs. Vou dar sequência a essa programação e até às 11 você vai poder participar conosco, mandando a sua mensagem no WhatsApp, fazendo aí a sua indicação musical. Muito bom dia pra turminha que tá em casa, você que já está no trabalho, a você que está nos dando uma carona também. Excelente dia pra você, dia feliz, abençoado, produtivo, dia de bênçãos e vitórias. E nós vamos agradecendo a Deus por tudo, por mais um dia, mais uma oportunidade, por tudo que Ele tem feito em nossas vidas. Você que ainda não agradeceu a Deus hoje, para aí o que você está fazendo agora mesmo e agradece a Deus. Lembre-se, as misericórdias do Senhor já se renovaram nesta manhã e essa é a causa de nós não sermos consumidos. Vou deixando aquele abraço aos queridos internautas que estão nos ouvindo aí através do aplicativo RádiosNet, do site. Então, Deus abençoe vocês também, viu? Motoristas de aplicativos, taxistas, você em seu carro particular, turma do transporte alternativo, bom trabalho para vocês, obrigada pela carona. Para nossa meditação no dia de hoje, Isaías 40, versículo 29, que diz: Ele fortalece o cansado e multiplica as forças ao que não tem nenhum vigor. Essa é a palavra para você meditar nesta manhã. Vamos juntos, aqui tem glória toda hora. Bom dia! 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Começando 9 horas e 2 minutos, excelente dia para você.

Aí pra você, super sucesso aqui na nossa Vox FM 105.9, Rádio do Bem. Tom Café, o tempo passa. Começamos com Galba no Filho de Deus. Sou filho de Deus, você também é. 9 horas agora, mais 8 minutinhos, 9:08. Olha, gente, tá chegando a hora. Começa amanhã. 125ª Assembleia Geral Ordinária da CEADEB, começando amanhã, dia 1º, e vai até o dia 3 de julho, com o tema A Igreja e a Unidade, avivada até o arrebatamento. Atos capítulo 2, versículos 42 a 47. Você não pode ficar de fora. Organize sua caravana e participe deste grande mover de Deus. Lembrando que a 125ª Assembleia Geral Ordinária da CEADEB vai acontecer no Centro de Cultura Cristã da Bahia, SECBA, na rua Dr. Augusto Lopes Pontes, número 262, Costa Azul, Salvador, Bahia. Vai ser uma bênção, viu? Tá tudo sendo preparado com o maior carinho e eu tenho certeza que vai ser um evento muito abençoado. Então se organiza direitinho e participe conosco. 125ª Assembleia Geral Ordinária da CEADEB, presidente pastor Valdomiro Pereira da Silva. Lembrando que a nossa Vox está transmitindo tudo para você, né? Você que não puder estar aqui conosco, né? Vai poder acompanhar a transmissão pela nossa Vox, né? Vai estar transmitindo aí os cultos e durante a programação também teremos aí os flashes. Então você vai ficar por dentro de tudo através da Vox FM 105.9, a Rádio do Bem. 9 horas e 10 minutinhos, vai interagindo conosco, mandando a sua mensagem no nosso WhatsApp. Daqui a pouquinho tem um bloco de alôs. 9 e 10, chegando o som da Kellen Bianca e banda Sonho Louvor, Movimento.

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1: 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Canta assim, ó.
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Pois é, tudo que tem fôlego, louve ao Senhor. Aí você ouviu Lucas Agostinho e Samuel Messias na canção Louve, já teve Gessé Alcântara e Sara Evelyn com a canção Vigia. 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Agora 9 horas mais 23 minutinhos, 9h23. Lembrando que amanhã começa a 125ª Assembleia Geral Ordinária da CEADEB. Vai até o dia 3 de julho com o tema Igreja em Unidade Avivada até o Arrebatamento. Você, o nosso convidado especial, vai ser uma bênção, viu? Organize sua caravana e participe. 9 horas 23 minutos.

0: Com certeza, a última palavra é de Deus. Aí você ouviu Lauriette com a canção É de Deus. Agora 9 horas mais 27 minutos, vamos trazer o primeiro bloco de participações. Aqui tem Glória toda hora.
1: Bom dia!
0: Excelente dia pra você do outro lado, participando, interagindo conosco nessa manhã maravilhosa. Vamos lá com as participações.
2: Bom dia, Mônica, paz do
0: Bom
2: Senhor.
0: Bom dia, meu irmão,
2: estamos aqui trabalhando, como sempre, estamos aqui com o rádio ligado na programação.
0: Muito obrigada, meu irmão.
2: Quero
0: Deus
2: mandar
0: abençoe.
2: Paz do Senhor Jesus para todos. Um alô para minha esposa Georgina, meus filhos Miguel e Miriam. Vou por cima, minha irmã. Faça um louvor para nós ouvirmos aí de Renascer Praise, Escape, ofereça a todos de azer. Desejo a todos um ótimo dia, dia abençoado e produtivo para cada um de nós.
0: Amém, meu irmão. Deus continue te abençoando. Aí é o Val, do bairro do Portão, Governador Mangabeira.
3: Bom dia, Mônica. O que está falando aqui é
0: Bom dia, Tadeu.
3: Quero aproveitar o programa aí para quem quer mandar um bom dia para a Jusce, no loteamento Solar Eventos. Presbita Mitos, Presbita André na Pumba. Dona Etelvina e Dona Leonídia. E Simone, a cuidadora de idosos, no lado dos idosos.
0: Deus abençoe.
3: E todos que estão sintonizados na 105.9, Rádio Bem, para não esquecer de ninguém. Deus te abençoe e ótima terça-feira para você.
0: Amém. Deus abençoe o Dedéu na Suzana, aí em Cruz das Almas.
4: Bom dia, Mônica Costa.
0: Bom dia, meu querido. Samuel.
4: Eu estou pedindo a música, é para Machado Saraeve. Eu estou oferecendo essa música para minha irmã Jaiane, que ela também é ouvinte da rádio.
0: Deus abençoe Samuel em Capoeira do Sul, a querida Jaiane. Tudo na paz aí. Um abraço para vocês, viu? Muito obrigada pela audiência. Pediu aqui a canção da Saraeve. Daqui a pouquinho a gente toca.
5: Bom dia, Mônica. Paz, tudo bem?
0: Paz, minha querida.
5: Deus abençoe nosso dia. Mônica, eu gostaria de ouvir hoje um renovo. Gostaria de oferecer para todos os ouvintes e todos aí da rádio, tá bom? Um abraço, Mônica. Um bom trabalho.
0: Obrigada, minha querida. Deus continue te abençoando. Ana Lúcia, de Cachoeira, sempre ligadinha conosco. Já, já a gente atende aí a sua indicação, tá bom, minha querida?
6: A paz do Senhor.
0: Paz, minha querida. Como é que vai, minha irmã?
6: Senhor, tá falando aqui a missionária Terezinha, sua amiguinha.
0: Olá, minha querida.
6: A palavra de Deus disse: levo meus olhos para o monte, de onde virá o meu socorro? Vem do Senhor que fez o céu e a terra.
0: Amém. Louvado seja Deus.
6: Eu estou passando por aqui, minha filha, para mandar um oi especial.
0: Sim.
6: Para o grupo da Igreja Batista, Pastor Jonathan.
0: Sim.
6: Grupo da família Salles. Tá tudo na escuta.
0: Quero Deus
6: que
0: abençoe.
6: Você faça essa canção. Me ajuda, Deus.
0: Pronto, minha querida, daqui a pouquinho eu toco, viu? Deus abençoe. Aí a querida Terezinha, missionária Terezinha, em Muritiba, sempre ligada aí na programação Vox.
7: Bom dia, Mônica.
0: Pai. Bom dia, minha irmã, paz. Deus abençoe
7: você, toda a equipe aí da rádio. Manda um alô aqui da Bela Vista, irmã Ida, irmã Gagal, irmã Beth, irmã Vera, irmã Patrícia, irmã Sueli, irmã Telvino lá dos idosos, a irmã Antônio, irmã Antônio, a irmã Jana, a irmã Oswalda, a irmã Nildete, a irmã Isabel, a irmã Gal, a irmã Márcia, a irmã Márcia. E todas as que estão ligadas no programa. Passo o da Arpa 225.
0: Deus abençoe, Analice, de Cruz das Almas. Obrigada pelo carinho, minha querida. Sempre ligadinha conosco, né? Sempre participando aqui da programação Vox. Aquele abraço pra turminha aí de Cruz das Almas. Ela pediu o hino da Arpa de número 225, Ser Valente. A gente vai tocar, né, no momento aí do nosso quadro, Nos Tempos da Arpa Cristã.
8: Bom dia,
0: bom dia, minha querida. Paz.
8: Os parabéns de aniversário, minha genra. E a Tiara aqui do povoado Maria Preta, mãe
0: Sim.
8: de Tom, Dailton, de Júnior, de Adriana, de Adriana,
0: Sim.
8: de Naírdes. Eu quero parabenizar hoje a aniversário dela, que Deus
0: Já
8: abençoe.
0: Já Ciara, né?
8: Pronto. Com muita doença do Senhor. Bom dia, Mônica.
0: Parabéns pra Jaciara e no povoado Maria Preta e Cachoeira. Deus abençoe, muita saúde, paz, alegrias e as bênçãos do Senhor sejam sempre sobre tua vida, tá bom, Jaciara? Quem tá te parabenizando aí, a querida Rosa da Maria Preta em Cachoeira, irmã Rosa, sempre na sintonia aí parabenizando a Jaciara. Nós também deixamos esse abraço para você, tá bom, querida?
1: Mamãe da Costa, bom dia, Pai de Deus.
0: Bom dia, meu irmão, paz do Senhor.
1: Os irmãos da rádio. Quero oferecer um louvor para minha esposa, Aline Queiroz.
0: Sim.
1: E para aquele irmão de mundo que transporta leite para a usina aqui em Bahia. Ouvinte assíduo desse programa. Vou oferecer um louvor para minha esposa, Aline Queiroz, e também para minha prima Sônia. Ouvinte assíduo desse programa.
0: Pronto, um abraço.
1: E Daniele Cristina Fidelidade. Deus abençoe, a paz do Senhor. Obrigado, Deus abençoe a todos que estão ouvindo a programação.
0: Amém. Deus continue abençoando, irmão Edmundo, em Ubaíra, trabalhando e ligado na programação Vox.
9: Paz do Senhor, irmão Mundo. Aqui é
0: paz,
9: irmã
0: querida. Nena. Oi, Nena.
9: Eu quero pedir o louvor nesta manhã.
0: Sim.
9: É, Eliane Fernandes. Tempo de cantar.
0: Pronto.
9: Deus abençoe.
0: Daqui a pouquinho a gente toca, tá bom? Deus abençoe aí a querida Nena de São Gonçalo. Tá sempre ligadinha conosco. Um ótimo dia. 9h33, daqui a pouco eu trago o clássico, viu? Chegando o som de Renascer Crazy.

0: aí o som de Renascer Crazy, Escape. 9 horas e 39 minutos, vamos para o clássico da Vox, a canção antiga que marcou época. Hoje nós vamos relembrar aqui um clássico com Afonso Augusto. É a canção Palavra Verdadeira, que é uma canção do ano de 1981. Vamos lá, vamos relembrar esse clássico, fazer uma viagem direto ao túnel do tempo.
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0: E pra você, o som da Sarah Evelyn é pra marchar. Glória a Deus. Mais uma indicação musical atendida aqui na nossa programação. Essa é a Vox FM 105.9, a Rádio do Bem. 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Vox FM 105.9, a Rádio do Bem. 9h50, deixa eu trazer aqui algumas participações, mandar um alô aqui para Antônio Marcos em Conceição da Feira, Deus abençoe, bom dia de paz, um ótimo dia, tá sempre aí ligado na programação Vox. E quem tá ouvindo a gente também é a querida Josinete de Feira de Santana e o Davi.
1: Bom dia, Mônica Costa, paz
0: do Senhor. Bom dia, minha querida, paz.
1: Feira de Santana, hoje aqui em Feira de Santana o sol está brilhando, viu?
0: Que maravilha.
1: Bom dia, passa pra mim por favor o louvor de Vanilda Bodieri, Sonos 12.
0: Pronto, toco sim, minha querida.
1: Manda um alô aí para Davi, está ouvindo aí a programação.
0: Maravilha, Deus abençoe, alusão pro Davi, alusão pra Josinete aí em Feira de Santana. Muito obrigada pela audiência de vocês. E vamos seguindo, atendendo aqui essa super indicação musical, Daniel e Samuel, Vanilda Bodieri. O som tá no 12 e toca só louvor.

0: 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Tá aí, você ouviu? Daniel Samuel, Vanilda Bordieri, Sono 12. Vamos dar uma pausa pro intervalo, daqui a pouquinho eu volto com muito mais.
1: Hora certa.
0: Vox FM 9:56.
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já estamos de volta aqui pela Vox FM 105.9, a Rádio do Bem. E vamos juntos até às 11, é claro, com a sua participação. Você manda a sua mensagem pra gente, interagindo nesta manhã abençoada. Lembrando, gente, que começa amanhã, 125ª Assembleia Geral Ordinária da CEDEB. Começa amanhã, dia 1º, e vai até o dia 3 de julho, com o tema A Igreja em Unidade, Avivada até o Arrebatamento. Atos, capítulo 2, versículos 42 ao 47. Você não pode ficar de fora, organize sua caravana, participe deste grande mover de Deus, vai ser uma bênção. E vai acontecer no SECBA, Centro de Cultura Cristã da Bahia, que fica na rua Dr. Augusto Lopes Pontes, número 262, Costa Azul, Salvador, Bahia. 125ª Assembleia Geral Ordinária da CEDEB. Presidente Pastor Valdomiro Pereira, você é o nosso convidado especial para estarmos juntos, louvando, exaltando o nome do Senhor Jesus. E lembrando que a nossa Vox vai estar fazendo flashes durante toda a programação e vai ter transmissão também dos cultos, tá bom? Então fica ligadinho aí na Vox FM, porque é bênção pura. 10 horas, 4 minutos, chegando mais uma indicação, Sara Farias, em novo.

0: Vox FM 105.9, a Rádio do Bem. Você ouviu Eliane Fernandes, É Tempo de Cantar. Canção que aparece aí entre as mais pedidas aqui na programação. Já ouvimos Sara Farias com a canção Renovo. E agora nós vamos trazer mais um bloco de participações. Muita gente aqui aguardando para participar comigo. Então, vamos lá. Deixar aqui um abraço para o Joí, de Santo Antônio de Jesus.
1: Ô, Mônica, bom dia, minha irmã. Tudo
0: bom
1: bem?
0: Bom dia, tudo bem, meu irmão?
1: Aqui é o irmão Joí.
0: Oi, Joí.
1: Santo Antônio de Jesus. Ô, Mônica, se for possível, você poderia passar essa canção. Diz assim, eu não sei o nome do cantor. Usa o pastor, seja lá quem for, fale comigo. Eu quero oferecer para você, para meu amigo, seu esposo, que sempre eu curto ir aqui toda tarde.
0: Com muito obrigada, meu irmão.
1: Doutora Alda.
0: E para todo mundo
1: que está nos ouvindo, é isso. E para o nosso irmão, amigo, Henrique, entendeu? Da Laranja. Deus abençoe. E seu filho. Eu chamo Pepeu, é meu amigozinho. Mas também não é um amigozinho, ele é uma criança. Muito, muito carinhoso.
0: Olha que maravilha! Deus abençoe, viu? Um abraço pro Joí de Santo Antônio de Jesus. Vou tentar identificar aqui a canção. Tá bom, Joí? Se eu encontrar, eu toco pra você daqui a pouquinho. Um ótimo dia, muito obrigado pela participação. Um abraço pra Jaqueline, um abraço pra Dona Maria das Neves. Todo o pessoal que tá aí em Santo Antônio de Jesus na sintonia da Vox. Quem tá ouvindo também a gente é Carlos Silva e Suzana. Deus abençoe, bom dia de paz. Um ótimo dia pra vocês, viu? Eles pediram aqui a canção Tudo é Perda com Felipe Rodrigues. Eu toco já já. Um abraço aí pro Carlos Silva, Suzana, a turma lá de Cruz das Almas na sintonia.
2: Deus abençoe.
0: Bom dia, meu irmão. Amém.
2: Todos da Rádio Vox, todos os ouvintes, todos de Muritiba, toda a região aí do Vale de Jequitiçá.
0: Sim.
2: São Miguel da Mata. E aí, Jacintos aí, Deus abençoe a todos. Um grande abraço aqui, Marcelo, da banda Romanos 5.
0: Deus abençoe, Marcelo. Obrigada pela audiência, Marcelo, da banda Romanos 5, sempre ligado com a gente, sempre interagindo aqui. Um ótimo dia pra você, meu irmão. Deus abençoe o Ivan. Ivan tá na sintonia, mandando um alô pro pessoal aí de Belém, de Cachoeira. Deus abençoe, um ótimo dia, viu, Ivan? Muito obrigado pela sua participação. Quem mais aqui acompanhando a gente? Vamos ver, Jussi, de Muritiba. Bom dia, Mônica, paz do Senhor Jesus Cristo, Deus te abençoe sempre, gratidão, Senhor, por tudo que Ele tem feito em minha vida. Tô ligadinha, que maravilha, viu, Jussi? Deus continue te abençoando. Ela colocou, você é muito especial para mim, ainda vou te conhecer. Oh, que maravilha, Jussi, com certeza Deus vai preparar uma oportunidade, viu? Dá um pulinho na Vox que a gente com certeza vai te receber aí com muito carinho, com muito prazer, tá bom? Deus abençoe, Jussi, em Muritiba, sempre ligada na programação Vox FM. Tá todo mundo ligadinho, que coisa boa, né? Betinha tá em Cruz das Almas, também tá ouvindo a gente? Oi, Betinha! Amém, minha irmãzinha!
3: Manda alô aí pra Maíra, tem uma foto com o meu amor, com o Cadão, tá vindo lá dos idosos, e Beto Cheire, e todos que estão na escuta. Passa um louvor pra mim aí, Mônica. Wagner Santos, vai embora, fica comigo. Tô aqui lavando roupa, escutando.
0: Olha nossa. Aí.
3: Deus te dê um bom dia.
0: Eita glória. Deus abençoe, Detinha, aí, Cruz das Almas. Tá vendo? Lavando as roupinhas dela aí, fazendo as coisinhas em casa e ouvindo a programação Vox. Porque, como eu sempre falo, o rádio, ele tem essa vantagem. Você pode estar nas suas atividades aí no lar, fazendo diversas coisas e sintonizar o rádio, ficar lá acompanhando a programação, que é bênção pura. Eu tenho certeza que você vai terminar suas atividades aí rapidinho, que você nem vai perceber, viu? Deus abençoe, Detinha, em Cruz das Almas, já já a gente traz a indicação musical dela. 10h18, chegando o som de Daniela e Cristina, Fidelidade.

0: 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E você ouviu Felipe Rodrigues, Tudo é Perda. 10 horas e 27 minutos, 10h27. Olha só, estamos nos preparativos para a 125ª Assembleia Geral Ordinária da CEDEB. Está ficando tudo pronto, uma maravilha. E o Valmir Júnior está aqui no Centro de Cultura Cristã da Bahia. Estamos juntos aqui para trazer todas as informações deste evento maravilhoso que vai começar amanhã. E eu vou falar com ele, com o Valmir Júnior, um amigão, que vai me dizer onde é que ele está e como é que estão aí os últimos ajustes para a 125ª Assembleia Geral Ordinária da CEDEB. Alô, Valminha, paz do Senhor, meu irmão.
1: Mônica, paz do Senhor, Mônica, tudo bem com você? Tudo tranquilo?
0: Tudo bem, meu irmão.
1: Que bom, Mônica, muito bom dia pra você, Mônica, aos ouvintes da Vox FM, prazer, né? Mais uma GO, mais encontros, né? Mais reuniões, pastores que vêm do estado da Bahia toda. Enfim, então começa hoje os preparativos, porque a GO começa dia 1º amanhã, ok? Na verdade, Mônica, estamos aqui fazendo aqui os testes finais, aqui, os reajustes e tal para a transmissão, para a melhor qualidade digital, para os ouvintes que estão ouvindo a Rádio Vox FM, enfim. Mas nesse exato momento eu podia até passar já a programação aqui, né? Para vocês. Mas estou aqui, Mônica, logo na entrada, né? Onde os pastores começam a partir de amanhã chegarem de viagem, ou chegar de viagem, e vão entrando aqui na recepção, aí vai para inscrição aqui, né? Aos preparativos, dando suas inscrições e tudo mais, para a GO. E aí nessa GO teremos muitas emoções, pregações, louvores, né? Encontro com pastores e tal, é um encontro maravilhoso. Portanto, gente, estamos aqui no SECBA, ok? E atenção você que está ouvindo a Vox FM, atenção você, transmissão a partir da noite com qualidade digital, dos cultos, dos louvores, da pregação, ministração, palestrantes, enfim, você vai ficar sabendo de tudo que vai correr durante aí esses 3 dias de AGO. Tá bom? Então, gente, pois é. E o nosso tema é a Igreja em Unidade Avivada até o Arrebatamento, que está em Atos 4, verso 47, ok? De 1º a 3 de julho, preparação vai ser muito bom. Por aqui as meninas já preparando aqui o ambiente, né? Falar com uma amiga, qual é o seu nome?
2: Esther.
1: Quem?
2: Esther.
1: Esther, você tá bem, Esther? Tudo tranquilo?
2: Bem, graças a Deus.
1: Hoje aqui tá preparando as pastinhas com caneta, tudo bonito, marcação de Bíblia, para poder entregar aos pastores amanhã na inscrição, não é isso?
2: Exatamente. Das crianças, dos homens e das mulheres.
1: Beleza. Por aqui também minha amiga. Bom dia, minha amiga. Só dá um bom dia.
3: Bom dia.
1: Paz do Senhor.
3: Paz do Senhor.
1: Muito tímida, viu, Mônica? Muito tímida. Bom dia. Mas, Mônica, é o seguinte, aqui só um pequeno teste aí para ver bem que tá a qualidade. A gente vai passar toda a informação aí durante toda a programação.
0: Maravilha.
1: Isso com também Eduardo Guedes de manhã logo cedo, né? À tarde, a CDM Notícias, segunda edição. No horário de aula da Mônica, Gisiel Rodrigues, Ulisses Menezes, enfim. Toda a programação, você vai ficar sabendo de tudo.
0: Sim.
1: Da 125ª Assembleia Geral Ordinária da CEDEB, aqui no SEC, no SECBA, tá bom? Então participe, é com você, Mônica Costa, joga pra cima!
0: Valeu, Valmir, Deus abençoe, estamos juntos aí nessa 125ª Assembleia Geral Ordinária da CEDEB, como o Valmir falou, nos últimos ajustes, né? Ajustando aí principalmente aí a qualidade do som da nossa transmissão, para que você possa acompanhar tudo aí com uma alta qualidade, né? E nossa programação também vamos ter flashes, trazendo aí as informações, vai ser uma bênção. A partir de amanhã, você vai ficar sabendo de tudo da 125ª Assembleia Geral Ordinária da CEDEB, começando amanhã e vai até o dia 3 de julho com o tema A Igreja em Unidade Avivada até o Arrebatamento. Atos 2, versículos 42 ao 47, participe, vai ser uma bênção. E a nossa Vox, transmitindo tudo para você, vai transmitir os cultos, então, vai ser maravilhoso. Fica ligado aí na programação Vox FM, durante toda a nossa programação, toda a equipe aí vai estar trazendo as informações para você. Daqui a pouquinho o Valmir Júnior pode estar de volta novamente na programação, né? Trazendo aí mais informações. 10 horas e 31 minutos, 10h31, daqui a pouquinho tem as nossas dicas de saúde. Chegando mais uma super indicação musical, Silvan Santos, Me Ajuda Deus. Música.

0: Vox FM 105.9, a Rádio do Bem, 10 horas agora, 37 minutos. Aí você ouviu o Silvan Santos e a canção Me Ajuda Deus. Vamos para o nosso quadro Dicas de Saúde?
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0: Vamos lá então, chega para pertinho do rádio, vamos conferir as nossas dicas de hoje. Hoje eu vou falar para você sobre o agrião. Olha aí. Um vegetal verde folhoso que tem muitos benefícios para a nossa saúde, como proteção cardiovascular, prevenção da prisão de ventre, fortalecimento do sistema imunológico e contribui também para a saúde óssea, né? Então, o agrião, ele tem boas quantidades de vitamina K, vitamina C, vitamina A, tem fibras, né, que conferem a esse vegetal propriedades antioxidantes, anti-inflamatórias, antidiabéticas e anticancerígenas, por exemplo. O agrião, ele tem um sabor levemente picante, fresco, ele pode ser consumido de diversas formas e aí você desfruta de todos esses benefícios, né? Como eu já falei, ele ajuda a prevenir a diabetes, também fortalece os ossos porque tem vitamina K e cálcio, nutrientes que são aí essenciais, né? Para a saúde óssea, para o fortalecimento dos ossos, ajuda a prevenir a osteoporose, também a reduzir aí o risco de fraturas, né? Ajuda também a reduzir o risco de câncer, ele ajuda, né, a reduzir esse risco de desenvolver alguns tipos de câncer, como câncer de mama, colo e pulmão. O agrião, ele tem flavonoides, tem glucosinolatos, então tem diversos compostos bioativos aí com propriedades antioxidantes que ajudam a neutralizar os radicais livres. Também previne o envelhecimento precoce por ser um vegetal rico em vitamina C. Ajuda na perda de peso porque é fonte de fibras que ajudam a prolongar a saciedade. Reduz o risco de doenças cardiovasculares, porque ele ajuda a reduzir a absorção de gorduras dos alimentos no intestino. O agrião, ele contém fibras. Fortalece o sistema imunológico, rico em vitamina C, vitamina A, flavonoides. Então, ele traz também aí esse benefício, combate a prisão de ventre. Evita hemorragias, porque tem boas quantidades de vitamina K, que é nutriente essencial para manter a coagulação sanguínea normal. Mantém a saúde dos olhos, boas quantidades de luteína ele tem, e zeaxantina, tem carotenoides também. Então, tem todos esses benefícios para a nossa saúde, né? São os principais benefícios do agrião. Essas foram as nossas dicas de hoje. O nosso quadro vai estar de volta amanhã aqui na programação Vox.
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0: 10h40, vamos juntos com mais uma super indicação? Wagner Santos, um dos 10.

0: diga comigo do fundo do coração assim, ó.
1: Mas não vá embora.
2: Tá aí o som de Wagner Santos, Sou um dos 10.
3: Fica, Jesus. Fica aqui.
2: Agora 10 horas mais 45 minutos, 10h45, aqui tem Glória toda hora. Excelente dia pra você, obrigada pela sua companhia maravilhosa. Mandar um abraço aqui pra querida irmã Maísa em Muritiba. Ela tá mandando um alô pra Dona Maria do Carmo. Deus abençoe Maísa e Dona Maria do Carmo aí em Muritiba. Tânia, tá em Conceição do Almeida?
4: Bom dia, muito
2: bom dia, Tânia. Paz do Senhor, minha querida.
4: Dona Brava, Conceição do Almeida. Peço aquele hino, Salmo 91. Ofereço para todos os ouvintes que estão ligados nessa rádio. Essa rádio é Desmond.
2: Maravilha, Deus abençoe Tânia, de Conceição da Almeida.
3: Bom dia, Mônica. Jesus abençoe.
2: Bom dia, querida.
3: Dia paz aí, Mônica, para você, sua casa, sua família.
2: Amém, para você também, Jússi. Deus abençoe, ótimo dia para Jússi em Cruz das Almas.
5: Mônica, bom dia.
2: Olá,
5: Mônica,
2: querida, bom dia, Senhor. Paz.
5: Mônica, que é a Luciana de Cruz das Almas. Mônica, eu gostaria que Mônica... É, hoje eu tô aniversariando. Mônica.
2: Olha aí!
5: Eu gostaria que Mônica mandasse meus parabéns.
2: Vou mandar sim, minha
5: que
2: querida.
5: Que Deus abençoe Mônica e toda a sua família. Hein?
6: Parabéns pra você.
2: Parabéns pra querida Luciana de Cruz das Almas, completando idade nova hoje. Deus te abençoe, Luciana, cada dia mais e mais, viu? Paz, saúde, alegria, sempre um abraço pra você, minha querida. Feliz aniversário, a Luciana de Cruz das Almas, hoje completando mais um ano de vida. Que bênção!
7: Muita costa, paz, sim, Jesus,
2: irmão. Paz, meu irmão. Obrigada.
7: Eu gostaria de ouvir. E ouvi um louvor, o próprio Rabotar. Agradeço especialmente todos os meus irmãos aqui no Antônio Cardoso, da Assembleia de Deus, minha esposa Luciana, minha família Antônio Cardoso, todo mundo da Rádio Vox.
2: Deus abençoe José Augusto de Antônio Cardoso. Muito obrigada pela participação.
8: Paz, Senhor Jesus Cristo, meu amor.
2: Paz, meu irmão.
8: Irmão Valmir Júnior, irmão Tiesel Ribeiro. Deus abençoe todo o nome de Jesus, né? Contagem regressiva para a AGO.
2: Isso aí, mesmo. Bênção toda. Pura.
8: Deus abençoe pastor Ramon Edivaldo, pastor Selemias, pastor Luiz Otávio Rendeiro, todos os nomes de Jesus. Amém.
2: Amém. Deus abençoe aí, presbítero Luiz de São Félix, também na sintonia aqui da nossa Vox FM. 10h47, vamos pro hino da Harpa Cristã. Hoje com a indicação musical é o hino 225. Ser valente.
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0: aí pra você o som da Elian Oliveira, Salmos 91. Indicação musical atendida aqui na programação Vox FM 105.9, Rádio do Bem. Deixa aqui uma saudação de paz, a querida Luzimari de Conceição da Feira. Ela tá mandando um abraço pra Ione de Conceição da Feira, pediu a canção Mulheres de Oração, de Michele do Pandeiro. Deus abençoe Luzimari e também Ione, estão ligadinhas conosco. Ana Beatriz de Conceição da Feira também tá ligadinha, né, Ana? Deus abençoe, pediu aqui a canção Meus Dias São Teus, da Elinha Oliveira. Um abraço aí para Ana Beatriz também. É o pessoal de Conceição da Feira interagindo, participando aqui da programação Vox FM 105.9, a Rádio do Bem. Vou ficando por aqui, viu? Agradecendo a tua companhia, a tua audiência. Mas antes, lembrando que amanhã começa a 125ª a Assembleia Geral Ordinária da CEADEB. Começa amanhã, vai até o dia 3 de julho. E amanhã, quarta-feira, das 9 ao meio-dia, inscrições e credenciamentos no térreo aqui do SECBA, e das 14 às 17 também inscrições e credenciamento. E à noite, das 19 às 21 horas, culto de abertura da 125ª AGO, local Auditório Rodrigo Santana, louvor com Maicon Tocha e o preletor pastor Edvaldo Filho. Vai ser uma bênção, viu? Começa amanhã, 125ª Assembleia Geral Ordinária da CEADEB, e a nossa box está cobrindo tudo com flashes durante toda a nossa programação e à noite transmissão aí dos cultos, tá bom? Vai ser uma bênção, fica ligado aí. Finalzinho de programa, agradecendo sua companhia, sua audiência, continua na sintonia da Vox. Eu estarei de volta amanhã às 9 da manhã, se Deus permitir, novamente.
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0: Vox FM 10h57.
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0: 11:17.
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0: 11:56.
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0: Vamos ler a palavra de Deus no livro de São Lucas, no capítulo 10, versículos 8, 9 e 10. E em qualquer cidade em que entrardes e vos receberem, comei do que vos puserem diante, e curai os enfermos que nela houver, e dizei-lhes: é chegado a vós o reino de Deus. Mas em qualquer cidade em que entrardes e vos não receberem, saindo por suas ruas, dizei, o versículo 11, até o pó que da vossa cidade se nos pegou, sacudimos sobre vós, sabei com tudo isso, já o reino de Deus é chegado a vós. Meus amados irmãos e meus amados amigos, temos nesse programa falado sempre, e o assunto principal é a salvação das pessoas. Deus, ele não quer que os homens se percam. Deus quer que todos os homens alcancem a salvação. E foi para isso que Deus enviou o seu Filho amado, Jesus Cristo, para morrer na cruz, porque o primeiro homem pecou, e apesar de todo o trabalho de Deus para que o homem pudesse retornar a viver lhe adorando, lhe servindo, o homem permaneceu pecando. E o único meio de perdoar os pecados era Jesus Cristo vir a este mundo sem pecado para morrer na cruz e perdoar todos os nossos pecados. Então a vontade de Deus é que todos os homens alcancem a salvação. E Jesus Cristo, durante o seu ministério aqui na terra, ele orientou as pessoas a se afastarem também do pecado, e os seus discípulos que lhe acompanharam, o Senhor também ordenou que saíssem por todos os lugares anunciando a necessidade do homem e da mulher se arrepender dos seus pecados para um dia ir morar no céu com o Senhor. E nesses versículos que lemos, a gente observa Jesus Cristo dando uma missão aos 70 discípulos para que eles saíssem pelas cidades anunciando que o reino de Deus tinha chegado. Olha o que diz a palavra do Senhor. E em qualquer cidade em que entrardes e vos receberem, comei do que vos puserem diante. Os discípulos estavam em uma caminhada. E em qualquer cidade que eles chegassem, aquilo que dessem para a sua alimentação, eles se alimentassem. A missão deles naquele momento era pregar o evangelho de Jesus Cristo. Era dizer aos homens a necessidade, ou falar com os homens, a necessidade deles se arrependerem dos seus pecados. Mas além dessa necessidade de anunciar ao homem a necessidade do arrependimento, o Senhor diz, e curai os enfermos. E curai os enfermos que nela houver. Era também uma missão dos discípulos orar por aqueles que estavam enfermos, para que eles fossem curados e anunciar que tinha chegado o reino de Deus. Meus amados irmãos, o que a gente observa na igreja do Senhor é que esta mensagem, ela permanece sendo anunciada. E Jesus continua operando os milagres. Em um outro momento, a gente vê Jesus Cristo ordenando que os discípulos saíssem pregando o evangelho e também, é claro, curando os enfermos, dando vista aos cegos, operando milagres, porque quem opera os milagres é Jesus Cristo através da mensagem, através da oração que nós pregamos. Então, meu amado irmão e minha amada irmã, é preciso que a gente continue pregando este evangelho, o evangelho do arrependimento, o evangelho que transforma o homem, que é o evangelho de Jesus Cristo. e Jesus vai continuar conosco, curando os enfermos, dando vista a cegos, operando maravilhas no meio do povo. Esta é a missão da igreja, esta é a missão de cada pregador, de cada pastor aqui na terra, é anunciarmos o evangelho de Jesus Cristo. Mas o Senhor ainda fala, mas em qualquer cidade em que entrardes e vos não recebedes, saindo por suas ruas, dizei, até o pó que da vossa cidade se nos pegou, sacudimos sobre vós. Sabei contudo isto, já o reino de Deus é chegado a vós. O que significa? Que se chegarmos em algum lugar e as pessoas não receberem ou não nos receberem, a gente, é claro, vai continuar dizendo que o reino de Deus chegou naquele lugar. E é claro que as pessoas que não recebem a mensagem de Jesus Cristo e que permanecem no pecado, com certeza, não irão morar no céu com o Senhor. A Bíblia Sagrada nos mostra que depois da morte, o homem ou vai para o céu ou vai para o inferno. Não existe uma terceira ou um terceiro local para se morar, ou céu ou inferno. Aqueles que aceitam a palavra de Deus, aqueles que aceitam a Cristo como Salvador, têm a bênção de Deus, têm a certeza de salvação. Aqueles que não aceitam a palavra de Deus e não aceitam a Cristo como Salvador, infelizmente, vão continuar marchando para a condenação. E, meus amados amigos, como o pecado tem destruído os homens. Muitos males que estão acontecendo na vida do homem, ou por que não dizer todos os males que estão acontecendo na vida do homem, é por causa do pecado. Deus não fez o homem para ele sofrer como tem sofrido. Quando Deus fez o homem, a sua imagem e semelhança, ele colocou em um jardim e ali tinha tudo que o homem precisava para a sua alimentação, para viver, ao lado, inclusive, da sua esposa. Mas o homem pecou. E quando o homem pecou, Deus logo determinou que a partir daquele momento ele iria viver do suor do rosto dele. E para a mulher seria multiplicado a dor de parto. Então, a partir do pecado, começa o homem a sofrer. E o sofrimento que está aí, com tanta miséria, com tanta doença, com tanta violência, tudo isso é em virtude do pecado. Porque o nosso Deus ensina o homem a amar a ele sobre todas as coisas e o próximo como a si mesmo. Quem ama o próximo como a si mesmo, não se envolve com violência e com tanta miséria que estará acontecendo aí. Então tudo isto é em virtude do pecado do homem. Mas Jesus Cristo, como já disse, veio a este mundo, morreu na cruz, foi crucificado e perdoou os pecados dos homens. Ele disse, Pai, está tudo consumado, nas tuas mãos entrego o meu espírito. Se você é meu irmão, se você é minha irmã, já alcançou o perdão de Jesus Cristo, a ordem de Jesus agora é, não peques mais. Permaneça fiel a Ele até o fim. E você, meu amigo, que não tem certeza de salvação, que ainda não aceitou a Cristo como Salvador, ele permanece com as mãos estendidas, dizendo, vinde a mim. Todos que estão cansados e oprimidos, e eu vos aliviarei. E as igrejas estão com as portas abertas. Pregadores estão nas emissoras de rádio, nas emissoras de televisão, também através da internet, várias mensagens estão sendo transmitidas. E você, meu amigo, precisa também crer em Jesus Cristo como Salvador. O reino de Deus chegou. Jesus Cristo, Filho de Deus, está na nossa vida, está também na tua vida, mas Ele quer perdoar os teus pecados e te dar certeza de salvação. Deus continue te abençoando e que você possa, meu amigo e minha amiga, se aproximar também de uma igreja, aceitar a Cristo como Salvador e ler a Bíblia Sagrada. Vamos orar. Querido Deus, Pai que estás nos céus, eu te agradeço, Pai, por mais esse momento que transmitimos a Tua Palavra. E que a Tua Palavra, Senhor, penetre em cada vida. Aqueles que já te aceitaram como Salvador, sejam fortalecidos, Senhor, para permanecer firmes, fiéis, te servindo e te adorando. Aqueles que não te aceitaram como Salvador, que Teu Espírito Santo, Senhor, toque na vida deles e que eles possam te aceitar como Salvador para alcançar o perdão dos pecados e também morar no céu contigo. Deus eterno, visite os enfermos, visite aqueles que estão enfrentando dificuldades na família. Pai Celestial, eu sei que o Senhor tem solução para todos os problemas. Dê prosperidade espiritual e financeira também ao Teu povo. Nos ajuda em tudo, Senhor, pelo poder do Teu nome. Amém.
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5: 12 horas e 15 minutos, 12 e 15, excelente tarde para você, boa tarde, tudo bem? Estamos chegando na Vox FM 105.9, a Rádio do Bem. Projeto missionário das Assembleias de Deus no Estado da Bahia, presidência do pastor Valdomiro Pereira da Silva. Estamos juntos, eu, você e a notícia, a direção da Vox, pastor Arilson Santos. Hoje é terça-feira, rapaz, quase eu falo segunda por causa do feriado ontem. Ontem foi feriado em Muritiba, feriado em algumas cidades, o dia 29, e feriado por causa do jogo do Brasil. Ontem à tarde o país parou para ver a seleção brasileira jogar contra o Japão pela Copa do Mundo. Então ficou com cara de feriado. Ontem ficou com cara de feriado e hoje está com cara de segunda-feira, mas hoje é terça. Hoje é terça-feira, são 30 de junho de 2026, último dia do sexto mês. Vamos às principais manchetes, hoje é um dia muito especial, viu? Venezuelanos improvisam necrotério em Porto. Muita dificuldade para identificar os corpos lá na Venezuela. Terremoto muito sério, muito grave. Uma semana já, muitos corpos ainda sendo procurados. Os números dizem que são 1.719 mortos já confirmados, infelizmente. Então, o mundo de olho na Venezuela e uma tragédia aconteceu por lá. Greve de rodoviários entra no segundo dia, isso é Rio de Janeiro, viu? Greve de rodoviários. Uma assembleia acontece hoje, pode ser que volte ao normal. Ancelotti, o treinador do Brasil, disse que bancou Casemiro, porque pela vontade de todo mundo era para tirar Casemiro ontem. E ele ficou no jogo, o técnico confiou nele e ele fez o primeiro gol do Brasil de cabeça. Ali não foi uma cabeçada, ali foi um chute de cabeça, né? Tem cabeçada que é forte, né? Hoje eu tenho aqui no estúdio um ex-jogador de futebol. Vocês vão gostar, viu? Vamos bater um papo daqui a pouquinho com Chico do Bahia. Essa ideia, recebendo hoje aqui uma ilustre visita. Daqui a pouquinho eu vou bater um papo com Chico do Bahia. Que prazer, viu? Convidei muitas vezes Chico para vir aqui no programa e ele sempre me prometendo, hoje veio. Daqui a pouquinho eu vou bater um papo com ele, uma figura maravilhosa. Pastor morre após sofrer infarto enquanto assistia o jogo do Brasil. Sério isso, rapaz? 12/18, um pastor evangélico e professor de 66 anos de idade, ele morreu ontem após sofrer um infarto enquanto assistia a partida entre o Brasil e o Japão Copa do Mundo, e tudo aconteceu em Feira de Santana. Segundo familiares, Osimar Aquino de Souza, ele estava na casa da mãe assistindo o jogo, acompanhando a transmissão do jogo. Quando passou mal, sentiu dores fortes no peito, foi levado para o hospital e não resistiu. De acordo com a família, o pastor havia relatado que estava sentindo dores no peito. Parentes contaram que incentivaram ele a procurar um médico 2 dias antes do jogo. Ele pretendia acompanhar, mas não deu tempo. Ele já tinha apresentado sinais, né? Foi assistir o jogo ontem, deve ter se chateado. Porque o jogo do Brasil ontem foi teste para cardíaco. 12:19. Rubem Júnior destaca São Félix. São Félix. Anúncio de importantes obras hoje, São Félix. É isso mesmo, Rubem Júnior. O Ben Júnior diz no Diário da Notícia que a Prefeitura de São Félix realiza neste dia 30 de junho ações institucionais para anunciar o início de importantes investimentos em infraestrutura na educação do município. Aí é o prefeito Zé Geraldo, São Félix, né? Hoje vai anunciar na comunidade da Jaqueira Dura construção da nova escola José João da Silva. E em seguida, às 17 horas, isso às 15, viu? Lá na Jaqueira Dura. E às 17, será realizada uma cerimônia para anunciar nova pavimentação da Ladeira da Misericórdia em frente à Câmara de Vereadores. Isso é São Félix, né? 12:20. Forte na notícia, Paulo Galvão. Carro e carreta bateram na BA-130 aqui na Bahia. Pessoas feridas. Região de Jequié. Duas pessoas ficaram feridas após um acidente envolvendo um carro de passeio e uma carreta. Sudoeste da Bahia, noite de ontem. Conforme o Mídia Bahia, a colisão aconteceu próximo à Santa Casa de Saúde São Judas, anel viário de Jequié, trecho que liga a rodovia BR-330 e BR-116. Segundo informações, o condutor do carro de passeio teria perdido o controle da direção, invadiu a pista contrária e colidiu com a carreta. Vítimas foram socorridas pelo SAMU. A ocorrência também mobilizou o 8º Grupamento de Bombeiros, que prestaram apoio. Vários acidentes, né, nesse período aí junino, esse período de muita movimentação nas estradas. Estou às 12:21, daqui a pouquinho vou ouvir o povo no WhatsApp da Vox, 759-8370-6060. Antes de bater um papo com Chico do Bahia, amanhã começa a 125ª AGO, viu? AGO 125, Assembleia Geral Ordinária da CEADEB. Tema desse ano, 2026, a Igreja em Unidade, avivada até o arrebatamento. 1, 2 e 3 de julho. Então, uma programação bem especial com cantores, pregadores, durante esses 3 dias. Transmissão, Rádio Vox, toda a equipe, com excelente programação, direto do SECBA, Centro de Cultura Cristã da Bahia, bairro Costa Azul, em Salvador. Pastor presidente, pastor Valdomiro Pereira da Silva. 12:22, deixa eu falar com Chico do Bahia, chegue perto do microfone aí, Chicão. Chico do Bahia, boa tarde, meu amigo. Como é que você está, Chico?
6: Boa tarde, meus amigos. Eu estou satisfeito, estou muito contente que eu fui privilegiado, né? De chegar aqui nessa rádio, uma
5: cultura
6: muito boa, entendeu? Ambiente 100%, entendeu? Então, eu estou muito satisfeito, estou contente, entendeu?
5: Olha,
6: e
5: estou
6: emocionado, pai, também, né? Porque
5: coisa boa, né, Chico?
6: Estar com dois locutores, apresentadores de programa de alto nível, né? É para ter muita felicidade, né?
5: Ele está aqui, está falando de mim, de França.
6: Perfeito, de Guedes,
5: Francis,
6: França, né?
5: Claro. Assis França.
6: É essa,
5: o homem do esporte.
6: É a verdade.
5: Chico do Bahia, por que eles chamam Chico do Bahia, Francisco?
6: Meu amigo, porque eu joguei no Bahia, né? E realmente fui pessoas que dei 5 campeonatos Bahia, 3 juvenil e 2 profissionais. E quando vim para essa cidade, descobriram que eu realmente ia jogar no Bahia. Nunca tinha.
5: Você
6: falado.
5: Jogou no Esporte Clube Bahia de Salvador?
6: E outra coisa também, e já fui goleador, né? Porque eu já joguei uma partida que precisava de gols e eu fiz um gol contra a seleção de Pernambuco, né?
5: Olha aí.
6: Lá em Juazeiro, na Bahia.
5: Né? Que ano foi isso, Chico?
6: Foi em 67, né?
5: 67?
6: 67.
5: Agora 1967.
6: Agora eu comecei a jogar 1965, 66 e 67.
5: Porque Chico, naquela época, Chico, se jogava pelo amor à camisa.
6: Pelo amor à camisa. É. Mas também nós temos uma facilidade, que os times só treinavam de manhã, à tarde as pessoas que eram empregadas iam para o trabalho e aí cobria, né, um dinheirinho a outro, porque na época a gente não ganhava assim fixo, a gente geralmente era vale, né? E os times só tinham renda quando jogava contra o Bahia, e isso muita gente não sabe. Todos esses times que acabaram aí, que a gente não veio mais falar, só pagava a folha quando jogava contra o Bahia, porque dava renda, né?
5: Então, naquela época não tinha negócio de milhão para jogador, não,
6: não,
5: né?
6: Tinha, não.
5: Os
6: tinha.
5: Milhões de hoje.
6: Não tinha, não, não tinha. E a maioria, como eu vou falar de novo, né? Era vale, né? Porque o bicho, né? A gente ganhava mais bicho do que justamente o salário.
5: Chico do Bahia. Quer dizer que o senhor jogou... Naquela época, Chico, tinha os quadros no time? Tinha o juvenil...
6: Tinha o juvenil, tinha o amador e tinha o profissional.
5: Profissional.
6: É, e na época eu podia jogar em 3 categorias pela minha idade, né?
5: Você quando podia comecei, jogar, estava novo?
6: É, porque eu estava novo com 17 anos.
5: Eita!
6: Podia jogar nas 3 categorias.
5: Chico, está quantos anos hoje, Chico?
6: Hoje eu estou com 81 anos.
5: 81 anos, bem vividos, né, Chico?
6: Graças a Deus. Estou satisfeito, né, pela minha idade e também pela minha vida, né?
5: 81 anos.
6: É, 81.
5: Você está em Muritiba há quanto tempo, Chico?
6: Há 12 anos eu estou em Muritiba.
5: 12 anos?
6: 12 anos, é.
5: O que é que ele trouxe para Muritiba, Chico?
6: Rapaz, minha família, né, que eu já falei com vocês, que eu estou satisfeito por várias coisas. A primeira aqui é evangélica, minha família é evangélica. E eu vim por causa da minhas filhas, né, minhas herdeiras, né?
5: Então, sua família é de Muritiba?
6: Não é de Muritiba.
5: Mas mora em Muritiba.
6: Mora em Muritiba. Vieram para aqui antes de mim, vieram para aqui uns 20 anos atrás, e eu vim, tem 12 anos atrás que eu estou aqui em Muritiba. Graças a Deus, estou satisfeito, com boas amizades, tanto é que eu estou aqui, né?
5: É sempre o encontro ali na Padaria Central.
6: É verdade.
5: Você gosta de tomar um cafezinho ali, né?
6: É, onde eu tenho muitos amigos ali. Se eu puder falar o nome deles, eu posso até falar.
5: Pode.
6: Realmente eu tenho... Pode. Marcos da Liga, que
5: é Marco da Liga, é vereador em Muritiba.
6: É, muita. Beto de Jarda.
5: Beto de Jarda também é vereador.
6: Amigo meu também, entendeu? Tem também o presidente da Câmara, que também é meu amigo.
5: André Veterinário.
6: Veterinário. E também tem outros amigos, né? Que. Eu não sei se ele quer que eu fale o nome dele, né? Mas tem muitos amigos.
5: Eu
6: né?
5: sempre encontro ali também Júnior, lá da JR.
6: É muito meu amigo também.
5: Júnior é muito inteligente.
6: E eu tenho muitos amigos, são meus amigos mesmo. E são meus amigos porque na hora precisa, eles estão sempre presentes.
5: Chico do Bahia. Rapaz, você foi zagueiro ou foi atacante, Chico?
6: Eu fui zagueiro. Só
5: zagueiro.
6: Que quando eu comecei, fui quarto zagueiro. Eu jogava melhor, eu sentia que jogava melhor de quarto zagueiro. Depois um técnico chegou, me jogou para lateral direito e eu jogava por amor à camisa. Se eu jogasse por amor ao dinheiro, não mudava a minha posição. Mas era por amor à camisa, eu queria ajudar o Bahia, fui para lateral direito. Que na época o melhor era eu mesmo.
5: Então você jogou de lateral direito.
6: De lateral
5: direito. Lateral direito no tempo que o lateral tinha que apoiar o ponta, né?
6: Perfeito, por isso que eu fiz gol.
5: É, apoiar o ponta.
6: Lá de Pernambuco, lá em Petrolina. Lá em Petrolina eu fiz o gol, tirou o Bahia justamente... do contato que tinha feito, que eu me lembro bem, que eu posso falar o nome de Osório?
5: Pode.
6: Osório Vilas Boas, que também foi um amigo meu, que era o presidente
5: do Bahia. Já foi presidente do Bahia, com todas as honras.
6: Mas ele chegou no, no segundo tempo fez, olha, vou aumentar o bicho, hein?
5: Vou aumentar o bicho. Se fizer o gol, vai ter prêmio.
6: Eu aí, meu amigo, aquilo me deu força.
5: Deu vontade.
6: Eu adiantei um pouquinho, chutei pro gol e a bola entrou. Entendeu,
5: compadre? E aí fez um gol.
6: Fiz um gol.
5: Naquele tempo, aí, Chico, tinha... até a bola era mais pesada, Chico.
6: Era
5: a bola de couro era pesada.
6: E quando molhava, meu amigo?
5: Quando molhava.
6: Agora...
5: Hoje é tudo melhor, Chico.
6: Até hoje eu fico pensando como eu parava no peito. A bola vinha com alta velocidade, não sei bem a velocidade, né? Mas a gente botava
5: dominava.
6: A bola sempre dominava, a bola não batia e não voltava. A gente bate, ela batia e descia.
5: Já descia.
6: Fiz muito isso.
5: Mas aí é para quem tem qualidade.
6: Bom, eu acho que sim.
5: É, quem tem intimidade com a bola, Chico.
6: Que eu mesmo tinha. Quem viu eu jogar, alguém deve estar escutando. E viu eu jogar e
5: eu acho ligar. Que a maioria não está mais aqui não, viu, Chico?
6: Mas eu acho que está, que quando eu vou a Salvador. Muita gente fica, você é Chico, né? Que jogou no Bahia, né?
5: Chico do Bahia.
6: É, isso eu mesmo.
5: Aí o nome ficou, né? Chico do Bahia.
6: Eu passo na Piedade também, onde fica mais a pessoa antiga, né? Aqueles aposentados que viu jogar. Quando passa ali, ninguém é ele.
5: Chico do Bahia. Chico, você acha que o futebol daquela época e a de hoje tem muita diferença, Chico?
6: Rapaz, o que tem. Um momento, vou falar a verdade.
5: Fala a verdade.
6: É força de vontade, entendeu? E amor, a camisa. Hoje, você sabe, hoje é comércio, o futebol já é comércio. Hoje o cara entra em um time ganhando 200 mil. Se outro time, hoje mesmo, der 400, ele já sabe.
5: Ele já foi. Paga a multa e vai embora.
6: Vai embora. Eu não sei se eles estão certo ou errado. Eu sei que é assim hoje, né?
5: Hoje é tudo por dinheiro. E também os craques eram diferentes, viu, Chico?
6: Claro.
5: Hoje eu tinha muito mais.
6: Tinha.
5: Hoje, para você achar um craque no time, é mais difícil.
6: É difícil.
5: Hoje a gente não tem mais aquele camisa 10 com categoria.
6: Não tem mais. Não,
5: não tem, não.
6: Não tem.
5: Porque tivemos muitos.
6: Tivemos, sim.
5: Tivemos muitos. Chico, 12h29, 12 horas e 29 minutos. Sempre que eu encontro você, Chico,
6: certo.
5: A gente já falou de futebol,
6: claro.
5: Já matou saudade de futebol. Sempre que eu encontro você, você fala muito em direito dos idosos, direito das pessoas idosas, você luta muito pelos seus direitos e queria que as pessoas também lutassem, tivessem conhecimento sobre o direito dos idosos, Chico. Por que você luta pelos idosos, Chico?
6: Eu luto pelo seguinte, primeiro pela experiência que eu tenho, né? Hoje eu estou com 81 anos, aprendi muita coisa, vi muita coisa, a gente perdendo... Porque nós não corremos atrás dos nossos direitos. Então eu estou sentindo que eu posso perder esse direito e vai ficar ruim para mim, né? Então eu aproveito e falo para todas as pessoas de 60 anos que corram atrás, procure observar o que está certo, o que está errado, entendeu? Para a gente ter nossos direitos, os direitos são iguais. Está escrito que todos nós temos direito. Então é por isso que eu corro atrás.
5: Ô, Chico, tem muito idoso que não sabe os seus direitos?
6: Não sabe, eu tenho certeza que não sabe. Primeiro, eu vou te contar a você, eu não quero dizer que a pessoa seja analfabeto, porque não quis estudar, não é isso, porque não teve oportunidade. Então ele não sabe, não lê, entendeu? Para saber o que eles têm direito. Mas existe a cartilha que diz todos os direitos, fundamental, inerente e pessoal, que todos nós podemos ter essa carteirinha até no bolso.
5: Então, hoje o idoso ele tem direito, a partir de 60 anos, ele tem vários direitos. Inclusive, o primeiro é que o idoso procure um órgão público para tirar a sua carteira do idoso. Porque tendo a sua carteira do idoso, ele já passa a ter a correr atrás de outros direitos.
6: Perfeitamente. O senhor me tocou em uma coisa que eu ia falar realmente. O senhor está todo certinho, viu? É isso aí mesmo que nós precisamos, né? Principalmente uma cidade como essa, uma cidade que todo mundo é vizinho, todo mundo é amigo, e um pode passar informação para o outro, né?
5: É isso mesmo. Nós estamos aqui, Chico, para ajudar. Nós estamos aqui para colocar a Rádio Vox, os microfones desse programa à disposição. Ele me mostrou ali várias cartilhas, inclusive radialista, viu, Fran? Você sabia disso? Radialista, tem DRT, além de ex-jogador de futebol, comunicador também.
7: E fala fácil.
5: E luta pelos direitos dos idosos. Eu acho bonito essa luta sua. Quantas vezes você precisar desse programa, quantas vezes você precisar dessa rádio para divulgar os direitos do idoso. Chico me mostrou aqui fora, é porque a gente não tem imagem aqui, mas me mostrou aqui fora, que o idoso ele tem direito, no mínimo, à alimentação, apoio da comunidade, órgãos públicos, se você encontrar um idoso que estiver sem assistência da família, da comunidade, você pode acionar a polícia, sabia disso? 190, para que a polícia possa tomar as providências e cuidar dos idosos. Parabéns pela sua causa, viu, Chico?
6: Tudo certo, amigão. Eu gostei também. Muito obrigado por você me dar essa oportunidade, entendeu? De explicar para a terceira idade que nós temos todos os direitos. Claro, né? Não é baderna. Nós estamos procurando o direito que todos nós temos. Não é você dizer que vai fazer e acontecer. Não é nada disso. A gente tem que ver o que está certo e o que está errado. Porque todos nós temos direito. Os direitos são iguais.
5: Tudo na decência. Chico, volte sempre, Chico. Saúde, meu amigo. Saúde, paz.
6: Muito obrigado mais uma vez. Muito obrigado também a esse povo maravilhoso dessa cidade que escutou falar, entendeu? Escutou explicar algumas
5: coisas. Pelo que eu vi, você gosta muito de Curitiba, Chico.
6: Eu estou muito satisfeito, viu? Muito obrigado a todos aqueles que me ouviram.
5: Deus abençoe, Chico do Bahia.
6: Amém, obrigado.
5: Valeu, Chicão. Deus abençoe, Chico. Eu vou para o intervalo e volto na sequência com esporte.
7: Hora certa.
5: 12h33.
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0: 12h37, um abraço especial, pastor Raimundo Edivaldo, pastor da Assembleia de Deus São Félix, sempre acompanhando o programa. Sempre acompanhando o programa. Valmir Júnior, coordenador da nossa rádio, está sinalizando aqui tudo pronto. Tudo pronto para mais uma transmissão da Vox FM 105.9, a Rádio do Bem, na 125ª AGO. Amanhã, né, dia 1º, começa a AGO e começa a transmissão direto do SECBA. Valeu, Valmir Júnior. Valmir é um profissional excelente. Excelente profissional, dedicado e ele é exigente, ele gosta de tudo assim, tudo nos conformes, tudo arrumadinho, tudo organizado. Então, a partir de amanhã, você acompanha aí todos os detalhes através da Vox FM sobre a 125ª AGO, direto de Salvador, direto do SECBA, com pregações, com música, com louvores, tudo para você. 12h40, antes de trazer França, eu vou ouvir o povo, eu quero ouvir a opinião de Assis França, mas antes eu vou ouvir o povo. Fala Pacheco, de Muritiba, 8370-6060, o que foi, Pacheco?
1: Boa tarde, meu irmão, ganha da paz, senhor, meu irmão, e aí, como o senhor é, irmão? Um abraço, viu? Deus abençoe o senhor. E cadê nosso amigo França? Nosso amigo aqui. França, cadê? Um alô aí pra França, o homem do esporte, nosso técnico Ancelotti de Muritiba.
0: Parece mesmo. Parece. Teve gente que tirou foto com ele na rua pra ficar parecido com o técnico do Brasil, seu Pacheco.
1: Depois vou marcar um dia aí pra ir tomar um cafezinho com vocês, viu?
0: Venha.
1: Boa tarde, pai senhor.
0: Venha, Pacheco, vai ser um prazer. Irmã Cida está em Castro Alves, ligada na Vox. Binho do Táxi é Feira de Santana. Olha aí, Binho mandou fotos aí, sintonizado na Vox. Bora Brasil! Bora Brasil, Binho. Um abraço para você em Feira de Santana. Dona Galta em Muritiba. Joel é Candeias, né, Joel? Meu amigo Joel Reis. Cadê você, Joel? 12h41 na Bahia, Vox FM 105.9, a Rádio do Bem. Eu estou recebendo algumas comunicações aqui.
2: Como é que você está, meu irmão? Que é graça, a paz, seja. Um abraço, meu irmão. Deus abençoe sua família. Fala aqui, é o filho da vovó Rosa. Um abraço, meu irmão, para você. Deus abençoe, meu irmão.
0: Valeu, Joel. Um abraço para você. Deus abençoe. Sempre que você fala no programa, eu lembro de sua mamãe, sim. Olha só, nós estamos vivendo um surto em Muritiba. Surto de dengue, chikungunya e zika. Todas essas três doenças, elas são transmitidas pelo mosquito Aedes aegypti.

0: gripe, o mosquito da dengue. Então chegou a um ponto que descontrolou, né? Chegou a um surto. Nós pedimos ajuda aqui no programa, nós falamos, algumas pessoas doentes na minha família, e nós passamos uns momentos difíceis, viu? Difíceis. Mas, graças a Deus, já está tudo bem. E a gente falando sobre esse assunto, sobre essa situação, e o anseio da população muito grande em relação ao fumacê. O que é fumacê? É um carro que joga uma inseticida, que solta às 5 da manhã e às 5 da tarde, e está em Muritiba já há mais de 10 dias. E o fumacê está em Muritiba há mais de 10 dias. E aí vem dois questionamentos. As autoridades estão fazendo a parte dela. A gente não está aqui para criticar ninguém, muito pelo contrário. A gente está aqui para falar sobre o assunto. Uma é a questão ambiental. Aí o fumacê vem e mata o mosquito, mas também aves e abelhas. As pessoas que criam abelha, algumas têm me procurado e falado, Assis França, que as abelhas estão morrendo. Estão quase extintas por causa do fumacê, né? Então vem aí a consequência das aves, passarinhos, pássaros, que também morrem com a inseticida que é jogada pelo fumacê. E aí eu questiono a população. Você que está me ouvindo agora, você está fazendo a sua parte? Você que está ouvindo agora, você está fazendo a sua parte? Você está limpando o seu quintal? Você está cuidando das vasilhas? Você está deixando água parada no seu quintal? Se você está deixando água parada, você é culpado. Tem tanta gente doente, você é culpado. Você faz parte disso. Se você tem um tanque e ele não está coberto, você está colaborando com a proliferação do mosquito da dengue e você está prejudicando o seu vizinho. Então, se você tem um terreno baldio perto de sua casa, se você tem um terreno, você é proprietário, se você tem uma casa que está fechada, dê uma olhadinha se tem água parada por lá, dê uma olhada, faça uma vistoria, faça a sua parte para que a gente possa vencer o mosquito e a gente não precise do fumacê e a gente não esteja sofrendo essa questão dos passarinhos, das aves morrendo e também das abelhas que são criadas com muito carinho pelos seus criadores aí. E, infelizmente, está acontecendo essa situação. Então, eu queria chamar a atenção você de Muritiba, Mangabeira, Cruz das Almas, você da região, São Félix, Cachoeira, Maragogipe, faça a sua parte. Cuide da sua casa, cuide do seu quintal, do seu sítio. Não deixe água parada, porque se você fizer a sua parte, você vai acabar com o mosquito, vai ajudar na batalha e a gente não vai precisar estar passando por essas doenças e nem a gente vai precisar estar aí com o fumacê passando todo dia e trazendo também benefícios e também consequências. Fica a dica 12h45. Boa tarde, senhores da Rádio Vox. Ontem... Seu Assis França, boa tarde, como é que está você? Tudo bem, seu Assis?
1: Boa tarde, Eduardo, boa tarde, amigos, boa tarde a todas e a todos da cidade que estão visitando essa cidade e estão em outras cidades. Muito boa tarde, que Deus o proteja a todas e a todos, muita paz, muita esperança, muita fé, muito amor, muita gratidão.
0: Tudo bem, seu Assis?
1: Graças a Deus, está tudo
0: bem. Brasil ontem venceu o Japão, França?
1: Que era esperado, sabe, Eduardo? Eu acredito que o Brasil não terá adversários fáceis, difíceis, mas o Brasil vai ser hexacampeão.
0: O Brasil vai ser campeão, França?
1: Vai ser campeão?
0: Ontem o Brasil virou, França?
1: Virou.
0: Virou em cima do Japão, foi merecido o resultado?
1: Merecido, porque o Brasil foi para cima, acreditou, podia. Lutou, quem acredita, né? Dá certo.
0: Lutou. Então agora o Brasil vai esperar o vencedor de...
1: Costa do Marfim.
0: E Noruega. É.
1: Esse jogo vai sair o adversário.
0: Eu fui perguntar a Reginaldo hoje quem ele gostaria de enfrentar. Ele disse que quando o time é grande não pode escolher adversário.
1: Mas ele agora está torcendo pelo Brasil, é. Porque até outro dia ele não acreditava.
0: Ele começou ranzinza, viu? Então a seleção foi conquistando ele.
1: Foi conquistando e o Brasil, cada momento, vai mostrando que a camisa amarela ainda tem nome,
0: é
1: tem
0: pesada,
1: peso.
0: Né,
1: é pesada.
0: Valeu, Assis.
1: Um abraço.
0: Boa tarde
1: para
0: você, meu
1: boa
0: amigo.
1: Boa tarde, que Deus o proteja.
0: Daqui a pouquinho o senhor chega com esporte.
1: Com certeza absoluta. Boa tarde.
0: 12h46. Olha, tem um ouvinte aqui que mandou uma mensagem aqui na Vox, fazendo uma crítica à programação da Rádio Vox. Eu gostaria até de encaminhar sua crítica à direção da rádio. Só que não tem o nome do contato e nem uma foto, França. Não tem a foto e não tem o nome, né? Então, se você se identificar bonitinho, qual o nome, qual a cidade, eu encaminho seu comentário para a direção da Vox. Eu gosto muito do contato assim com a foto, né? Eu mantenho minha foto no meu contato, né? Minha foto, meu nome. Se alguém pegar meu WhatsApp, vai estar lá minha foto com minha família e o meu nome. Então, quando tem um contato... Quando tem um contato que não tem o nome e não tem uma foto, aí eu não posso dar seguimento. Doze horas e quarenta e oito minutos. Pereira mandou áudio. Pereira está em Barueri. Está em São Paulo, o irmão Pereira. Cadê você, Pereira? Pereira é o Pim, né? De Muritiba. Grande amigo. Ele gosta muito de mandar abraços para Léo. Para o Léo Grandão. Léo policial, né? Para o Jorginho também. Essa turma aí que está sempre acompanhando a gente. Um abraço. Eu não consigo carregar seu áudio, Pereira. Vou ficar te devendo. Estou clicando aqui, não consigo carregar o áudio do meu amigo Pereira.

Daqui a pouquinho, às 13 horas, chega no seu rádio A6 França e o bate-papo esportivo. Léo Mateó encerra as férias hoje, né, rapaz? Amanhã acabou a moleza, Léo Mateó tá de férias. Acabou a moleza, meu amigo Léo Mateó. Acabou a moleza, né, Léo? Um abraço, Pereira. Não consegui não, Pereira. Terezinha tá em Muritiba. Cadê Terezinha, rapaz? Terezinha é uma benção. Terezinha é uma benção. Terezinha, gente boa de primeira qualidade. Estou quase na hora de fechar o programa, mas as últimas informações de hoje nos dão conta que nós estamos vivendo aí a Copa do Mundo. Muita gente parando para assistir a Copa do Mundo. Olha só, um jovem atingido por um rojão durante guerra de fogos em Salvador está na UTI, viu? Você sabia que lá em Salvador, aqui tem guerra de espadas, né? E em Salvador tem guerra de rojão, guerra de bomba. Jovem de 18 anos que ficou com o rosto desfigurado após ser atingido por um rojão durante a guerra de fogos de artifício, bairro Nova Brasília, em Salvador. Ele permanece internado em estado grave na UTI do Hospital Geral do Estado. Isaac de Jesus foi atingido na região da boca, região do nariz e dos olhos. Estou fechando o programa, não desligue os seus rádios. Vem aí a 6 França e o bate-papo esportivo. Boa tarde.

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1: Hora certa.
2: 12h54.
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0: Na Bahia são 13 horas.
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0: 13h01 e nós estamos voltando e juntos ficaremos até as 14 horas. Deixaremos os senhores bem informados e bem atualizados aqui pelo bate-papo esportivo da sua, da nossa Vox FM 105.9, a Rádio do Bem. Um projeto missionário das Igrejas Assembleias de Deus da Bahia, presidente pastor Valdomiro Pereira da Silva. A gestão e direção do pastor Wilson Santos, ao lado de Reginaldo Nascimento Estou, e ficarei até as 14 horas quando chega Gesiel no seu rádio com Tarde Vox. Acabou de apresentar o CEDEP 2ª edição, José Eduardo Guedes, com a presença de Chico, ex-Esporte Clube Bahia, da década de 66, 67, e a gente tá aqui para falar de futebol, especialmente a Copa do Mundo, que tá afunilando, tá? E faltam apenas 20 dias para acabar, e a gente vai falar de futebol, a participação do Reginaldo Nascimento, certo? E a gente vai levando levemente, porque o Brasil passou, e passou de verdade, e agora nós vamos falar de futebol nessa tarde gostosa, que eu abraço a todas e a todos, depois de muitas festividades, mas o futebol continua balançando os corações, e a gente tá aqui para falar de futebol, falar de acontecimento esportivo, falar da Copa do Mundo, falar de Série B, Série C, Série D, falar de tudo que aconteceu, está acontecendo e vai acontecer aqui dentro do Bate-Papo Esportivo. Mando um abraço a todas e a todos. Hoje é terça-feira, é o dia 30 de junho de 2026, eu estou aqui. E a temperatura é entre 24 e 28 graus, porque a partir de agora...
1: Vamos conferir as principais manchetes esportivas.
0: As três primeiras rodadas da Série A, primeira fase, acabou e já começou o mata-mata da segunda. E você já sabe, muitos jogos realizados. Brasil teve dificuldades, mas encurralou o time do Japão e venceu. França joga hoje com a Suécia às 18 horas por uma vaga na próxima fase. Holanda deu adeus e perdeu para o Marrocos nas penalidades no placar normal 1-1 e 3-2 no tempo articulado de cobranças e penalidades. Vão acontecer hoje, amanhã terá muito futebol. E quando for às 13 horas e 12 minutos, nós temos uma camisa da seleção brasileira. Às 13 e 12, tem uma camisa de Marcos da Liga que ele doou. E amanhã terá mais, tá bom? Agora, depois, às 13 e 12, eu e Reginaldo Nascimento, hoje, Regi, pra mim é uma alegria, já antecipadamente, você só vai ficar agora com o Eduardo Guedes, né? Eu não quero você aqui também, não. Boa tarde.
2: Olha, veja bem, boa tarde pra você, Assis França. Gente, é muito importante, é muito bom. Foi muito bom estar aqui participando desse programa. Esse programa que é a cara de Assis França, tá certo? E a gente, só que Assis França não cobriu o meu salário, então você sabe como é que é, não cobre o meu salário, aí eu simplesmente eu preferi ficar em casa descansando, que é melhor do que...
0: Ninguém quer mais você. isso é brincadeira.
2: Mas a gente é muito grande, muito
0: pra
2: bom,
0: minha alegria, tá, foi bom já aqui. Antecipado, você é um cara... Você, eu gosto de você porque você é polêmico. E o gordo táxi é uma reclamação pra você.
2: É, né?
0: O gordo tá meio com você, não. Ele disse que tá meio magoado com você.
2: Eu tava aqui, né, tirando as férias do nosso querido companheiro, amigo Mateó, né? E aí.
0: Amanhã
2: ele retorna, amanhã vai estar com você amanhã.
0: Ele que não volta. Obrigado pra ele.
2: Vai estar com você aqui a parte de amanhã.
0: Família. Alô, Valmir Júnior!
2: É uma família que Deus tem abençoado. Cada
0: Mônica
2: dia
0: fantástica.
2: Que Deus tem abençoado.
0: Valmir fantástica, a direção da emissora, os ouvintes.
2: Feliz
0: só
2: mesmo.
0: Tem gente boa, gente
2: Mas,
0: de Deus.
2: O certo é isso. Agora falando seriamente, o dia que você me convocar, se esperança, pode ficar tranquilo que eu estarei aqui, viu?
0: Mas vamos.
2: Se preocupe,
0: pra
2: não.
0: Pra semana tudo indica que você vai estar aqui, viu?
2: Não, eu tô falando não é pra lhe substituir, não, é que você é insubstituível.
0: Não, Deus é
2: não,
0: que faz
2: não,
0: isso.
2: Porque na verdade, pra fazer o que você faz, eu vou ser sincero a você que eu não faço.
0: Você faz melhor.
2: Você
0: opera
2: dizendo...
0: e fala, e eu nem sei operar e falo pouco. O pessoal que tá
2: ouvindo
0: a gente,
2: é muito
0: que fala demais,
2: gente.
0: Mas tem que falar.
2: Tem que falar mesmo. E futebol é pra falar mesmo. Como é que o narrador faz? O narrador faz, é correndo, a bola tá correndo e o narrador tá correndo atrás da bola.
0: Já que nós estamos aqui, vamos ficar juntos até as 13 horas, se assim Deus nos permitir.
2: Até as 14.
0: Até as 14.
2: Isso.
0: É, tem uma chamada da GO gravada aí. Se tiver, você depois dá uma analisada direitinho aí. Se tiver, vai ter a GO a partir de amanhã, né?
2: Vai,
0: né?
2: Sim, vai.
0: E você pode até antecipar alguma coisa, você faz parte dessa mesa, tá? Agora é o seguinte, quem tinha que resolver o seu salário não era eu. O Eduardo resolveu o seu contrato, mas pra ficar aqui comigo, ele disse que era comigo, aí você pediu demais. O cara pediu 40 mil pra ficar aqui, rapaz.
2: Já pensou?
0: Aí eu digo, não dá, 40 mil por mês, botei os 30. Se ele quiser, os 30 eu dou.
2: Veja bem.
0: Sim. Aqui é ao vivo.
2: É, aqui é ao vivo.
0: Sim.
2: O empresário, você tem um empresário, não tem?
0: Tenho um empresário. Quanto? Tem três partidas já garantidas. Duas em Feira de Santana e uma em São Gonçalo. Goleiro de empresário, que treina todo dia e que fez, ontem eu levei a bandeira, porque o Brasil jogou a bandeira, vai pra rua. A única bandeira de Muritiba, a Copa do Mundo, a única bandeira. Isso.
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0: É, daqui a pouco ela
2: vai. Pode ficar.
0: Viu? É que eu tô dizendo. Eu vou ter. É meu amigo Jorge Teres de Feira de Santana. Um abraço a você, tá bom? Eu acho que o Eduardo separou essa chamada, mas chamou, você pode dizer o que vai acontecer, que você está integrado aqui ao programa para a gente fazer, tá bom? Pois é, Regia, às 13 horas mais 7 minutos e daqui a pouquinho, às 13h12, tem uma camisa para sortear. Uma camisa. Agora você vai ligar e vai dizer como é o nome do cara que doou a camisa. O nome dele, você já sabe, foi vereador em Muritiba, é a camisa. E amanhã deve ter mais. Eu prometi as camisas, mas só posso doar se alguém me passar a camisa, não é isso? E a gente... Não, Regia, deixa a gente falar da GO, começa amanhã. Pronto, Valmir Júnior, participa aqui do nosso programa, Valmir, o que é que vai ter? É a GO? Certo, uma participação do pastor Valdomiro Pereira, o nosso presidente, pastor Arius, todos a Assembleia de Salvador, lá no SECBA, né? Aí a gente vai falar. Tranquilo, Regis, tranquilo, beleza? Aí sabe o que acontece? A gente vai fazer, você vai dizer. Eu quero saber qual é o nome do cara que doou a camisa. Ó, ei, a primeira... Olha o que é que eu estou dizendo. Quando eu disser, tá valendo, mas não liga para o zap, não. Você liga direto. 34, 24, 20, 48, às 13h12. Quando eu disser, tá valendo, aí já foi. Tá certo? Pois é, Regi. Vai começar amanhã a GO, né?
2: Amanhã começa a GO e a gente está nos preparando. Estamos aqui, né? Aguardando com grande expectativa da GO. E aí, daqui a pouquinho... A gente tem muito mais informações da GO pra você aqui,
0: Valmir,
2: tá certo?
0: Valmir, tá ligado, né, Valmir? Pode entrar, viu, Valmir, aí. Sim, Regi, a gente tá aqui pra falar da Copa do Mundo, falar de futebol, tem um placar daqui a pouco, tem tudo. E a Copa do Mundo tá rendendo surpresas, né? Tá rendendo surpresas, o Brasil venceu, a Holanda deu adeus, a Alemanha deu adeus.
2: Copa do Mundo é assim mesmo, França.
0: É.
2: Copa do Mundo é um...
0: É mata-mata.
2: É um campeonato que não tem... A gente diz, não... Quem vai ser campeão é fulano que vai ser. Não tem como, não, velho.
0: Não tem como.
2: Quem diria que a Alemanha fosse eliminada ontem?
0: Exato.
2: Quem diria que a Holanda fosse eliminada ontem? Ninguém diria.
0: Surpresa.
2: Ninguém
0: pra
2: diz.
0: Gente é surpresa, uma naturalidade.
2: Surpresa.
0: Da
2: mas é futebol.
0: É futebol,
2: é futebol. É. E aí, quem é que esperava que o Japão saísse na frente ontem contra o Brasil?
0: Com certeza.
2: Ninguém esperava.
0: A gente vai esperar que dá 1 aí 12, que a gente faz o sorteio da camisa e depois traz o blocão, né? O bloquinho, já trouxe o bloquinho não, né? Não, o bloquinho daqui a pouco o bloquinho.
2: Aí
0: a gente vai esperar as 13h12, sortear essa camisa que já tá aqui. O ganhador ou a ganhadora vem na rádio no horário comercial, procura Dona Maria. Dona Maria, um abraço a Ney, um abraço a todo mundo. E as coisas estão acontecendo, né, Regi?
2: Claro.
0: Com algumas falhas, pra mim, não sei se pra você, com algumas falhas da arbitragem, mas diz que eles estão 100% integrados à modernidade, eu respeito.
2: Eu
0: minha
2: também.
0: Opinião. Não é isso, Regi?
2: Porque nós não iremos consertar.
0: É claro.
2: Nós você não tá iremos consertar. Por mais que a gente venha criticar, ou por mais que nós venhamos a elogiarmos...
0: Não vai aumentar não e nem vai, diminuir.
2: E não vai aumentar. Exatamente. Apenas então, pronto.
0: Apenas é uma direção.
2: A ordem deles, a lei é deles.
0: Quem faz
2: manda
0: é eles.
2: Quem faz é ele, é a FIFA que manda, que determina tudo e acabou.
0: Agora, eu vou dizer uma coisa a você. As torcidas fazem a festa no
2: não,
0: estádio,
2: não,
0: né, Regi? É uma festa linda.
2: Eu vou dizer pra você uma coisa seguinte. Olha, a única seleção que poderia encostar no Brasil É, porque o Brasil tem 5 estrelas, né? O centroavante do Brasil ontem foi até chacoalhar com o cara do México, né? Mas tiraram, no México não, do Japão. Do Japão. É. Mas tiraram ele direitinho, não. Ele mostrou que o Brasil tem 5.
0: Tem 5.
2: E eles não têm nada.
0: É. Agora,
2: agora quem poderia encostar no Brasil ontem seria a Alemanha.
0: A Alemanha
2: que é tetra. É 4 vezes campeão,
0: com
2: poderia
0: certeza,
2: ser penta.
0: Mas
2: deu adeus, já foi.
0: E outra coisa, a aproximação de torcida com torcida, aquela amizade, aquela infiltração de torcida.
2: Mas é isso que as pessoas têm que entender. Porque na Copa do Mundo tem essa unificação, tem essa união, tem tudo. E por que nos campeonatos regionais não pode haver?
0: Eu sou que o negócio tá pegando lá pro Fortaleza, viu? Lá pro estado do Ceará. Viu?
2: Mas tem que
0: mandaram
2: ter,
0: um presente de grego numa caixa pra filha de um presidente lá, de um diretor. Uma bomba, viu? Mas deixa lá. Bomba é só ele puxar água e mais alguma coisa. Tá, vamos lá? Regi, tá beleza aí? A primeira pessoa que ligar e acertar o nome do cara que doou a camisa vai ganhar a camisa doada pelo ex-vereador, não vou dizer o nome, diga o nome aí, 34, 24, 2048, não importa se você já ganhou uma e diz assim, mas eu quero para dar minha esposa, minha filha, meu filho, meu irmão, uma pessoa, diz aí, 34, 24, 2048, se ligar, se acertar, já vai levar a camisa. Marcos da Liga. Eu, não vou, eu já dei o presente, né?
2: Já dei, né? Mas ninguém. Passou despercebido.
0: Passou despercebido. Você porque vai aqui ligar assim. Agora 30. Também, na hora que eu começar a falar de placar, aí eu não vou cortar. Eu tenho até as 13h20, até as 13h20 pra doer essa camisa. Essa camisa foi do ex-vereador. Alô, boa tarde.
2: Não tem nada, né?
0: Não tem ninguém
2: tá
0: aqui.
2: Tá pronto aí o celular, né?
0: Você rapaz, você tá em casa. Cadê você que disse que ouve a resenha? Se não tá ligando, que não tá ouvindo, né? 34, 24, 20, 48, você vai dizer, foi. Eu digo, quem doou a camisa? Fulano. Pronto, se você acertar, você já leva a camisa, tá certo? E aí? Eu quero ver se não vai ligar. E se não ligar também, não tem problema nenhum. Aí eu vou pegar essa camisa. Na sexta-feira, depois da resenha, não sei se você concorda. Eu vou chegar e encontrar aquelas pessoas. E sim, Cristal, vou pegar e dar uma camisa. Não liga, eu vou fazer o quê?
2: Exatamente.
0: Até lá eu vou bater aqui. Tem uma camisa do ex-vereador, tem uma camisa de tal empresa, de tal pessoa. Alô, Tó, alô você da Padaria Central, alô, Fá. Aqui se fala de promoção, não se fala de comercial. Tá bom? Um abraço a todas e a todos. E a gente vai falando, sabe, Regi? Regi, pode trazer esse bloquinho aí. Pronto, se a pessoa entrar, a gente dá um jeito.

0: Tá pronto?
1: Tem alguém na linha? Alô, boa tarde.
0: Tem alguém na linha.
1: Alô, boa tarde.
0: Alô, boa tarde.
2: Boa tarde.
0: Quem fala?
2: Seu amigo, seu colega Jorge França.
0: Jorge França?
1: Ô, Jorge, logo você, porque a gente tem um critério aqui da rádio, não ligar. Colega...
2: Alô, Reginaldo, alô, França.
1: Oi, meu filho, tudo bem?
0: Jorge França, você quer ganhar a camisa, Jorge França?
2: Olha, eu liguei agora,
0: sim.
2: Não tô sabendo da promoção,
1: pronto.
2: Mas se for para ganhar, eu não. Quero saber o que é que eu faço para eu ganhar.
0: Não, a Assis França disse que, olha, colega de rádio, trabalho não tem direito a ganhar, a participar da promoção.
1: Mas já que você tá na linha, Jorge, sim. você fala das
2: não,
1: coisas...
2: Não, tudo bem, tudo bem.
1: Ei.
2: Eu não sabia que tava...
0: Mas veja bem, você ligou para informar algo importante da cidade de São Félix, não é isso? Fique à vontade.
2: Olha, na verdade também, mas eu liguei para dar uma opinião sobre a Copa do Mundo.
0: Fique à vontade.
1: Fique à vontade.
2: Tá ouvindo vocês falar aí sobre arbitragem.
0: Sim, sim, sim. Fique à vontade.
2: Na verdade, um abraço para você, Reginaldo, França, a todos os ouvintes desse programa que tem uma audiência estupenda. Eu acho, é opinião, viu?
0: Sim,
2: não
0: estou
2: falando da verdade.
0: Sim, sim.
2: Eu estou achando que a FIFA, ela precisa dar uma explicação, porque se deixar como está, uma Copa tão bonita, a maior Copa de todos os tempos, a arbitragem ontem foi esculhambação.
0: Certo.
2: Sacanagem. E um campeonato, uma Copa tão linda como está essa, com vários pontos positivos, não deve deixar o juiz, deu 6 minutos Brasil e Japão, não suspendeu mais para acrescentar, que ele tinha direito a acrescentar quanto ele quisesse.
0: Certo.
2: Mas ele não mandou suspender a placa.
0: Isso.
2: E deu 5 minutos a mais, total de 11.
0: Correto.
2: Ele queria o empate do Japão. Isso é esculhambação. Isso é você tentar sujar uma coisa linda que é a Copa. A FIFA, para mim, merece uma explicação. E esse juiz, o jogo que ele apitar, eu mesmo não assisto mais, porque eu não tenho tempo para perder.
0: É italiano o cara, viu?
2: Hein?
0: O cara foi italiano. O juiz.
2: Italiano, né?
0: O juiz de ontem foi italiano.
1: Italiano.
2: Então ele é inimigo do técnico.
0: Ah, isso, pronto, bem colocado.
1: Ô Jorge.
2: E sobre São Félix,
0: sim.
2: Só lembrando que hoje até ouvi Eduardo divulgando os lançamentos de obras que está tendo na cidade de São Félix. Inclusive está tendo agora 15 horas, mas eu não vou poder ir, que eu estou resolvendo os problemas de saúde, mas quero falar que 17, mandei até para você também, viu, Franco?
1: Tá, mas você já está falando, está falado. Falou, está falado.
2: Hoje às 17 horas tem o lançamento da obra da rua que você nasceu, Reginaldo, Ladeira da Misericórdia.
0: Com muito orgulho, com muito orgulho.
2: Vai ter toda a calçada com o intertravado.
0: Graças a Deus, que beleza, vai ser bom demais. Valeu, Fran.
2: Então era isso que eu queria participar, mas ouvi falar em camisa.
0: Não.
2: Se tivesse camisa,
0: não.
1: Não, pra você não.
0: Isso.
2: Eu faço parte.
0: Isso. Valeu, tá Fran. Valeu, Fran. Um abraço pra você, Jorge.
1: Um abraço. Pronto.
2: Um abraço, tudo de bom pra vocês, sucesso.
0: Valeu, esse é o nosso Jorge França.
1: Pois é, viu, Regi? Pra não passar despercebido, nós temos algumas dúvidas, mas eu não vou procurar ser leima, não vou procurar carregar essa barca que aí muita gente tá achando que é um barco furado, alguns árbitros estão levando, mas eles planejaram lá uma arbitragem para o sinal, para isso aqui, deixa lá. Mas às 13 horas.
0: Vamos continuar com o nosso bloquinho.
1: O bloquinho,
0: é, sim.
1: Todo o bloquinho.
0: Valeu.

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4: São 13 horas mais 30 minutos. Olha, e vem aí a Copa Master de São Félix. O campeonato Master, vem a Copa Rural. São Félix não para, fazendo o melhor no esporte, na cultura social para a comunidade. Tá bom? Um abraço a Adriano Rivera, um abraço a nosso querido Jorge França e um abraço a todas e a todos. E mandar um abraço a um São Félix que você conhece muito. É o meu amigo Alex Albuquerque. Que profissional, Alex Albuquerque. Alô, Adailton.
7: Gente boa.
4: Essa é turbo. E Pequeno do Táxi, Pequeno do Táxi. Eu gostaria. Alô, Eloide. Um rapaz que dirigiu muito para ela aqui aos domingos. Não sei o que, Pedro. Ele é presbítero da Igreja Assembleia de Deus de Cachoeira. Não sei o que, Pedro. Eu gostaria de ouvir alguém que conhece. Ele é taxista também. É um senhor, gente boa, ligado na Vox. Um abraço aí para vocês. Que Deus o proteja, tá bom? Um abraço a toda a região. Agora tem um detalhe, sabe, Regi? A gente tá falando de futebol. A Copa do Mundo. A Copa do Mundo tem muita água para render ainda. Hoje tem diversos jogos. Daqui a pouquinho, em 5 minutos, a gente vai falar do placar. Mas a Copa do Mundo é a Copa do Mundo. Tem muitas surpresas e vai acontecer mais, viu, Regis?
7: Vai, vai. Vai. Não se preocupe, hoje, 2 horas da tarde, tem jogo.
4: Tem jogo.
7: É. 8 horas da tarde a gente vai descobrir quem é que vai enfrentar o Brasil no domingo.
4: É. Com certeza.
7: Costa de Marfim e.
4: Costa do Marfim e o time da Noruega.
7: Na Noruega.
4: Às 14 horas a bola rola.
7: É, sim.
4: O que você acha aí, Regis? Mais ou menos aí, o que você acha?
7: Eu acho que passa a Noruega.
4: Noruega, né?
7: Eu acho que passa a Noruega. É. Porque a gente está falando aqui, França, as pessoas têm que entender que nós não estamos assistindo todos os jogos.
4: Mas alguns acontecimentos.
7: São vários jogos. Mas alguns que nos interessam, a gente assiste. Eu já assisti jogo da
4: Noruega. Hora da madrugada?
7: Eu já assisti jogo da Noruega. Eu já assisti jogo da Costa de Marfim. Mas eu não assisti todos os jogos.
4: Exato, todos os
7: jogos. E hoje, por que que eles passaram? Eles passaram porque, de qualquer maneira,
4: é diferente.
7: É diferente.
4: É diferente. E outra coisa, é a quarta partida de cada clube desse.
7: Então, pronto. Se tá aí é porque tem, teve probabilidade para passar. É. Agora vamos ver que dessas duas só fica uma.
4: Com certeza absoluta. Quero agradecer mais uma vez a Marcos da Liga. A camisa está à disposição aqui. Você vai ligar, eu não vou nem falar mais o nome de quem doou a camisa. E a gente vai doar a camisa. Se você quiser ligar, né, Regis, dá uma oportunidade. 34, 24, 20, 48. Você vai dizer, França, eu quero ganhar a camisa. Aí eu digo, quem doou a camisa? Alô, Marcos da Liga, um abraço a você. E tem mais amanhã, viu? Amanhã tem mais, tá? Todo dia vai ter camisa aqui. Enquanto tiver os doadores, tem as camisas. Alô, Paulinho Gotchau! Um abraço a Paulinho. Reginaldo, nós tivemos a participação de um telão aqui em Muritiba, mas eu... Olha aí, será que vai sair agora? Será que vai sair agora? Se a pessoa acertar quem doou a camisa. Certo? Pode chamar, Regi, pode chamar. Alô, boa tarde.
7: Alô, boa tarde.
8: Boa tarde, França.
4: Quem está falando?
8: É Ana de Cruz das Almas.
4: Ana de Cruz das Almas. Ô, Ana, tudo bem com você?
7: Opa, Ana.
8: Tudo bem.
4: Vem cá. Quem foi o doador da camisa pra hoje da Seleção Brasileira?
8: Marcos da Lira.
4: Marcos da Lira ou da Liga? Da Liga?
8: Da Liga.
4: Isso.
8: Marcos da Liga.
4: Como é seu nome?
8: Ana Lúcia Santana,
4: de Cruz das Almas. Pronto, você já ganhou, já pode vir buscar a partir de hoje.
7: Pode vir pegar a camisa aqui na portaria da rádio, tá bom?
4: Procure Dona Maria.
8: Tá bom, França, obrigado, França, valeu. Por ter uma bênção.
4: Se quiser vir buscar amanhã na hora da resenha, toma um cafezinho com a gente aqui, tá bom?
8: Pronto,
7: pronto, valeu, abraço, então. Um fica com Deus, obrigado com pela Deus. Sua participação, viu?
4: É, aqui é eu e Reginaldo. Obrigado. Valeu, valeu. Pronto, Reginaldo, já acabou a história. Alô, Marcão! Enquanto durar, até sexta-feira a gente vai falar nos doadores. Ele já teve a primeira camisa, você vê que Cruz das Almas é peso, né?
7: Cruz das Almas.
4: É demais, Cruz das Almas, povo de Cruz das Almas maravilhoso. Castro Alves, né?
7: É, Santo Antônio de Jesus.
4: Essa região, Cachoeira em peso,
7: Cachoeira, Maragogipe, São
4: Conceição da Feira.
7: Mangabeira.
4: Falar de Seleção Brasileira, você não tá sabendo, meu empresário trouxe uma notícia bombástica pra mim, certo? Jogos já tá, só pauta. Das datas, três jogos. Jorge Telles, três jogos, dois em Feira de Santana e um em São Gonçalo. Goleiro aí, não foi pra seleção, não me levaram. Você ia ou não ia?
7: Não levaram você, não levaram o Fábio, né? Eram os dois goleiros que poderiam estar lá na seleção, mas quiseram levar, né? Continuar promovendo o Alisson, que pra mim o Alisson já tá feito. Aqui pra nós, né? Dentro da
4: Fábio tinha a chance no seu time. Fábio tinha?
7: Fábio era obrigação ele deles levar Fábio e levar a França. Nem quando fica lá atrás da rede.
4: Vem devagar. Você tá indo embora daqui hoje, é por isso que eu não renovei. O cara me pediu 40 mil pra continuar aqui na resenha. 30, você topa os 30?
7: Não, eu só posso. Agora é 45 agora.
4: Assim fica. Agora é 45. Pra você.
7: Eu falei 40, pra você ficar de boa, você não fala nada, você já falou com todo mundo aí. Agora é 45, ou daqui até terminar o programa é 50 mil.
4: Fique lá, é culpado disso, é Eduardo Guedes. Tá bom. Reginaldo Nascimento, a gente sabe que futebol do Uruguai pra mim decepcionou. Uruguaio decepcionou.
7: Agora eu me surpreendeu o Paraguai.
4: O Paraguai, muita força.
7: Me surpreendeu o Paraguai. Esperava que o Paraguai chegasse onde chegou, não. Eliminou uma das favoritas, foi a Alemanha.
4: Foi a Alemanha, verdade. Rapaz, eu vou te contar uma história. Muita força aquele time tem, viu? Muita força.
7: Gostei do Paraguai.
4: Não sei até onde vai chegar, porque tem um bocado de jogador na seleção que joga no futebol brasileiro, né?
7: A dupla da zaga do Paraguai é brasileiro.
4: Palmeiras, é por
7: Gustavo
4: aí
7: Gomes e outro jogador. Olha, é só a dupla.
4: É. Vamos conferir o que foi que aconteceu esses dias do futebol, bora?
7: Você é que manda aqui, meu irmão.
4: Você tá fora daqui dos planos aqui do bate-papo esportivo.
7: É, né?
4: Vem com essa risada, não.
7: Vamos lá, então.
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10: Ah!
4: A Série B, nós tivemos a 15ª rodada praticamente concluída, só falta uma partida que será realizada hoje. Nós tivemos Cuiabá 2, Londrina 2, Novo Horizontino 2, Vila Nova 1, Operário do Paraná 1, América Mineiro 0, Criciúma 1, São Bernardo 0, Juventude de Caxias do Rio Grande do Sul 2, Ceará 0, Atlético

de Campinas, São Paulo 1, Ituano 0, Maranhão 0, Ipiranga de Erechim, Rio Grande do Sul 1, Confiança 1. Hoje nós teremos Caxias e Anápolis, Volta Redonda e Amazonas, e teremos também Botafogo da Paraíba e Brusque. Aí a próxima rodada só começa sábado, que é a 13ª rodada.

Porque nós tivemos a segunda fase, jogos de volta, né? Manauara 1, Independência do Acre 1, Goiatuba de Goiás 1, Brasiliense 0, Ferroviário de Ceará 2, Central de Caruaru 0, Maracanã de Ceará 0, também o Interporto, claro, vamos lá, Maracanã versus a equipe, certo, do Imperatriz, França 0-0 e nos pênaltis, Imperatriz 7-6, Gama de Brasília 1, Misto 0, Porto Velho 1, o time do, claro, Porto São Raimundo de Roraima 1 e nos pênaltis, Porto Velho 7-6, Trem do Amapá 1, Sampaio Correio do Maranhão 2, nós tivemos América do Rio Grande do Norte 1, Fluminense do Piauí 0, Guaporé 2, Monte Roraima 0, Luverdense 1, Ceilândia 1, ABC do Natal 1, Altos do Piauí 1, Águia do Marabá 2, Parnaíba 0, Capital do Distrito Federal 4, Aparecidense 0, Nacional do Amazonas 0, Araguaína Tocantins 0, Iguatu do Ceará 1, Tunaluso 1, Piauí 1, Maguari de Pernambuco 0, 13 0, Jacuipense 0, Tombense 0, Craque 0, Santa Catarina 1, São José do Rio Grande do Sul 1 e nos pênaltis São José 2-1, Noroeste 1, Portuguesa do Rio 3, Uberlândia 2, Rio Grande do Espírito Santo 2, Juazeirense 0, Serra Branca da Paraíba 1, Portuguesa de São Paulo 1, Sampaio Correio do Rio 0. Ainda tivemos para fechar a Série D, certo? Marcílio Dias 2, Futebol Clube Cascavel 1, Marcílio Dias 2, Futebol Clube Cascavel 1, CSA 2, Lagarto 0, Betim 2, Vitória Espírito Santo 0, Blumenau 1, São Luís do Rio Grande do Sul 1 e nos pênaltis, Blumenau 3-1, Água Santa 1, Velo Clube 1 e nos pênaltis, 4-1 para o Velo Clube, Democrata Valadares 1 e Viema 1, Sergipe 0, Asa 1, 15 Piracicaba 2, América do Rio 0, Cianorte 0, São Joséense 1 e nos pênaltis, 5-4 para o Cianorte, né? Pronto, agora tem os detalhes agora de que, seu Francisco, campeonato da primeira divisão só começa para a semana, mas temos sim também os jogos que aconteceram para o fechamento da terceira rodada, que foi da série especial da Copa do Mundo, né? É isso aí? E é isso aí, seu Francisco, a gente vai falar

Terceira rodada fechada e a gente fala aqui da terceira rodada para fechar e começar a segunda fase, né? A segunda fase que a gente tá aqui, vamos lá. Para fechar a terceira rodada, nós tivemos jogos no final de semana e foi assim. Sábado, porque sexta-feira fizemos resenha, aí sábado não. Egito 1, Irã 1, Nova Zelândia 1, Bélgica 5, Cabo Verde 0, Arábia Saudita 0, Uruguai 0, Espanha 1, Senegal 5, Iraque 0, Noruega 1, França 4, Jordânia 1, Argentina 3, Argélia 3, Áustria também 3. Ainda tivemos República Dominicana do Congo 3, Uzbequistão 1, Colômbia 0, Portugal 0, Croácia 2, Gana 1 e Panamá 0, Inglaterra 2. E aí, França, começou a segunda fase? Começou a segunda fase, sim, a segunda fase da Copa do Mundo. A primeira rodada, a segunda e a terceira, acabou. E aí começou Espanha 1, Paraguai 1. E nos pênaltis, 4-3 para o Paraguai. Nós tivemos também África do Sul 0, Canadá 1. Nós tivemos

0: Holanda 1, Marrocos 1 e nos pênaltis Marrocos 3-2. E tivemos Brasil 2, Japão 1. E nós teremos hoje, França e Suécia às 18 horas. Nós teremos hoje também, né, Francisco? Hoje, às 14 horas, Costa do Marfim e Noruega. E teremos também hoje, México versus Equador, às 22 horas.
1: Assis França,
0: se fique à vontade.
1: Eu queria que você voltasse aí no jogo que você anunciou, Paraguai.
0: O jogo,
1: olha aí.
0: O jogo
1: você anunciou Paraguai e Espanha.
0: Alemanha e Paraguai.
1: Alemanha. Agora sim.
0: Espanha foi cá.
1: Alemanha. O ouvinte deve estar lá ouvindo. Não, olha, se a França falou, a Espanha.
0: Não, você tá certo.
1: Mas
0: Alemanha 1, Paraguai 1. Isso. E nos pênaltis 4-3 para o Paraguai.
1: Pronto.
0: Tá fechado?
1: Agora tá correto agora.
0: Pronto.
1: Valeu.
0: É isso aí. E hoje teremos, só para fechar, teremos França e Suécia às 18 horas. Nós teremos também hoje, Costa do Marfim e Noruega às 14 horas. México e Equador também às 22 horas. E aí amanhã terá mais jogos, mas amanhã a gente tá aqui pra gente falar, tá bom? São 13 horas mais 43 minutos. Manda um abraço a Alexa Albuquerque, um abraço a todos e a todas, um abraço ao povo de Cruz das Almas e agradecer mais uma vez a Marcos da Liga, né, que deu a camisa. Nós temos da loja Muritibana ainda. Amanhã tem mais, certo? Mas se for o companheiro daqui da rádio, infelizmente a gente não pode doar a camisa, porque quem está ouvindo lá doa a camisa para a gente doar a pessoa. A Reginaldo tá ligando lá de Feira de Santana, o Reginaldo vai ganhar, porque ele mora lá em Feira de Santana e não é da base da rádio.
1: Sim.
0: É da base da rádio, a gente não vai ganhar.
1: Mas deixar bem claro, sim, Assis França, que o nosso querido, até seu xará, que não é o Francisco, mas é o Jorge.
0: Jorge França.
1: Ele ligou para dar uma opinião.
0: Pronto.
1: Não foi para participar,
0: pronto,
1: da promoção.
0: E se fosse
1: deixar bem claro,
0: ele ia ficar com a camisa do Japão. Mas é isso aí. Reginaldo, o que, é que você espera do resto desse campeonato aí? Porque
1: Pacheco,
0: falta 20
1: Pacheco
0: dias.
1: Mandou um áudio
0: bota Pachecão. Pacheco é o cara 10, os ouvintes aqui da boxe maravilhoso.
1: É,
0: Pachecão?
1: Cadê ele? Ô, Pacheco, o que é que você quer, Pacheco? Quer dar alguma opinião?
2: Boa tarde, meu amigo França. Boa tarde, nosso Ancelotti de Muritiba. É, fala aí pra gente a atualização de quem vai jogar. Acho que é domingo, né? Domingo.
0: 5 da tarde.
2: É, agora me responde, será que Neymar vai entrar em campo?
0: Se ele não entrar, eu entro.
2: Agora me tira essa dúvida, vai ser no primeiro tempo ou no segundo? O homem tem que jogar, né?
0: É,
2: o homem chegar tava retado ontem, tá, não jogou.
1: Mas ele é garoto de propaganda, Pacheco.
0: Você concorda, Pacheco, você concorda, Reginaldo e outros ouvintes? Alô, Jair Aragão, falando Jair Aragão, me lembrei, Reginaldo. Vem cá, se o Brasil vier dando uma enfiada de 3, ele entra pra jogar. Se o Brasil tiver empatado, ele não entra.
1: Pronto.
0: Concorda, Regis?
1: Você fez a leitura oficial. O Neymar, o garoto propaganda Neymar, ele só vai entrar em uma partida, na minha opinião, e o Assis França falou, eu vou assinar até embaixo que Assis França, quando o Brasil estiver ganhando e ganhando bem. Ontem mesmo não tinha como o Neymar entrar, tá? Mas quando, se por um acaso, o Brasil tiver domingo próximo e tiver enfrentando ou a Noruega ou a Costa do Marfim e estiver ganhando bem, o garoto propaganda possa até entrar. Mas, simplesmente, fora disso, ele vai ficar sempre fazendo aqueles exercícios ali nas quadras.
0: Pra enganar os outros.
1: Exatamente.
0: Reginaldo, você sabe que aqui todo mundo respeita todo mundo, mas o gordo não tá satisfeito com você, não.
1: O gordo, né? Alô, gordo!
0: Ele disse que você fica dando essa risada e que você é contra o Brasil.
1: Não, gordo, não é questão de ser contra o Brasil, não, gordo. A questão é que, simplesmente, tem muitas pessoas que acham que a seleção brasileira é a melhor.
0: Pra mim é a melhor, pra mim.
1: É a melhor de todas.
0: Ela, pra mim, é a boa.
1: Não, não é porque no Brasil tem jogadores melhores do que dos que estão lá. No Brasil, hoje, no campeonato brasileiro, hoje, tem jogadores melhores dos que estão. A prova é do que o, não sei o que lá, Thiago.
0: Thiago.
1: Pronto, a prova é que ele não. Na minha, ele nunca ia.
0: Ibanez é um bom jogador.
1: Ibanez, outro enganador.
0: Você é contra o treinador.
1: Outro enganador.
0: Você já tá dando a mão pra matéria sobre o treinador, o melhor do mundo?
1: Não. porque simplesmente um treinador, ele não pode ficar sentado do jeito que o Ancelotti fica, só sentado e mastigando, não sei o que é que ele mastiga.
0: Será que não
1: é
0: uma publicidade que ele está ganhando bem ali, não?
1: Aí agora você fez uma pergunta, agora simplesmente você vê todos os treinadores, França, pode olhar, torcedores brasileiros que me ouvem nesse momento, eu gostaria que vocês observassem todos os treinadores de todas as seleções que estão lá, dando opinião, fazendo isso, fazendo aquilo, opinando, mas o Ancelotti, né, ele fica sentadinho. Será que os auxiliares deles é quem está lá dando aquele pitacozinho, aquela... Peraí, tá,
0: isso,
1: velho.
0: Pronto, e se o Jair Aragão aniversariou, não chamou ninguém para comer do ouro, pode botar no ar a ligação.
1: Não, aqui não. É de operadora.
0: Operadora, deixa lá.
1: É,
0: pronto.
1: Deixa lá.
0: Será
1: lá.
0: Que quer ganhar a camisa também?
1: Também deve ter ganhado.
0: Regis.
1: Jair Aragão fez aniversário.
0: Foi, chamou você?
1: Não chamou.
0: Não, ele não chamou, não.
1: Não.
0: É.
1: Não
0: me convidou. Jair Aragão, fique na tua. E o Gaguinho, no dia do aniversário dele, um bolo. Alô, dona Mary. Um abraço a vocês, tá bom? Um abraço a Marcelo em Feira de Santana. Toda a região funcionando, tudo legal. Mas amanhã a gente terá mais camisa aqui, viu? Fique atento. Porque eu não sabia. Ouça a resenha. Se você não tá ouvindo, você não vai. Porque tem um detalhe agora. Terminou a resenha. Amanhã a gente não vai botar essa camisa em jogo, não. Essa camisa vai ser doada pra alguém. As camisas chegam amanhã, a gente vai fazer sorteio amanhã. A que sobrar não vai passar por dia, não.
1: A de hoje já foi sorteada.
0: Amanhã vai ter mais.
1: Amanhã tem mais.
0: E aí você aproveita a oportunidade. Ah, mas eu não liguei ontem, tem um aí, já foi dado. Porque saiu da resenha, a gente doa pra alguém.
1: Exatamente.
0: Pessoal que tem vontade de comprar a camisa e não tem. Porque R$30 não é muito dinheiro, mas tem gente que não tem 20, né, Regi?
1: Exatamente.
0: E a bandeira, inclusive eu quero agradecer a todas as redes sociais que publicou as nossas fotografias. A única bandeira de Muritiba, viu, Regis? Grandona.
1: Olha, eu acho que, assim, França, eu acho que você é um herói, né? Eu não faço.
0: Você não faz, não, Regis?
1: Não faço. Porque eu não sei que é trauma meu, desde 1998, sim, quando o Brasil perdeu aquela Copa, que eu praticamente...
0: E Paulo Rossi fez a festa,
1: eu me... Tô me tornando isento.
0: Isso, ficar na sua.
1: Isento de torcer para a seleção brasileira. Torcer assim, do jeito que você torce.
0: Eu sou brasileiro e quero que...
1: Sim, mas eu sou brasileiro também. Eu sei,
0: mas tem um detalhe que...
1: Eu sou brasileiro também.
0: Eu pratico esporte todos os dias, gosto do esporte, sou fã do esporte, sou goleiro e sou apresentador do resenha.
1: Isso
0: eu vou deixar de torcer pelo Brasil,
1: isso
0: claro.
1: Não importa.
0: Agora a bandeira
1: você
0: ela vai continuar.
1: Eu também sou torcedor. Pronto. Agora eu não,
0: você não
1: faço
0: faz
1: o que você
0: faz.
1: Pronto.
0: Só tem um detalhe que eu já vou... Você vai...
1: Todo mundo sabe que você é apresentador. Todo mundo sabe que você pratica esporte todo dia, que você joga bola ainda, faz
0: jogador
1: tudo.
0: Jogador de empresário.
1: Mas a questão aqui é torcer. Tô falando, torcer
0: eu
1: como
0: sei.
1: Você
0: carregar
1: está
0: a bandeira,
1: torcendo.
0: Não. Eu domingo não estarei com a bandeira de novo. Todos
1: Sim,
0: os jogos estarei
1: é um
0: com a bandeira.
1: Seu.
0: E outra coisa, se o Brasil for campeão, o senhor vai ter que estar aqui.
1: Não,
0: vai
1: não,
0: ser
1: não
0: obrigado.
1: Por que não? Quem manda em mim é meu Deus.
0: Não, eu sei. Primeiro
1: se
0: Deus.
1: Meu Deus.
0: Agora
1: disse
0: o senhor vai sair todo de verde.
1: Não.
0: Edson Amorim todo. Alô, Edson Amorim. Edson Amorim todo de verde. E seu Eduardo Guedes.
1: Parabenizar o Edson Amorim que acertou o placar. Parabenizar o Edson Amorim.
0: Hoje é normal, viu? A gente pode deixar até mais um pouquinho, hoje é normal. Outra coisa que eu vou dizer a você, eu vou doar todo o material, vocês vão sair tudo verde, parece uns papagaios, uns filhotes de periquito. Vai sair todo o Brasil campeão.
1: Isso é pra quebrar podre, meu irmão?
0: Não,
1: eu tô pronto pra
0: mas não é podre não,
1: podre,
0: é amarelo,
1: não,
0: rapaz.
1: Não, que nada, rapaz.
0: Sair
1: assim, todo de papagaio.
0: Não tem mais chance.
1: Não.
0: Mas comemoração,
1: não,
0: Eduardo,
1: não,
0: do Brasil,
1: é
0: Eduardo.
1: Quebrar podre, rapaz.
0: Você acha?
1: Se algum, se
0: você
1: houver
0: tá
1: algum
0: revoltado.
1: Patrocinadores... Sim. Que vier Sim. me patrocinar, tudo bem.
0: Não, o senhor tem uma obrigação de
1: não.
0: estar aqui pra sair todo em
1: não,
0: verde, que
1: não tenho essa obrigação, porque primeiro, simplesmente,
0: você eu, não acha
1: eu
0: que
1: sou
0: é legal.
1: Isento.
0: Você não acha que é legal?
1: Não.
0: Torcer
1: mas
0: pelo Brasil.
1: Eu
0: torcer
1: mesmo.
0: Pelo treinador da seleção, o maior treinador do mundo.
1: Lá na Itália. Se ele fosse melhor treinador do mundo, ele tava disputando com a Itália nessa Copa.
0: Mas a Itália tá fora, Regis.
1: Mas a Itália poderia convocar ele. Ele não tava sendo o bam lá? O Real Madrid e aquela coisa toda. Ele poderia... A Itália poderia... Não,
0: rapaz, você
1: aqui,
0: radical,
1: ó. Você aqui, você
0: é
1: vai
0: assim,
1: ser o treinador.
0: Não,
1: você
0: treinador
1: vai colocar...
0: é bom. Ele vai ganhar tudo agora. Não vai perder mais nada.
1: Que
0: vai ganhar tudo,
1: nada.
0: Tá?
1: Olha, é um direito nosso de torcer. Eu sabe? Sei. Torcedor?
0: Agora não.
1: É um direito seu. É um direito meu, um direito de qualquer um. Porque nós somos brasileiros então, e jamais iremos torcer contra. 20
0: dias pra gente fazer a festa. 20
1: é,
0: dias.
1: É 20
0: dias. 20 dias.
1: Agora que tá
0: se
1: difícil.
0: Se o Brasil for campeão, você vai elogiar tá todo mundo ou o treinador também, não?
1: Não, eu vou elogiar todos os jogadores que colocaram ontem
0: ontem.
1: O coração no bico da chuteira.
0: Sim.
1: E simplesmente vou lá.
0: Vamos ganhar.
1: Ouviram o conselho do treinador. O treinador foi importante ontem, mas na orientação. No diálogo e dizendo, vocês podem, vocês
0: melhor.
1: São os melhores. Demonstre isso em campo, que vocês são os melhores. Pronto, acabou.
0: E Gordo disse
1: acabou
0: que vai dar o taco pra vir pegar e levar a gente.
1: Pra mim é um treinador calado.
0: Calado.
1: Um cara calado. Pô, velho, eu lembro de Parreira, que tá até hospitalizado, eu lembro de Parreira, eu lembro de Luxemburgo, eu lembro de tantos treinadores que chegavam lá, vibravam,
0: gritavam,
1: Zagallo, que fazia aquela festa, que corria, fazia acontecer.
0: Pronto.
1: Peraí, vamos embora.
0: Vamos embora?
1: Vamos sim.
0: Reis, primeiro, obrigado a você, obrigado a Deus.
1: Obrigado a você, desculpe qualquer coisa.
0: Não, você é
1: mas eu tô feliz.
0: Fico... tranquilo.
1: Valeu, quando
0: só
1: precisar, eu tô aqui também.
0: Daqui a 20 dias pra carregar a bandeira do Brasil.
1: Tá comigo. Certo, então, valeu, um abraço.
0: A todas e a todos, fiquem em paz, fiquem com Deus. Esse foi mais um bate-papo comigo mesmo, assim, França, ao lado de Reginaldo Nascimento. Vem aí, Jezé, tá de Vox. 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A gestão em direção do pastor Wilson Santos, que a paz, a alegria, a felicidade, o amor, a consciência, a verdade, a gratidão em Deus. Até amanhã, se Deus quiser.
3: Acabamos de apresentar o bate-papo esportivo que deixou você bem informado e bem atualizado. Até o nosso próximo encontro. Obrigado pela audiência. 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

0: Carimba que é top! Começando agora nosso encontro de todas as tardes, começando a programação da família. Muito bom estar com você mais uma vez aqui na Rádio do Bem, celebrando a vida, agradecendo a Deus e aproveitando bem esta tarde. E aí, como está você? Tudo na paz? Eu quero saber, vamos nos comunicando, vamos interagindo e contando as bênçãos, hein? Manda aí a sua mensagem, 71996-1059. 71996-1059. Aqui você indica músicas, conta pra mim como está sua família, como está você. Vamos juntos, celebrando a vida e vamos sim, fazendo a programação Vox. Daqui a pouquinho eu vou testar seus conhecimentos. Quem responde primeiro? Já já também pastor Joel Ribeiro trazendo variedades e a palavra de Deus ministrada pelo pastor Valdomiro Pereira. Já no clima da 125ª AGO, faltam poucas horas para começar e daqui a pouquinho vou trazer notícias, novidades para você ligado aqui na Rádio do Bem. 2:02. Chega para mais perto, porque aqui é o seu lugar. Vox FM. Lembrando que você hoje continua sendo seguido, você continua sendo seguida. A bondade e a misericórdia do Senhor nos seguem hoje também.
1: Tudo

É tempo de cantar! Eliane Fernandes, antes você ouviu Alexandre Magnani, Paulo César Baruque, Bruno Ramos, Deus é Bom. 2:10, tarde bonita, tarde especial, afinal de contas, estou aqui na sua companhia, já estava com saudades, hein? Então, conta pra mim como está você, tá no trabalho, bom serviço, tá em casa, de férias? Olha aí, bom descanso, hein? Para quem nos acompanha também aí no litoral da Bahia, você na região Cisaleira, Chapada Diamantina, no sudoeste da Bahia também. Todos convidados para a AGO, daqui a pouquinho vou trazer novidades, o que vai acontecer amanhã e, na verdade, o que já está acontecendo, porque o SECBA já está sendo preparado para receber você e sua família. Então, daqui a pouquinho vou trazer detalhes da 125ª AGO. Cobertura total da Vox, a Rádio do Bem. 105.9. 2:11. Tarde abençoada aí pra você. Porque o Senhor Deus é um sol e escudo. O Senhor dará graça e glória, não retirará bem algum aos que andam na retidão. Nossa proteção vem de Deus. Ele ilumina nossos passos a cada dia. Ele está conosco hoje também. Ele nos dá graça e glória. Não retira bem algum aos que andam na retidão. Tenha uma excelente tarde. Ligado aqui na programação da família.

No tempo certo, ele age, Deus fiel. Daí você ouviu Maria Marçal, antes teve Voz da Verdade, O Escudo. Agora 2h20, vamos lá, hein? Daqui a pouquinho tem Pastor Joel Ribeiro trazendo variedades. Hoje eu vou testar seus conhecimentos também, viu? Uma pergunta bem especial, vá se preparando aí para participar. 71991615. Juntos na Rádio do Bem, celebrando a vida, aproveitando bem essa tarde. Continue aqui com a gente. 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A Rádio do Bem trazendo agora mais um clássico, uma canção inesquecível. A cada hora você lembra momentos especiais. Vamos a 1997. De lá tem novo som, Meu Universo. Você se lembra desta canção? Toca no clássico da hora também.

0: Aí, Antônia Gomes, Filho da Herança. Antes teve o clássico da hora, lembrando momentos maravilhosos com o novo som, Meu Universo. Agora, pontualmente, 12h30. Continue aqui com a gente. Tem muita coisa boa programada, hein? Já vou avisando. Depois tem Ulisses Menezes. Aliás, entre 5 e 6 tem uma hora de música sem intervalos, inclusive aquela que você está indicando. Depois, às 18h, chega por aqui Ulisses, trazendo as mais pedidas, Tempo de Amar, e às 10 da noite tem Antônio Ferreira com Noite de Paz. Então, a programação Vox é especialmente feita para que você nos acompanhe, e lembrando também que vamos ter uma cobertura especial aqui da 125ª AGO, que já está chegando! 2h31!
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0: Ótima tarde, Pastor Joel. Seja bem-vindo, hoje trazendo o Melhorando a Nossa Comunicação. Então, vamos aprender um pouquinho mais lá. Vamos lá.
2: Olá, meu querido José Rodrigues, muito boa tarde. Boa tarde para você e para toda essa audiência da Rádio Vox, a Rádio do Bem, porque Vox no ar, abençoa no lar. E cada segundo sem Jesus é uma bênção que se perde, um perigo que se corre sem. Jesus, eu estou enviando mais 10 pensamentos para reflexão. Primeiro, não existem inimigos pequenos, a exemplo de mosquitos e micróbios, né? Quanto menores, mais difíceis de combatê-los. 2. No Brasil, não há pena de morte, né? Mas há morte sem pena. Enquanto em alguns países, como Estados Unidos, uma pessoa é executada a cada 5 ou 10 anos, no Brasil, dezenas, centenas morrem por dia. 3. É mais fácil faltar algodão, gases para drapo e até dipirona nas UPAs e postos de saúde do que faltar dinheiro na FIFA ou na CBF, né? 4. Se tamanho fosse documento, o elefante seria o dono do circo. 5. Na casa em que a mulher é quem manda, até o galo canta fino, pelo menos é o que dizem, né? 6. É mais fácil um elefante voar do que uma alma reencarnar. Isso de acordo com a Bíblia, né? 7. Preço é o que se paga, valor é o que se leva. Há coisas que são caras e não valem absolutamente nada. Só servem para destruir. Um exemplo, drogas. 8. Se as bombas, foguetes, espadas fossem de São João, não causariam tanto estrago, tantos danos, mutilações, queimaduras e mortes, inclusive, né? 9. Um dia apenas de campanha para combater esse ou aquele mal não vai resolver o problema. O mal tem que ser combatido sem trégua, todos os dias, até mesmo incluindo o ano bissexto ou os anos bissextos, né? 10. Se uma pessoa revida uma ofensa ou um xingamento recebido de outra pessoa, não há diferença entre uma e outra. Esse jogo vai terminar empatado de 1-1. É isso aí, José. Um grande abraço. Até a próxima.
0: Até lá, Pastor Joel Ribeiro, hoje trazendo reflexões também aqui. E vamos em frente. Ótima semana. Para quem está ligado aí na Vox, para quem está chegando pela primeira vez, hein? Temos muita gente aí nos ouvindo pela primeira vez. Audiência que não para de crescer. Agora, 2h34. 105.9. Daqui a pouquinho eu mando o seu alô. Eu vou falar o nome de todo mundo que está participando aqui pelo 71996-1059.

A oração abre portas. A oração cria portas onde elas não existem. Joelhos no chão, Natália Braga, antes de Vigessinho, deixa eu adorar. 2h46, tem... Claro que sim, a audiência que não para de crescer.

Ótima tarde, 71991-6159, interagindo e contando as bênçãos. Alô aqui para Jussiara, está em Cruz das Almas, está gostando da programação. Andrelina de Mapelli, Simões Filho, Rony está em Sapé-Açu. Abraços aqui para o pastor Benedito, irmã Damiana, Gal em Muritiba, tudo em paz aí, minha irmã. Alô Silvia, está em Conceição da Feira. Val em Governador Mangabeira, toda a família, né Val? Deus abençoe Georgina, Miguel, Miriam, missionário Val está em Santo Estevão. Alô Ana Luísa, em Camaçari. Pessoal na região metropolitana de Salvador ligado também. Antônia em Muritiba, tudo em paz aí, minha irmã? Deus abençoe, aumenta o volume. 2h47 e você não vai ficar de fora, hein? 71991-6159, manda aí a sua mensagem, vamos interagindo, porque a tarde está bonita, é uma tarde especial, Deus está conosco. Desfrute muito bem, viu? Lembrando que daqui a pouquinho eu vou trazer aqui a programação da AGO de amanhã, para você já ir se preparando e a Vox trazendo essa cobertura maravilhosa. Então, fica de fora não, viu? Lembrando também que já já eu vou testar seus conhecimentos. Então, se prepara aí pelo 71991-6159. 2h48. 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

0: veio! Eu também vim, viu? Vamos adorando. Tá aí Valquíria Nunes, encerrando mais uma hora de músicas. Valquíria, a presença confirmada aqui na 125ª AGO. Daqui a pouquinho eu vou trazer novidades, o que vai acontecer já amanhã no primeiro dia. Já já tem mais, hein? Programação da família, uma tarde de sucessos.
1: Hora certa.
0: Vox FM, 5 para as 3.
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tarde maravilhosa para você, repleta da paz de Cristo. Agora 3:02. Vamos! Começa amanhã, 125ª AGO, cobertura total da Vox FM. Toda a equipe já preparada, nosso departamento técnico, enfim, todos já aqui prontos para levar até você entrevistas, flashes ao vivo e, claro, transmissão à noite, em 24 horas do dia, porque você vai ter informações da 125ª AGO, que começa amanhã. Pela manhã, teremos inscrições, credenciamento no SECBA, também à tarde, e à noite, um grande culto de abertura. E você é o nosso convidado, juntamente com a sua família, viu? Reúna aí a família, os amigos, convide aquela pessoa que ainda não fez um compromisso com o Senhor. Venha, traga sua caravana. Amanhã às 19 horas, grande abertura da Senhora.

125ª Geontana no SECBA. Louvor com Maicon Tocha. Preleção com pastor Edival. 125ª AGO. Já vai comer. 3 e 3. E a gente continua aqui no Tarde Vox, programação da família, uma tarde de sucessos. Vamos interagindo? Então, manda aí a sua mensagem, 71996-1059. 71996-1059, em nome do Senhor Jesus, porque dele, por ele e para ele são todas as coisas. Glória, pois, a ele eternamente.

vai passar. Tudo tem um propósito num caminho do Senhor. Vai passar. Gerson Rufino, antes teve Valesca Maissa, eu sou teu pai, 3:16. Aproveitando bem a tarde, que bom, hein? Eu lembro que daqui a pouquinho tem uma hora de música sem intervalos, aquela que você já está indicando. Hoje teremos também a palavra pastoral. Pastor Valdomiro Pereira ministrando as Escrituras, hoje trazendo o tema A Diferença do Justo e do Ímpio. Agora, vamos ficar sabendo? Vamos! Isso! Vem comigo, hein? Informações interessantes. O Brasil passou pelo Japão. Isso, você gostou, né? Agora, você sabia que a maior comunidade japonesa fora do Japão está no Brasil? Pois é. Nosso país abriga a maior comunidade japonesa fora do Japão. Só em São Paulo moram mais de 1 milhão de japoneses ou descendentes. Essa comunidade trouxe consigo não apenas sua herança cultural, mas também contribuiu significativamente para diversos aspectos da sociedade brasileira. Então aí está a informação. 3:17. Aqui você fica sabendo. 105.9. A Rádio do Bem. Yeah.

Projeto Sola, Redenção, você ouviu também Nicole Francine, Ele é a Minha Força. Agora 3h26, daqui a pouquinho tem mais alôs, viu? Fica de fora não, participe aqui com a gente, já já também quem responde primeiro. 71996-1059. 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E a rádio que toca clássicos, canções inesquecíveis. Eu vou trazer uma canção muito conhecida, inclusive ela está na Harpa Cristã, Porque Ele Vive. Uma música que foi lançada originalmente em 1971. A letra e a melodia foram compostas pelo casal norte-americano Bill e Gloria Gaither. Essa canção nasceu num momento de incertezas, dificuldades, provações. A ideia central surgiu quando o casal estava refletindo sobre o futuro, enquanto Gloria ninava o filho recém-nascido do casal, dando origem a essa mensagem maravilhosa de esperança. Então, vamos ouvir aqui este clássico da música cristã, hoje na interpretação de Mariana Aguiar, ao vivo. Porque Ele Vive.

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2: O título de hoje é Glória a Deus. Leitura bíblica, Abacuque capítulo 1, do versículo 1 ao versículo 6. Versículo-chave, 1 aos Coríntios capítulo 10, versículo 31b. Fazei tudo para a glória de Deus. A vida fica muito mais leve quando lembramos que o propósito da criação

0: glória, a vitória e a majestade, porque tudo quanto há no céu e na terra é teu. Ó Senhor, o reino é teu e tu te exaltaste como chefe sobre todos. 1 Crônicas, capítulo 29, versículo 11. Quem vive para a glória de Deus constantemente clama a Ele para que guie seu caminho a fim de manter-se firme nele. Mesmo que aparentemente tudo esteja perdido, essa pessoa não desanima, não desiste, mas confia que o Senhor sabe o que está fazendo. Na leitura bíblica de hoje, Abacuque clama a Deus em uma situação de desespero. Enquanto o profeta só conseguia enxergar destruição, corrupção, maldade, litígio, Deus preparava uma obra maravilhosa para seu povo. A invasão de Judá pelos babilônios seria um instrumento de Deus na correção do povo. Por isso, a descrição que se segue é de guerra, mas a intenção divina era curar um povo que estava enfermo. Sem se preocupar em agradar seus filhos, Deus age para cumprir a sua palavra, pois a sua perfeição e glória estão acima de tudo. Vive para a glória de Deus quem entende isso e aguarda com expectativa e alegria, até que o próprio Senhor realize sua vontade com amor, justiça, sabedoria e bondade. A confiança inabalável na soberania divina glorifica o Senhor.
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2: A Rádio do Bem, agora faltando 20 minutos para as 4, já já, quem responde primeiro?

0: Vox, a Rádio do Bem, Dalete Hungria lança Sobre Mim. Antes teve Felipe Rodrigues, Tudo é Perda. Juntos aqui na programação da família, uma tarde de sucessos. E agora vou testar seus conhecimentos. Quem responde primeiro? Eu quero saber. E nesta semana aqui, quem responde primeiro é especial, hein? Em homenagem aí à 125ª AGO, Assembleia Geral Ordinária das Assembleias de Deus na Bahia. Olha, nós sabemos que a Assembleia de Deus é uma igreja maravilhosa, muitos templos em todo o Brasil, hoje está nas grandes cidades e também naqueles locais mais distantes. Mas eu quero saber hoje o seguinte, já está com o celular na mão para responder? Muito bem. Em que estado começou a Assembleia de Deus no Brasil? Onde foi fundada a primeira igreja Assembleia de Deus no Brasil? Em que estado começou? Os missionários chegaram ao Brasil e eles chegaram no estado, numa cidade. Mas eu quero saber o nome do estado, hein? Em que a Assembleia de Deus começou no Brasil. Você sabe? Responda aí! Eu quero saber quem está por dentro aí dessa informação, hein? 71996-1059. Em que estado do Brasil a Assembleia de Deus começou? Os missionários chegaram e começaram esse trabalho maravilhoso que não parou mais. Hoje são milhares de igrejas espalhadas aí por todo o Brasil, mas eu quero saber onde começou? Já responderam? Foi? Já acertaram? Olha! Vamos aí, hein? Vou conferir! Muito bem! Olha, a primeira a responder aqui foi Andrelina! Ela está em Mapele Simões, filho! Respondeu certo! Foi no Pará! Especificamente na cidade de Belém, capital do Pará. Então, parabéns para você, Andrelina. Isso aconteceu em 1911, hein? Então, carimbaço especial aí para você em Simões, filho! Andrelina, a primeira a responder aqui. Presbítero Luiz em São Félix também acertou. Parabéns! Etevalda de Cruz das Almas! Josinete de Feira de Santana, certinho! Tamires, tá no Alto da Imbira, Cruz das Almas. Acertou, viu, Tamires? Parabéns pra você. Muito bem. Quem responde primeiro volta a qualquer momento aqui na Programação Vox. Continue com a gente, já já tem mais. Programação da Família, uma tarde de sucessos.
1: Hora certa.
0: Vox FM, 3 para as 4.
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Boa tarde para você, 4 e 4, na paz de Cristo, hein? Vamos juntos aqui na programação da família, uma tarde de sucessos. Já nos preparando, porque amanhã vai começar. 125ª AGO, você aí se preparando e muita gente já chegando, né? Muitas caravanas já chegando a Salvador. Começa amanhã no SECBA, Centro de Cultura Cristã da Bahia, capital baiana, esperando você. Amanhã pela manhã vai ter inscrições e credenciamento. São muitos pastores chegando, então existe aquele período, né, das inscrições, do credenciamento também à tarde e à noite, todos convidados para esse grande momento. Culto de abertura da 125ª AGO vai acontecer no Auditório Rodrigo Santana, no SECBA. Vai começar às 19 horas, hein? Vá se programando aí. Louvor com Maicon Tocha. Preleção, pastor Edivaldo Filho. E a cobertura total da Vox, a Rádio do Bem. 4 e 5 começa amanhã. 125ª AGO. E por aqui continua a programação da família, uma tarde de sucessos, sempre com sua participação. Aqui você faz a programação comigo. 71 99 16 1059.

deixe esquecer. Lembre daquilo que Deus tem feito em sua vida. Traga à memória aquilo que Deus tem feito através de você. Valesca Maíssa, antes teve Tom Carfo, Infinitamente Mais, 4:16. Em instantes, Palavra Pastoral. Pastor Valdomiro Pereira, ministrando as Escrituras aqui na Vox. Você faz a programação comigo. Não mata!

Boa tarde mesmo, hein? Olha só, quem está aniversariando aí? Parabéns! Felicidades! Vamos juntos, carimbando e dando glória. Alô, Davi, está em Conceição do Almeida. Tempo parcialmente nublado aí, né, Davi? Sol quer sair, mas também chove um pouquinho. É, isso mesmo. Estamos nesse período de inverno, então tá aí a situação em Conceição do Almeida. Grande abraço aí para vocês, viu? Manuel do Táxi está em Muritiba, tá ligado. Abraços aqui pro Paulinho, pintor baiaco. Alô, Lázaro, em Barueri, São Paulo. Carmelita está em São Gonçalo dos Campos. Alô aí para nossas irmãs do grupo Rosa de Saron. Também para os irmãos do grupo Remidos de Jerusalém. Rosa está em São Miguel das Matas. Ótima tarde para todo mundo, viu, Rosa? Deus abençoe, gente, com música. Quem mais aqui? Deixa eu ver. Betinho está em Cruz das Almas. Abraço aqui para Maísa, Tânia Kopke, Margot e o Dete Teixeira, nossa colega. Valeu! Etevaldo em Cruz das Almas também. Alô aqui para Maria Alice na Lisboa. Pessoal aí na Baixa do Toquinha, fiquei sabendo que a audiência não para de crescer. Alô para Fiinha, Manuela, Zizi, Carmen, Vilma, Nice, Marinha também. Olha aí! Maria e Edith estão na Tereza Ribeiro. Ana Helena na Gurunga, alô Estela e Maria na Coplan. Quem mais? Olha só, hein? Ana Luísa em Feira de Santana. Tamires está no Alto da Imbira, em Cruz das Almas, também está ligada, já indicou música e já ouviu. Presbítero Israel está em Castro Alves, alô aqui para dirigentes e componentes do Círculo de Oração. Presbítero Sérgio, alô Rosalvo, Fábio Radiotécnico, sempre ligado também, né? Dadá está no Bebe Água, alô Presbítero Manuel Carlos em Cruz das Almas. Presbítero Adalto está em São Francisco do Conde. Toda a equipe da Vox recebendo também aqui o abraço do Israel lá em Castro Alves. Alô, pastor Selemias e família aí em Muritiba. Missionária Eloide do Rosário e equipe, né? Ela que faz uma programação abençoada aqui, final de semana. E a gente continua na Vox nesse clima de festa, porque está chegando a 125ª GO e você não vai ficar de fora, hein? A Vox vai levar até você também todas as emoções, a cobertura e aquele momento abençoado da Palavra de Deus que alcança milhares de vidas. Então, não fique de fora. A partir de amanhã, toda a equipe Vox levando até você o que vai acontecer e já está acontecendo na 125ª AGO. Agora, 4h19. 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A cada hora eu trago uma canção inesquecível que lembra experiências maravilhosas. Vamos a 1991. Naquele ano, Thalita lançou essa canção que fala sobre o amor de Deus. Amor sublime, aqui no Clássico da Hora.

a diferença entre o justo e o ímpio, entre o que serve a Deus e o que não serve. Meus amados irmãos e meus amados amigos, a Bíblia Sagrada nos fala, nesse versículo em que lemos, sobre a diferença que vai estar se vendo entre o justo e o ímpio, entre o que serve a Deus e o que não serve. Mas o versículo fala também que, com certeza, no passado, houve também este fato, ou pode-se ver a diferença entre o que servia a Deus e o que não servia, entre o justo e o ímpio. A gente pode falar sobre a época do dilúvio, quando Noé foi avisado por Deus para construir uma arca, para que aqueles que dessem crédito à palavra de Deus pudessem se livrar da morte sobre as águas. Meus irmãos e meus amigos, observe que naquela época, Deus, olhando para a terra, viu o ser humano totalmente distante de Deus. O ser humano tinha se corrompido, o ser humano estava vivendo no pecado, e o próprio Deus fala que se arrependeu de ter feito o homem. Meus irmãos e meus amigos, Deus fez o homem à sua imagem e semelhança, para que o mesmo pudesse estar conversando com ele, para que o mesmo pudesse estar lhe adorando. Com o distanciamento do homem, o homem pecou, o homem se afastou de Deus. Olha, tudo aquilo que Deus tinha feito para com o homem, com certeza, agora Deus estava demonstrando que se arrependeu de ter feito o homem, Deus estava decepcionado com o homem. Mas Deus não queria destruir totalmente o homem, e aí encontra alguém que está sendo fiel a ele. E este alguém é Noé. E Deus, então, ordena que o mesmo construa uma arca para que ele, a sua família, aqueles que se arrependessem dos pecados e um casal de cada animal pudesse entrar na arca e se livrar da morte no dilúvio. Mas observamos que os homens não se arrependeram dos seus pecados. Só Noé e a sua família conseguiu se livrar da morte sobre as águas. Mas, meus amados irmãos, e agora o versículo que acabamos de ler nos diz: então vereis outra vez a diferença entre o justo e o ímpio. Observe, meus amados irmãos e meus amados amigos, que quem lê a Bíblia, quem está andando com Deus, entende que está chegando esse momento, que Deus fala, então, outra vez. Está chegando esse momento. E que momento é este? Jesus Cristo está voltando para tirar os salvos da terra. Nós encontramos muitas pessoas, muitos templos com as portas abertas, e as pessoas pregando o Evangelho de Jesus Cristo, o Evangelho de transformação, o Evangelho de Jesus Cristo. Jesus Cristo que veio a este mundo para perdoar o pecado dos homens e dar certeza de vida eterna. Mas para que o homem alcance a certeza de vida eterna, ele precisa reconhecer que é um pecador, aceitar a Cristo como Salvador e andar de acordo à vontade de Deus. Mas observa-se que uma grande multidão de pessoas não estão dando crédito à palavra de Deus. E o pior, há alguns que um dia até aceitaram a Cristo como Salvador, permanecem no pecado. E aí, também a Bíblia mostra que são muitos chamados, mas são poucos os escolhidos. Olha, se alguém um dia encontrou com Deus e permanece no pecado, com certeza não vai fazer parte do arrebatamento se não fizer um conserto com Deus. Olha, mas também a Bíblia ainda mostra que esta terra, ela vai pegar fogo. E aí,
Nesse momento exato, todo ser humano, sim, pode ver a grande diferença entre o justo e o ímpio, entre o que serve a Deus e o que não serve. Segundo a Pedro, no capítulo 3, e o versículo 7 está escrito: mas os céus e a terra que agora existem, pela mesma palavra, se reservam como tesouro e se guardam para o fogo, até o dia do juízo e da perdição dos homens ímpios. O versículo 10 e o versículo 12 diz: mas o dia do Senhor virá como ladrão de noite, no qual os céus passarão com grande estrondo, e os elementos ardendo se desfarão, e a terra e as obras que nela há se queimarão. Aguardando e apressando-vos para a vinda do dia de Deus, em que os céus em fogo se desfarão, e os elementos ardendo se fundirão. Então, meus amados irmãos, olha, você que está andando com Deus, você que aceitou a Cristo como Salvador, permaneça fiel a Ele. E você, meu amigo, que ainda não tem Cristo como seu Salvador, precisa aceitar a Cristo como Salvador e permanecer fiel a Ele até a morte ou até o dia do arrebatamento. Porque sim, como no passado, aqueles homens que estavam no pecado não se arrependeram, morreram nas águas do dilúvio. Nestes dias, aqueles que não se arrependem dos seus pecados e não permanecem fiéis ao Senhor, de acordo à Bíblia, vão ser queimados. Então, logo, logo, estaremos, ou se estará, vendo a diferença entre o justo e o ímpio, entre o que serve a Deus e o que não serve. O justo e o que serve a Deus, é claro, vão morar no céu, vão descansar eternamente. O ímpio e o injusto vão ser condenados, vão ser queimados e vão sofrer eternamente. Por isso, meu irmão, meu amigo, minha amiga, olha, precisa andar com Deus para se livrar do fogo eterno e morar no céu com o Senhor para sempre. Amém.

0: Vox, a Rádio do Bem, tá aí encerrando mais uma hora de músicas. Ningo Vieira, David Cairo, Emanuel, Mara Lima, Daniel, Isaellen, Fica Firme e a Palavra de Deus ministrada pelo pastor Valdomiro Pereira. Este foi o Tarde Vox, programação da família, uma tarde de sucessos. A música que não deu tempo de tocar hoje, a gente volta com ela amanhã. Mesmo assim, daqui a pouquinho tem uma hora de música sem intervalos. Vamos continuar louvando, adorando aqui na Vox. Eu lembro que às 18 horas tem Ulisses Menezes com as mais pedidas. Continue com a gente. É a Rádio do Bem acompanhando você 24 horas por dia. Eu volto amanhã, se Deus permitir, 14h, aqui ao vivo, na 125ª AGO. Até lá!
1: Hora certa.
0: Vox FM 5 para as 5.
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que não, Senhor, de ser louvado para todo sempre. 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
2: Agora 6:04, uma excelente noite para você. Começando as mais pedidas da programação, aquelas músicas mais solicitadas durante o dia, retornando agora. Um oferecimento da sua igreja evangélica, Assembleia de Deus na Bahia, na presidência do pastor Valdomiro Pereira da Silva. Começamos com Anderson Freire e a Igreja Vem. Uma boa noite para você.

Aí começamos com Anderson Freire, A Igreja Vem. Agora 6:10. Nosso muito obrigado a você pela sua audiência. Obrigado mesmo, viu? Você que ouve a gente pela primeira vez, você que já vem acompanhando a nossa programação. E chegou o dia, vai ser amanhã, viu? A 125ª AGO. 125ª AGO vai começar amanhã, a partir do dia 1º de julho. Já estamos dando as boas-vindas para os pastores e familiares, as esposas, filhos de pastores que já estão chegando. As caravanas também começam amanhã, das 9 às 12 horas, as inscrições e credenciamento. Vai ser aqui no SECBA, viu? À tarde, a partir das 14 horas, também das 14 às 17 horas, inscrições e credenciamento. E à noite, o grande culto de abertura da 125ª Assembleia Geral Ordinária da CEADEB. Vai ser no Auditório Rodrigo Santana. O louvor estará com Maicon Torcha e o preletor o pastor Edivaldo Filho. E você e sua família são nossos convidados. Chegou amanhã, 1º de julho, de 1º a 3 de julho, a 125ª AGO, a Assembleia Geral Ordinária da CEADEB. O pastor é o pastor presidente, pastor Valdomiro Pereira da Silva.

precisa ganhar almas para Jesus. Você precisa ser um pescador de almas. Você precisa encher o céu, esvaziar o inferno. Você é um pescador de homens. Quem crê nisso, diga amém.

0: Aí você ouviu Nani Azevedo, Eu Quero Alma. Agora 6:19, essas são as mais pedidas da programação.
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0: Aí você ouviu Canção e Louvor, a ti, os teus e o que tu tens. Agora 6 horas e 28 minutos. Lembrando que é amanhã, 1º de julho, a 125ª AGO, Assembleia Geral Ordinária da CEADEB, a Convenção Estadual das Assembleias de Deus na Bahia, na presidência do pastor Valdomiro Pereira da Silva. E você é o nosso convidado, você e toda a sua família. A Rádio Vox estará fazendo flashes ao vivo. É Valmir Júnior, Jaziel Rodrigues, Mônica Costa e os demais locutores estarão aqui também ao vivo, deixando você muito bem informado. Mas no culto à noite, não é? O culto de celebração, você estará presente, você e sua família, presente na 125ª Assembleia Geral Ordinária. O culto será a partir das 19h, das 19h às 21h. E também terá a cobertura da sua Rádio Vox, uma transmissão ao vivo a partir das 20h. E você é o nosso convidado. O culto amanhã teremos o preletor, o pastor Edivaldo Filho, e no louvor, Maicon Tocha. Esse será no auditório Pastor Rodrigo Santana. A partir das 19h é o culto de celebração, mas começa a partir das 9h, dia 1º, amanhã, não é? As inscrições e o credenciamento. Bem-vindo, bem-vinda, bem-vindo aos pastores, bem-vindas às famílias, não é? Dos pastores também, esposa dos pastores, filhos, estão já chegando e já se preparando para amanhã. Muitas caravanas já a caminho do SECBA, Centro de Cultura Cristã da Bahia, aqui no Costa Azul. Então, 125ª AGO chegou. É amanhã, viu? Primeiro dia, 1º a 3 de julho, a 125ª Assembleia Geral Ordinária da CEADEB, a Igreja em Unidade Avivada até o Arrebatamento. É o tema da 125ª AGO. Agora 6h30 e continua.
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Pois é, era a mão de Deus. Aí você ouviu Caliane Franches. Antes, Juliane Souza, Me Derramar. Faltando 15 minutos para as 7, essas são as mais pedidas da programação.

Coisandinha de Pentecoste, Matos Nascimento. Antes você ouviu Cassiane, Aqui Tem Glória. Finalizando as mais pedidas de hoje, eu sou Ulisses Menezes, vou ficando por aqui, mas volto daqui a pouquinho, às 20 horas, com Tempo de Amar. Na sequência vem um rápido intervalo e a Voz do Brasil. Uma excelente noite para você.

0: 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Hora certa.
1: Vox FM 6:54.
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1: Em Brasília, 19 horas.
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2: Olá, boa noite.
1: Boa noite para você que nos acompanha em todo o país.
2: Terça-feira, 30 de junho de 2026.
1: Vamos ao destaque do dia. Plano Safra 2026-2027.
2: São mais de 525 bilhões de reais em crédito para ampliar a produção agropecuária e fortalecer a renda no campo.
1: Para a agricultura familiar serão destinados mais de 97 bilhões de reais.
2: Um valor recorde para incentivar o cultivo de alimentos saudáveis. Graziele Bezerra.
3: O dinheiro poderá ser aplicado em programas de crédito, seguro agrícola, compras públicas, assistência técnica e extensão rural.
1: E ainda, cúpula do Mercosul.
2: Brasil defende financiamento em obras de infraestrutura na região e combate ao crime organizado.
1: Em reunião no Paraguai, presidente Lula reforça o fortalecimento da integração entre os países sul-americanos.
4: O projeto de integração sul-americano deve estar acima de qualquer divergência ideológica.
2: Vamos falar também sobre ações de saúde para enfrentar efeitos da mudança climática.
1: A ampliação da Força Nacional vai permitir que as equipes alcancem qualquer emergência em até 12 horas. Márcia Fernandes.
5: O Brasil passará a contar com mais 8 bases da Força Nacional do SUS, distribuídas por todas as regiões do país.
2: Hoje, na apresentação da Voz do Brasil, Luciana Vasconcelos e Luciano Seixas.
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2: Mais recursos para a agricultura familiar, aquela que produz os alimentos que chegam à mesa dos brasileiros.
1: O governo do Brasil anunciou o Plano Safra 2026-2027 da agricultura familiar com um recorde de financiamento, 97 bilhões e 300 milhões de reais.
2: A repórter Graziele Bezerra acompanha o anúncio do plano neste momento e traz para a gente os detalhes ao vivo. Boa noite, Graziele.
6: Boa noite para você também, Luciano. Boa noite para a Luciana e para o ouvinte da Voz do Brasil. Dos 97 bilhões de reais destinados para fomentar a agricultura familiar, mais de 85 bilhões serão destinados ao PRONAF, que é o Programa Nacional de Fortalecimento da Agricultura Familiar, um aumento de quase 9% do crédito comparado à última safra. O dinheiro poderá ser aplicado em programas de crédito, seguro agrícola, compras públicas, assistência técnica e extensão rural. A ministra do Desenvolvimento Agrário e Agricultura Familiar, Fernanda Machiavelli, destacou as operações de crédito que terão juros reduzidos.
7: Eu estou falando que agora quem quiser produzir alimento nesse país tem juros de 2% para contratar crédito para a agricultura familiar para quem quer produzir alimentos. E se quiser produzir alimento orgânico ou agroecológico, a taxa de juros, presidente, agora é 1%.
6: E o plano também amplia o limite de crédito para a unidade familiar de 53 para R$ 74 mil reais. Outra novidade dessa edição é o PRONAF de Habitação. Quem vive no campo vai poder fazer financiamentos com limite de 10 mil reais para reformar a casa ou fazer instalações sanitárias. Serão 5 anos para quitar, além de desconto de até 40% para quem pagar a conta em dia. Outra novidade é o Terra à Mesa Garantia Safra, com mais de 400 milhões de reais destinados à inclusão produtiva, adaptação climática e fortalecimento da produção de alimentos para mais de 60 mil famílias do semiárido brasileiro. O governo do Brasil também anunciou programas para melhorar a governança no campo e agilizar a regularização fundiária de imóveis rurais, públicos e privados. Devolvo para vocês, Luciano, Luciana.
1: Obrigada, Graziele, pelas informações ao vivo aqui na Voz do Brasil.
2: E para o agronegócio, o governo do Brasil anunciou um plano safra também com valor recorde.
1: São mais de 525 bilhões de reais com taxas de juros reduzidas.
2: O plano traz incentivos também para os produtores comprometidos com a agricultura sustentável.
8: O Plano Safra 2026-2027 é o maior da história destinado à agricultura empresarial. Ao todo, o governo do Brasil anunciou nesta terça-feira 525 bilhões e 100 milhões de reais em linhas de crédito para médios e grandes produtores rurais. São quase 9 bilhões de reais a mais que na safra anterior. O objetivo é fortalecer a produção agropecuária, ampliar a oferta de alimentos e manter o Brasil entre os maiores produtores e exportadores do mundo. Do total anunciado, 384 bilhões e 900 milhões de reais serão destinados ao custeio da produção e à comercialização da safra. Outros 140 bilhões e 200 milhões de reais vão financiar investimentos em irrigação, armazenagem, inovação tecnológica, compra de máquinas e equipamentos, recuperação de áreas produtivas e geração de energia renovável. O presidente em exercício, Geraldo Alckmin, disse que os números representam um compromisso do governo com a produção de alimentos e investimentos no campo.
9: Ano passado, batemos recorde de produção e a expectativa esse ano é de 353 milhões de toneladas.
8: Outra novidade é a redução das taxas de juros em linhas estratégicas de financiamento. No PRONAMP, programa voltado aos médios produtores rurais, a taxa caiu para 9% ao ano. Também houve redução em programas voltados à irrigação, agricultura sustentável, armazenagem e inovação. A expectativa é ampliar o acesso ao crédito e estimular novos investimentos no campo que já exporta e produz números recordes, disse André de Paula, ministro da Agricultura e Pecuária.
10: O agronegócio brasileiro representa hoje cerca de um quarto de toda a riqueza produzida no país. O PIB da agropecuária cresceu 11,7% o ano passado. Um entre cada quatro empregos de brasileiros está ligado ao agro.
8: O Plano Safra também amplia os incentivos para práticas sustentáveis. É mais oportunidade para quem produz, destacou o ministro da Fazenda, Dário Durigan.
11: Tivemos também os bônus que incentivam sustentabilidade no agronegócio, que podem dar um prêmio de 0,5 pontos percentuais, seja para quem tem o CAR normalizado, seja para quem adota boas práticas agropecuárias no sentido da sustentabilidade.
8: Desde 2023, o governo do Brasil tem ampliado os recursos à agricultura empresarial. Nos últimos quatro anos, foram quatro recordes, saindo de 364 bilhões para mais de 525 bilhões de reais. Reportagem Pablo Mundim.
1: Brasil, Argentina, Uruguai e Paraguai. Esses países formam o Mercosul, que reúne 73% do território sul-americano.
2: Responsável por 65% do PIB da região, o bloco se reuniu hoje em Assunção, no Paraguai, para definir estratégias que fortalecem os países.
12: O encontro reúne líderes dos países membros e associados do Mercosul em Assunção, no Paraguai. Nesta cúpula do bloco, o objetivo é discutir medidas para aprofundar a integração regional, fortalecer o comércio, a agenda social e o desenvolvimento. Durante o discurso, o presidente Lula defendeu o fortalecimento da integração entre os países sul-americanos.
4: O Mercosul permanece como o principal espaço institucional em uma região cada vez mais polarizada. O projeto de integração sul-americano deve estar acima de qualquer divergência ideológica.
12: Lula anunciou também que fará uma proposta de aumento da contribuição brasileira ao FOSEM, fundo que financia obras de infraestrutura e projetos sociais para reduzir desigualdades entre os países do bloco.
4: O Mercosul precisa fazer diferença na vida das pessoas. Desde a sua criação, o FOSEM já financiou mais de 1.000 quilômetros de rodovias, 680 quilômetros de ferrovias, 750 quilômetros de linha de transmissão elétrica, 100 quilômetros de rede de saneamento básico. Estamos prontos para lançar o FOSEM 2 e aumentar a contribuição brasileira com aporte de 100 milhões de dólares anuais ao longo de uma década.
12: Na área de segurança, Lula defendeu a cooperação internacional para o combate ao crime organizado e ao tráfico de drogas.
4: Em parceria com a Interpol, estamos implementando nova iniciativa para o enfrentamento do crime organizado na América do Sul, cuja sede será o Escritório Regional da Interpol em Buenos Aires. O Brasil vai custear a presença de delegados dos 12 países da região na capital argentina por um ano, para ampliar a coordenação no combate ao tráfico internacional de drogas e crime organizado.
12: Durante o encontro, foi aprovado o reconhecimento de meios de autenticação e identificação digital entre os países membros. Com essa medida, pessoas que moram na Argentina, Uruguai e Paraguai poderão acessar a plataforma gov.br para autenticação de documentos nos países estrangeiros, por exemplo. Para entrar em vigor, os legislativos de cada país terão de aprovar a iniciativa. Reportagem Luciana Colares de Holanda.
1: E durante a cúpula do Mercosul em Assunção, no Paraguai, o presidente Lula prestou solidariedade ao povo da Venezuela, afetado por um forte terremoto na semana passada.
2: Ele pediu um minuto de silêncio e disse que momentos como esse, com tantas vidas perdidas, demonstram a importância da solidariedade e da cooperação regional.
1: Para ampliar a cooperação humanitária do Brasil com a Venezuela, o ministro da Defesa, José Múcio Monteiro, chegou hoje à capital Caracas, onde se reuniu com a presidente encarregada do país, Delcy Rodrigues.
2: Múcio visitou também o hospital de campanha montado pela Marinha do Brasil, que é especializado em assistência cirúrgica de emergência.
1: A unidade de saúde tem capacidade para realizar cirurgias e intervenções ortopédicas sob anestesia, além de oferecer suporte avançado de vida e cuidados intensivos em até 30 leitos.
2: O ministro José Múcio Monteiro disse que o Brasil vai atuar em duas frentes. Inicialmente com apoio humanitário para o momento de emergência e posteriormente, ajudando na reconstrução do país.
13: Hoje está chegando aqui o nosso quinto KC-390, trazendo mantimentos, trazendo ajuda. E nós estamos querendo ver onde é que nós podemos ajudar mais, fazer uma coisa ordenada. Por isso que o presidente nos mandou os três, para que nós conversássemos, para ver quais as prioridades nesse momento.
1: Fim do conflito Estados Unidos e Irã e a situação do petróleo se normalizando internacionalmente, o governo do Brasil começou a retirada gradual de incentivos que tinham sido concedidos a produtores.
2: A partir de amanhã, deixa de vigorar um deles, a subvenção de 35 centavos por litro de diesel.
14: Depois de quase dois meses de medidas para conter o impacto da crise no Oriente Médio sobre os combustíveis, o governo começa a desmontar o pacote criado durante o conflito entre Estados Unidos e Irã. Nesta terça-feira, foi anunciada a retirada de uma das medidas de apoio que estava em vigor, a subvenção de 35 centavos por litro concedida ao diesel. O desconto havia sido criado para impedir que a alta no preço internacional do petróleo afetasse os preços aqui no Brasil. De acordo com o ministro da Fazenda, Dário Durigan, com o fim do conflito, não há mais sentido manter o benefício.
15: A gente foi atento e pronto para colocar as medidas de pé para não ser sócio da guerra e mitigar preço, também seremos atentos e teremos prontidão na retirada e na reversão das medidas. Nós estamos hoje com o Brent, que não está exatamente no mesmo patamar do período pré-guerra, mas também já diminuiu bastante em relação ao período mais dramático ali da guerra, que mais nos impactou.
14: O governo avalia agora a retirada de outra subvenção, de R$ 1,12 por litro de diesel e do desconto de 44 centavos no preço da gasolina, também adotados para diminuir os impactos da crise. O ministro do Planejamento e Orçamento, Bruno Moretti, disse que a retirada desses benefícios será gradual.
16: A gente vai se adaptando, retirando gradualmente as subvenções para que a gente tenha todas as condições para manter a nossa meta de resultado primário para o exercício sendo naturalmente perseguida. Nós vamos cumpri-la de maneira então que a gente preenche todas as condições que a gente falou desde o começo aqui. Proteger a população é o primeiro ponto, acomodar e amortecer choques de preço com a responsabilidade fiscal, com neutralidade fiscal.
14: O ataque dos Estados Unidos ao Irã levou o país persa a fechar o Estreito de Hormuz, rota por onde passa a quantidade expressiva de petróleo. A tensão elevou o preço do barril e gerou preocupação com o abastecimento mundial. No Brasil, o diesel é essencial para o transporte de cargas. Há duas semanas, Estados Unidos e Irã assinaram um acordo de paz, finalizando o conflito. Reportagem Luana Karen.
1: O Brasil está em alerta com a volta do fenômeno climático El Niño ao país.
2: As ondas de calor são apontadas como um risco a quase todo o território nacional.
1: As projeções para os próximos dois anos indicam secas severas no norte e nordeste e chuvas intensas com risco de inundações no sul.
2: O El Niño é um fenômeno climático que ocorre quando as águas do Oceano Pacífico se aquecem de forma anormal.
1: As mudanças trazem impactos diretos na saúde pública, como prematuridade de bebês e surgimento de comorbidades maternas.
2: Um estudo da Fiocruz estima que nos últimos 20 anos, 120 mil mortes estavam diretamente relacionadas ao aumento da temperatura média do planeta.
1: E para conter os impactos, o Ministério da Saúde anunciou hoje um pacote de ações para reforçar medidas de prevenção a desastres.
5: Para ampliar a capacidade de resposta do SUS aos efeitos do El Niño e de outros eventos climáticos extremos, foi anunciado um pacote de medidas nesta terça-feira. Entre elas, o Brasil passará a contar com mais 8 bases da Força Nacional do SUS distribuídas por todas as regiões do país. Com o reforço, as equipes terão capacidade de chegar a qualquer emergência em menos de um dia. O anúncio foi feito pelo ministro da Saúde, Alexandre Padilha.
17: Com a base regional, nós vamos poder botar 47 pessoas e equipamentos em 12 horas. Então, nós estamos aumentando 20 vezes mais a nossa capacidade de pronta resposta.
5: As iniciativas incluem ainda a implantação de centros de informação em saúde e clima nas 5 regiões do país, para ajudar no monitoramento de riscos em tempo real, e o lançamento do painel nacional de calor extremo, que vai disponibilizar previsões diárias para todos os municípios brasileiros. O ministro Alexandre Padilha destacou a importância da integração entre essas informações e os dados de saúde da população.
17: Permite cada vez mais o planejamento antecipado, saber que você vai ter nos próximos 5 dias uma onda de calor e ter certeza que tem na unidade de saúde os produtos, medicamentos, a preparação para os pacientes para reduzir o risco de óbitos, de danos à saúde.
5: As medidas integram o AdaptaSUS, que prepara o Sistema Único para Emergências e propõe ações para proteger a população. Estão previstas quase 100 metas para serem executadas até 2035, com investimentos de cerca de 10 bilhões de reais. Reportagem Márcia Fernandes.
2: A lei que restringe o uso de celulares nas escolas entrou em vigor no ano passado. De lá para cá, algumas mudanças já são perceptíveis no ambiente escolar.
1: É o que aponta o levantamento do Ministério da Educação, divulgado hoje, e que mostra aumento na participação dos estudantes e na concentração durante as aulas.
14: Os dados revelam que 92% das escolas públicas e privadas da educação básica já aderiram à lei que restringe o uso de celulares nas instituições escolares. De acordo com a diretora de apoio à gestão educacional da Secretaria de Educação Básica do MEC, Anita Stephanie, a restrição segue um movimento mundial e busca o uso saudável dos celulares no ambiente escolar.
18: É um movimento mundial a questão do uso mais cuidadoso. A gente vem apoiando os municípios, os estados para conseguirem a implementação dessa lei.
14: A pesquisa também mostra os principais desafios de aplicar a restrição. 39% das escolas relatam dificuldade para conquistar a adesão dos estudantes às novas regras. 31% das instituições também dizem ter dificuldade para realizar a fiscalização contínua durante aulas e intervalos. 97% concordam que a medida contribuiu para aumentar a participação dos estudantes nas atividades pedagógicas. Segundo Kátia Schweikart, secretária de Educação Básica do Ministério da Educação, a medida é uma forma de posicionar o lugar da tecnologia no fazer educacional.
19: A lei que trata da restrição do uso de celulares, ela tenta Europa ser uma forma da gente posicionar o lugar da tecnologia no fazer educacional, especialmente de crianças, adolescentes, mas não só, de jovens e adultos também. E essa relação dos adultos com as crianças é que ainda é o nosso maior desafio.
1: Os resultados também indicam que 71% discordam que a restrição do celular limita o desenvolvimento de habilidades digitais. Para o professor Rodrigo Alves Basílio, a medida restritiva contribui para melhorar a concentração e a socialização e também reduz conflitos e a ansiedade dos estudantes.
20: Eles tinham excesso de informação. No decorrer do tempo, eles foram aprendendo a conviver. A melhora é evidente a nível de aprendizado, a nível de concentração, a nível cognitivo.
1: Os pais também concordam que um ano depois da implementação da lei, as mudanças já são perceptíveis.
21: Tirando o celular de cena, né? Isso com certeza vai agregar em amizade, boas conversas.
22: Elas têm que ter contato com outras crianças ao vivo, então elas só têm um ambiente escolar para se interagir.
1: Nesta etapa foram divulgados os resultados referentes à percepção dos gestores escolares. Os dados relativos aos professores serão apresentados no segundo semestre desse ano. Reportagem Thaís Antônio.
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2: Brasil abre mais de 70 mil vagas de emprego com carteira assinada em maio.
1: O destaque ficou com o setor de serviços, responsável por mais da metade dos novos postos de trabalho.
2: Resultado do novo CAGED, divulgado hoje pelo Ministério do Trabalho e Emprego.
1: Nos últimos 12 meses, o saldo é a criação de mais de 1 milhão de vínculos formais.
24: Em maio deste ano, foram criados 72.960 postos de trabalho com carteira assinada no país, de acordo com dados do novo CAGED, Cadastro Geral de Empregados e Desempregados. Os cinco grandes grupamentos de atividades econômicas registraram saldos positivos no mês, sendo que o maior crescimento foi no setor de serviços. Apesar disso, o desempenho para o mês foi inferior ao dos anos anteriores. O ministro do Trabalho e Emprego, Luiz Marinho, falou dos impactos da política internacional na economia brasileira e destacou que o Brasil tem conseguido ainda assim permanecer com resultados positivos.
25: Mas não podemos esquecer também das tarifas e do efeito guerra que criou um transtorno danado no mercado global. Felizmente, nós estamos conseguindo manter a economia positiva. Não fosse os mais em ordem de 500 novos mercados abertos, seguramente as consequências teriam sido muito, muito maior do que foi para a economia brasileira. Isso levou com que a gente consiga estar gerando empregos e estarmos no menor índice de desemprego da história do Brasil.
24: No acumulado do ano, o mercado gerou pouco mais de 767 mil novas vagas, um crescimento de 1,6%, alcançando um estoque de 47.877.000 vínculos formais de trabalho na economia. Nos últimos 12 meses, no recorte entre junho de 2025 e maio de 2026, o saldo é de 1.132.000 novos empregos com carteira assinada gerados no país. Reportagem Natália Koslick.
2: E destaque para a criação de empregos formais de brasileiros que fazem parte do Cade Único.
1: Do total de vagas ocupadas de janeiro a abril, mais de 87% são de pessoas em situação de vulnerabilidade, que integram programas sociais do governo do Brasil.
2: Entre os beneficiários do Bolsa Família, o saldo de emprego chegou a mais de 438 mil postos, o que representa 62,6% do total.
1: As informações são do Ministério do Desenvolvimento e Assistência Social, Família e Combate à Fome.
2: O ministro da Secretaria-Geral da Presidência da República, Guilherme Boulos, defendeu mais uma vez o fim da escala 6x1 hoje, durante o programa Bom Dia, Ministro, produzido pela empresa Brasil de Comunicação.
1: Em entrevista a emissoras de rádio, Boulos disse que a pauta precisa avançar no Congresso.
26: Nós estamos falando de dar tempo de descanso para as pessoas. Nós estamos falando de tirar milhões de brasileiros da exaustão, de garantir que possam ter mais tempo com a sua família. Não foi por acaso que essa pauta ganhou força. Não foi por acaso que essa pauta tomou as redes sociais, tomou as ruas. É porque é uma pauta que ela significa um grito de liberdade para o trabalhador brasileiro.
2: Boulos disse ainda que o governo do Brasil está comprometido com os direitos de motoristas e entregadores que trabalham por aplicativos.
1: Os financiamentos de motos pelo Move Brasil poderão ser contratados a partir do dia 13 de julho.
2: Inscrições para o ENAMED, o Exame Nacional de Avaliação da Formação Médica, foram prorrogadas até quarta-feira, dia 1º de julho.
1: O novo prazo também vale para os pedidos de atendimento especializado e de uso do nome social.
2: As provas estão marcadas para o dia 13 de setembro.
1: O exame é obrigatório para estudantes que estão concluindo o curso de medicina e inscritos pelas instituições de ensino.
2: As inscrições devem ser feitas exclusivamente pelo sistema disponível em enamed.inep.gov.br.
1: E essas foram as notícias do Governo do Brasil.
2: A realização da Secretaria de Comunicação Social da Presidência da República.
1: Com produção da empresa Brasil de Comunicação.
2: Fique agora com as notícias do Poder Judiciário e do Congresso Nacional. Boa noite.
1: Boa noite para você e até amanhã.
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6: Em cumprimento à decisão do STF, grupo criado para aperfeiçoar o sistema remuneratório da magistratura realiza primeira reunião.
7: STJ define que pensão por morte e auxílio reclusão a menores de 16 anos não retroagem se pedido é posterior ao prazo legal.
6: Trabalhadores portuários avulsos vão poder ter as horas de descanso entre uma jornada de trabalho e outra flexibilizada.
7: Boa noite, eu sou Marcela Luiza.
6: E eu sou Walter Lima.
7: O presidente do Supremo Tribunal Federal e do Conselho Nacional de Justiça, o ministro Edson Fachin, abriu hoje os trabalhos do grupo criado para aperfeiçoar o sistema remuneratório da magistratura em cumprimento à decisão do Supremo Tribunal Federal.
6: A primeira reunião foi no Conselho Nacional de Justiça. Marta Ferreira.
9: O grupo tem a atribuição de analisar questões relacionadas à remuneração da magistratura, com foco na uniformização, padronização, transparência e previsibilidade das parcelas remuneratórias, além de propor soluções normativas voltadas à superação de obstáculos identificados na aplicação do sistema constitucional de remuneração. O grupo terá prazo de 180 dias para concluir as atividades.
7: O ministro Flávio Dino, presidente da primeira turma do STF, apresentou na sessão desta terça-feira um balanço das atividades do colegiado no primeiro semestre de 2026.
6: A turma realizou 37 sessões, sendo 10 presenciais e 27 virtuais, e julgou 3.973 processos.
7: Já o ministro Gilmar Mendes, presidente da segunda turma do Supremo Tribunal Federal, apresentou um balanço dos trabalhos do colegiado durante a gestão dele, iniciada em agosto do ano passado. A sessão marcou o encerramento da presidência do decano da Suprema Corte, que será sucedido pelo ministro Luiz Fux.
6: Em 15 sessões presenciais e 42 sessões virtuais ordinárias e 4 extraordinárias, o colegiado julgou 8.740 processos. O ministro Gilmar Mendes reforçou ainda o compromisso da turma com a proteção dos direitos e das garantias individuais na análise de processos de natureza penal.
7: Pensão por morte e auxílio reclusão para menores de 16 anos de idade não retroagem se o pedido para os benefícios for feito após o prazo legal.
6: Esse entendimento foi firmado pelo STJ em recurso repetitivo e, com isso, deve orientar juízes e tribunais de todo o país. Fátima Uchoa.
10: De acordo com a relatora na primeira sessão do STJ, ministra Maria Tereza de Assis Moura, a alteração feita pela Lei 13.846 de 2019 passou a prever o pagamento retroativo dos valores se o pedido for feito em até 180 dias após o óbito, no caso de pensão por morte, e após a prisão, no caso de auxílio reclusão. Fora do prazo, o pagamento vai retroagir apenas à data do pedido no INSS. A ministra ainda destacou que, se o fato aconteceu antes de de 18 de janeiro de 2019, a norma nova não se aplica, ainda que o benefício tenha sido requerido na vigência da mudança legislativa.
7: Trabalhadores portuários avulsos vão poder ter as horas de descanso entre uma jornada de trabalho e outra flexibilizadas.
6: Diferente da contratação regular, esses profissionais se oferecem para trabalhar de acordo com a demanda nos portos. Rossini Gomes.
4: A decisão por flexibilizar a interjornada da categoria foi definida hoje no Tribunal Superior do Trabalho. Para que ocorra essa alteração, sindicatos, administradoras e o Ministério Público alinharam 8 fatores. Dentre eles, eventos climáticos, insuficiência de trabalhadores e atraso do navio. A próxima etapa é definir numa nova audiência o valor da hora extra que será pago se o portuário tiver um descanso inferior às 11 horas entre uma jornada e outra.
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7: Uma boa noite.
6: E até amanhã.
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11: Eu sou Marluce Ribeiro.
12: E eu sou Humberto Pinheiro.
11: E estes são os destaques de hoje do Jornal do Senado, que começa agora.
12: Senado começa a discutir PEC dos agentes de saúde e de endemias.
11: Comissão aprova restrição a ultraprocessados em cantinas escolares.
12: Avança a inclusão de educação financeira nos currículos dos ensinos fundamental e médio.
11: Boa noite.
12: Boa noite.
11: Refrigerantes, salgadinhos e outros alimentos ultraprocessados podem perder de vez o espaço nas escolas.
12: Avançou no Senado uma proposta que proíbe a venda e a publicidade desses produtos nas instituições de ensino e determina que as cantinas ofereçam ao menos uma opção de lanche saudável. O repórter Rodrigo Rezende explica.
13: A publicidade e a venda de alimentos ultraprocessados ou com alto teor de calorias, gordura saturada, gordura trans, açúcar livre e sal podem ser proibidas em estabelecimentos de ensino. Esse é o objetivo de proposta do senador Jacques Wagner, do PT da Bahia, aprovada pela Comissão de Educação. O projeto, relatado pela senadora doutora Eudócia, do PSDB de Alagoas, ainda aponta que as cantinas deverão oferecer para consumo diariamente pelo menos uma opção de lanche que contribua para a saúde dos escolares e que valorize a cultura alimentar local. Para a doutora Eudócia, essa é uma questão que envolve saúde, aprendizagem e qualidade de vida dos estudantes.
15: Porque não adianta o PNAE estabelecer com nutricionistas, com colegas que têm responsabilidades de promover a alimentação saudável nas nossas crianças e adolescentes e, de uma forma contrária, nós temos dentro dessa escola cantinas que vendem alimentos que não são saudáveis.
13: As cantinas ainda deverão disponibilizar, pelo menos, uma opção de alimento ou preparação e uma opção de bebida aos estudantes que tenham necessidades alimentares especiais, tais como diabetes, doença celíaca, intolerância à lactose e outras alergias. Fica ainda proibida nas escolas de educação infantil que atendem crianças menores de 2 anos a oferta de preparações ou produtos que contenham açúcar. A proibição da publicidade nas escolas inclui a promoção dos produtos por meio do patrocínio de atividades escolares, inclusive extracurriculares, divulgação de apresentações especiais e distribuição de brindes ou prêmios. A proposta segue para análise da Comissão de Assuntos Sociais.
11: E seguiu para o plenário a proposta que determina o ensino de educação financeira nas escolas.
12: Segundo o texto aprovado hoje na Comissão de Educação do Senado, o assunto deverá ser tratado de forma articulada em outras matérias do currículo escolar. Repórter Márcio Maturana.
16: Alunos do ensino fundamental e do ensino médio podem passar a receber educação financeira, segundo um projeto aprovado pela Comissão de Educação e Cultura, que segue para a votação no plenário do Senado. O relatório foi lido pelo senador Humberto Costa, do PT de Pernambuco.
5: em um país marcado por elevados índices de endividamento das famílias e por uma cultura em que o diálogo sobre finanças permanece com frequência um tabu nos diversos ambientes, inclusive o doméstico, a escola assume papel relevante na disseminação de competências financeiras básicas.
16: Pelo projeto, a educação financeira fica incorporada à Lei de Diretrizes e Bases da Educação Nacional como um tema transversal. Isso significa que não vai ser criada uma disciplina específica, mas o assunto vai ser tratado de forma articulada em outras matérias do currículo.
11: O senador Humberto Costa, do PT de Pernambuco, criticou o excesso de publicidade das bets durante as transmissões da Copa do Mundo. Segundo ele, a divulgação intensa das apostas esportivas incentiva os jogos de azar, com impactos negativos, especialmente para crianças e adolescentes. O parlamentar também citou a investigação aberta pela Secretaria Nacional do Consumidor sobre a publicidade das empresas durante o torneio.
12: Humberto Costa defendeu regras mais rígidas para o setor e lembrou que apresentou um projeto de lei que prevê o aumento da idade mínima dos apostadores para 21 anos, limites à publicidade e medidas para evitar o superendividamento. A proposta está em análise na Comissão de Transparência e Defesa do Consumidor.
14: A paixão pelo esporte, pelo nosso futebol, não pode ser associada e confundida com esse câncer social que são as apostas promovidas pelas bets.
11: Na mesma linha, o senador Eduardo Girão, do Novo, do Ceará, defendeu regras mais rígidas para as plataformas de apostas esportivas e afirmou que apoiaria uma proposta para proibir as bets no país.
12: Segundo ele, os prejuízos envolvem endividamento, problemas de saúde mental e impactos sobre as famílias.
17: É um assunto que transcende muito eventuais divergências do campo da direita, da esquerda, contra governo e a favor do governo. É humanidade. Se o governo Lula fizer a proibição, encaminhar um projeto para proibir, eu sou o primeiro a votar e parabenizar o presidente por esta medida.
11: Os soldados da borracha, trabalhadores recrutados para extrair látex na Amazônia durante a Segunda Guerra Mundial, podem passar a receber um abono natalino.
12: O benefício foi aprovado pela Comissão de Assuntos Econômicos em decisão terminativa. Se não houver recurso para análise no plenário, a proposta seguirá para a Câmara dos Deputados. A repórter Marcela Cunha traz mais informações.
18: A proposta beneficia os seringueiros recrutados pelo governo brasileiro para trabalhar na Amazônia durante a Segunda Guerra Mundial, na extração de látex. Eles já têm direito a uma pensão de 2 salários mínimos por mês e passariam a receber em dezembro uma espécie de 13º no mesmo valor. Para o relator senador Alan Rick, do Republicanos do Acre, a medida corrige uma desigualdade, já que o bônus de fim de ano só era pago aos pracinhas, os militares que lutaram em campos de batalha na Itália.
19: O seringueiro tinha que sair com seu terçado, de madrugada com a sua poronga na cabeça, que era a lanterna do seringueiro, com a sua espingarda para se proteger das onças e dos outros bichos. Eles se esforçaram, lutaram para produzir a borracha para o esforço de guerra do Brasil na Segunda Guerra Mundial.
18: Entre 1943 e 1945, cerca de 60 mil brasileiros, principalmente jovens do Nordeste, foram levados para a Amazônia para produzir borracha para os aliados. O autor da proposta, senador Confúcio Moura, do MDB de Rondônia, disse que o impacto financeiro da medida é inferior a R$1.500.000 por ano.
11: E o Senado Federal iniciou hoje as discussões sobre a proposta de emenda à Constituição que estabelece o direito à aposentadoria diferenciada aos agentes comunitários de saúde e aos agentes de combate às endemias.
12: A PEC ainda regulamenta o vínculo funcional da categoria. Repórter Douglas Castilho.
20: Na prática, a proposta estabelece a idade mínima de 57 anos para mulheres e 60 anos para homens, condicionada à comprovação de 25 anos de tempo de contribuição e de efetivo exercício profissional, com regras de transição para os agentes que já ingressaram no serviço público ou estejam em atividade. O texto também assegura a estabilidade, vedando a contratação temporária ou terceirizada desses profissionais, salvo na hipótese de emergências em saúde pública. O relator da proposta, senador Irajá, do PSD do Tocantins, ressaltou a importância da PEC, relembrando a atuação dos agentes na pandemia de Covid-19.
21: Se não fosse a
2: atuação dos nossos agentes de saúde, nós teríamos ultrapassado a casa de milhões de brasileiros que teriam morrido naquela tragédia. Sem contar o trabalho dioturno que os agentes fazem, a saúde preventiva nas famílias.
20: O texto determina ainda que a União prestará assistência financeira aos estados e municípios para compensar o aumento das despesas com essas aposentadorias. O senador Irajá chegou a propor um rito especial para a votação, em que a decisão final seria tomada hoje. Mas o presidente do Senado, a quem cabe a última palavra, ponderou que o rito tradicional seria o mais indicado, mantendo a discussão em 5 sessões de primeiro turno e mais 3 em segundo turno e 2 votações.
11: E seguiu para a sanção presidencial o projeto que autoriza a venda e o uso de sprays de pimenta para a defesa pessoal de mulheres. A proposta também cria um programa nacional de capacitação sobre o uso do item e os limites da legítima defesa.
12: Mulheres maiores de 18 anos poderão adquirir o spray e adolescentes de 16 a 18 anos com a autorização dos responsáveis. O texto seguiu para a sanção presidencial. Mais detalhes sobre esse projeto você acompanha ao longo da programação da Rádio Senado.
11: Edição de Paula Groba e trabalhos técnicos de João Lira, o Jornal do Senado fica por aqui. Acompanhe agora as notícias da Câmara dos Deputados. Boa noite.
12: Boa noite e até amanhã.
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21: Comissão aprova série de atividades para informar população sobre fibromialgia.
22: Relator de propostas sobre faturamento dos microempreendedores individuais quer incluir reajuste automático anual no texto.
21: E aumento do faturamento dos MEIs deve ser debatido pelo plenário.

0: infecções intestinais podem ainda acometer os pacientes. Segundo a Sociedade Brasileira de Reumatologia, a doença é relativamente comum e afeta cerca de 2 a 3% da população brasileira. A incidência é maior em mulheres entre 30 e 50 anos. A proposta insere as ações na lei que criou o Dia Nacional de Conscientização e Enfrentamento da Fibromialgia, comemorado anualmente em 12 de maio. O texto aprovado estabelece que durante o mês de maio será realizada a campanha Maio Roxo de conscientização sobre a fibromialgia. A campanha incluirá, entre outros pontos, a publicação de informações em redes sociais e sites em linguagem simples e acessível sobre dor crônica, fibromialgia, direito a tratamento adequado, acesso à assistência farmacêutica e benefícios de práticas integrativas e complementares e o incentivo à educação continuada para profissionais de saúde, com foco no atendimento humanizado, no diagnóstico precoce e no tratamento adequado. Durante a discussão do texto na comissão, o deputado Pompeu de Matos, do PDT do Rio Grande do Sul, ressaltou o caráter silencioso da fibromialgia e a necessidade da tomada de ações.
1: Essas pessoas não estão sozinhas. A doença é silenciosa, mas nós estamos vendo, ouvindo, acolhendo, sentindo a manifestação dessas pessoas, elas não estão isoladas no mundo. E quanto mais nós avançarmos no sentido de reconhecer, de apoiar, de fazer o enfrentamento, melhor será o tratamento, o amparo e a proteção a essas pessoas.
0: A proposta que cria ações de conscientização sobre a fibromialgia já pode seguir para análise do Senado, a menos que haja recurso para votação pelo plenário da Câmara. Da Rádio Câmara, de Brasília, Paula Bittar.
2: Segurança Pública.
0: Delegado Palumbo, do Podemos de São Paulo, solicita a aprovação de seu projeto para extinguir a progressão de regime a presos. Critica a lentidão na votação de outras propostas que buscam acabar com o auxílio reclusão e as saídas temporárias e cobra o endurecimento de leis penais.
3: Na opinião de delegado Palumbo, a segurança pública eficaz exige a união dos três poderes, o fim das audiências de custódia e o apoio às guardas municipais. Para ele, a falta de punições rigorosas penaliza diretamente o trabalhador que fica exposto à violência urbana diariamente.
0: Ranieri Paulino, do PL, lamenta a morte do engenheiro civil Rubens Fernando da Costa Filho, morto a tiros em Guarabira, na Paraíba. O deputado presta solidariedade aos familiares e amigos da vítima e defende a rápida apuração do caso pelas autoridades competentes.
3: No entendimento de Ranieri Paulino, o episódio reforça a necessidade de promover a cultura da paz e o enfrentamento de todas as formas de violência. Segundo o parlamentar, o caso mobiliza a população paraibana em torno do pedido por justiça.
2: Relações Exteriores.
0: Helder Salomão, do PT do Espírito Santo, critica declarações e iniciativas atribuídas a integrantes da família Bolsonaro nas relações com os Estados Unidos. Ele alega que medidas como a defesa de tarifas sobre produtos brasileiros e ataques ao PIX contrariam a soberania do país.
3: Helder Salomão sustenta que representantes públicos devem priorizar a defesa dos interesses do Brasil nas relações internacionais. Segundo o parlamentar, a atuação política deve estar voltada à proteção da economia nacional e ao fortalecimento das instituições brasileiras.
0: Chico Alencar, do PSOL do Rio de Janeiro, presta solidariedade à população da Venezuela afetada por um terremoto. O deputado defende a mobilização da comunidade internacional para apoiar os milhares de atingidos.
3: Chico Alencar também exalta a assistência do Brasil ao país vizinho e acrescenta que a cooperação internacional tem função importante na reconstrução das áreas afetadas. Segundo ele, a solidariedade deve orientar a resposta a qualquer crise humanitária.
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2: Transportes.
0: Nas palavras de Jorge Araújo, do PP da Bahia, as obras de mobilidade urbana e serviços públicos do governo estadual não têm atendido às expectativas da população. O deputado cita a implantação do VLT de Salvador e reclama da demora na

0: conclusão do projeto.
1: Jorge Araújo também aponta problemas nas áreas da saúde e da infraestrutura rodoviária da Bahia. Segundo o parlamentar, é necessário ampliar os investimentos para melhorar o atendimento na rede pública de saúde e as condições das estradas que cortam o estado.
0: Ricardo Maia, do MDB, celebra a liberação de 66 milhões de reais para a construção do primeiro viaduto do sertão da Bahia, viabilizada pelo DENIT, e que vai ligar Heliópolis a Cícero Dantas. Segundo ele, a obra reforça o compromisso do Executivo Federal em melhorar a vida das pessoas.
1: Ricardo Maia também anuncia a entrega de um hospital de câncer em Alagoinhas e de vans de saúde para as cidades de Fátima, Ribeira do Pombal, Tucano e Jeremoabo. Os repasses têm origem nas emendas destinadas pelo parlamentar para socorrer pequenos municípios baianos.
0: Durante viagem ao norte e noroeste de Mato Grosso, Rodrigo Dazaeli, do PL, relata que cidadãos apontaram dificuldades em vários setores. Entre elas, ele cita que a condição ruim das rodovias atrapalha a logística e impede o desenvolvimento regional.
1: Rodrigo Dazaeli também cobra maior agilidade na liberação de licenças ambientais para obras de infraestrutura. Segundo o parlamentar, a burocracia atrapalha atividades produtivas e prejudica a população.
2: Economia.
0: Benedita da Silva, do PT do Rio de Janeiro, destaca o lançamento do programa Desenrola Adimplentes, do governo federal. A deputada informa que a iniciativa permite que trabalhadores com dívidas de até 15 mil reais e histórico de pagamentos em dia tenham acesso à renegociação de crédito com juros reduzidos.
1: Benedita da Silva também ressalta o FIES empreendedor, voltado a estudantes que quitaram regularmente o financiamento estudantil. Ela entende que a medida amplia o acesso ao crédito para a abertura de pequenos negócios e incentiva o empreendedorismo.
0: Messias Donato, do União do Espírito Santo, condena o anúncio de mais de 520 milhões de reais em publicidade e propaganda, afirmando que o investimento visa mascarar a falta de resultados do governo positivos nas áreas de segurança pública e saúde.
1: Em sua leitura, o Brasil passa por uma instabilidade tributária e sofre um desgaste crescente no cenário internacional. De acordo com Messias Donato, o setor produtivo, especialmente o agronegócio, também está desamparado, resultando em impactos negativos para a economia nacional.
0: Pastor Henrique Vieira, do PSOL do Rio de Janeiro, questiona o patrimônio do líder religioso Edir Macedo e a expansão de seu grupo empresarial. Para o deputado, é necessário acompanhar a apuração sobre possíveis irregularidades e garantir transparência na gestão desses recursos.
1: Segundo o pastor Henrique Vieira, o crescimento de conglomerados econômicos ligados a instituições religiosas exige fiscalização. Ele afirma que a defesa das investigações não representa um ataque à fé, mas uma forma de preservar a credibilidade das instituições religiosas.
0: Bom Gás, do PT do Rio Grande do Sul, defende a proibição das bets no Brasil, sob o argumento de que as apostas online podem levar ao vício e ao endividamento das famílias. O deputado lembra que a chamada ludopatia é reconhecida pela Organização Mundial da Saúde como um transtorno.
1: Bom Gás aponta que proposta apresentada pela bancada do PT proíbe a oferta, a promoção e a exploração de apostas de cota fixa no país. Ele explica que o texto também prevê o bloqueio de acessos, a remoção de aplicativos e a interrupção de fluxos financeiros ligados às bets.
0: Jorge Guetem, do Republicanos de Santa Catarina, defende a atualização dos limites de faturamento do MEI, das microempresas e das empresas de pequeno porte. Para ele, a defasagem da legislação tem levado empreendedores a perderem benefícios mesmo sem aumento real de renda.
3: O limite de faturamento do MEI permanece congelado em R$ 81 mil reais desde 2018. Nesse intervalo, a inflação corroeu significativamente o poder de compra do empreendedor brasileiro. Em termos reais, muitos faturam praticamente o mesmo que faturavam anos atrás, mas são tratados pela legislação como se tivessem enriquecido. Atualizar esse teto não significa criar privilégios. Significa apenas restabelecer o valor real originalmente previsto para essa categoria.
1: Jorge Guetten acredita que a proposta facilita a transição entre regimes tributários, amplia a possibilidade de contratação e reduz a informalidade. Ele também argumenta que a medida fortalece o empreendedorismo, estimula a geração de empregos e diminui a burocracia.
0: E o deputado Jorge Guetten também participou de um encontro no Ceará em que representantes do setor produtivo defenderam o reajuste automático anual do MEI. O repórter Murilo Souza acompanhou o evento, que fez parte do programa Câmara pelo Brasil.
2: Representantes do setor produtivo cearense defenderam a criação de um mecanismo de reajuste automático para o teto de faturamento do microempreendedor individual, o MEI. A proposta foi apresentada durante seminário promovido em Fortaleza pela Comissão Especial da Câmara dos Deputados, que analisa o aumento do limite anual de faturamento da categoria. Hoje, o teto é de R$ 81 mil reais por ano e está congelado desde 2018. Para empresários e entidades, a falta de atualização pela inflação prejudica milhares de pequenos empregos e pode estimular a informalidade. O relator da proposta, deputado Jorge Guetten, do Republicanos de Santa Catarina, afirmou que vai incluir no parecer um mecanismo de correção anual do teto do MEI. Segundo ele, já existe entendimento com o governo para elevar o limite de faturamento de R$ 81 mil reais para R$ 130 mil reais por ano e permitir a contratação de mais um funcionário. Jorge Guetten também anunciou que o relatório vai prever uma medida para reduzir os impactos da eventual mudança nas regras da jornada de trabalho sobre micro e pequenas empresas. Pela proposta, empresas que precisarem contratar novos funcionários durante a transição terão isenção da contribuição previdenciária desses trabalhadores por 2 anos.
3: Nós queremos incluir no nosso relatório uma forma de mitigar o impacto que vai causar, principalmente nos pequenos negócios, essa alteração da jornada e da escala. Então, nós queremos, no mínimo por 2 anos, que quando a empresa tiver que contratar mais funcionários por causa da mudança da escala da jornada, que ela tenha isenção da contribuição previdenciária.
2: As sugestões apresentadas no seminário de Fortaleza serão incorporadas ao relatório final do projeto, que ainda será votado pela comissão especial antes de seguir para análise do plenário da Câmara. A reunião faz parte do programa Câmara pelo Brasil, que faz reuniões estaduais para discutir assuntos que estão na pauta do Parlamento. Da Rádio Câmara de Brasília, Murilo Souza.
1: O aumento do faturamento dos MEIs deve ser debatido pelo plenário da Câmara. Uma proposta do Executivo sobre o tema foi entregue pelo presidente Luiz Inácio Lula da Silva ao presidente da Câmara, Hugo Mota, ontem.
0: A entrega da proposta ocorreu durante encontro no Palácio do Planalto. Segundo Mota, o texto do governo amplia o limite do MEI para R$ 110 mil reais já no próximo ano e R$ 140 mil reais em 2028. O aumento pode ser debatido em comissão geral no plenário amanhã. A repórter Silvia Munhato tem as informações.
4: O presidente da Câmara, deputado Hugo Mota, do Republicanos da Paraíba, anunciou a pauta do plenário para esta semana, ainda sem alguns projetos que ele considera importantes, mas que dependem de acordo entre os líderes partidários.
5: Porque nós queremos votar o projeto que aumenta o valor de faturamento dos MEIs, dos microempreendedores individuais, nós queremos votar o projeto que regulamenta a inteligência artificial, nós queremos votar o projeto da misoginia e tantos outros temas que são muito importantes e de interesse das bancadas aqui da casa.
4: A correção dos limites de faturamento de pequenas empresas vem sendo negociada com o governo, mas deve entrar no debate de plenário em sessão solene, em homenagem ao Dia das Micro e Pequenas Empresas, marcada para quarta-feira. Já o projeto que punha misoginia ou ódio contra mulheres não tem consenso entre os líderes, como explicou o líder da oposição, deputado Cabo Gilberto Silva, do PL da Paraíba.
6: Primeiro que o texto aprovado no Senado Federal está péssimo em vários pontos. E posteriormente não foi atendida às solicitações da bancada feminina da oposição. E nesse tema, obviamente, eu como líder da oposição tenho que obedecer estritamente a elas e daí não teve acordo.
4: A deputada Talíria Petroni, do PSOL do Rio de Janeiro, vice-líder do PSOL, diz que a oposição quer penas mais específicas para o crime de misoginia, com garantias para a liberdade religiosa.
7: A Constituição já prevê liberdade religiosa, então, mas há um desejo da bancada da extrema-direita em especial de garantir, no meu entendimento, a liberdade para agredir mulheres. Porque nem no âmbito das igrejas, igrejas, nem no espaço de culto, é possível agredir mulheres. Isso não é um tema de esquerda ou direita, é um tema que tem a ver com dignidade das mulheres brasileiras.
4: A pauta do plenário para essa terça-feira conta com um requerimento de urgência para o projeto que reduz a área de proteção ambiental da Baleia Franca em Santa Catarina. Entre os projetos estão o que institui o Programa Nacional de Assistência Integral às Pessoas com Epilepsia e o que autoriza a instalação em todo o território nacional de câmeras de reconhecimento facial nas estações ferroviárias e rodoviárias. Outro projeto amplia o controle sanitário e as punições para fraudes e publicidade enganosa em torno dos suplementos alimentares. Também pode ser votado o projeto que trata do tempo máximo de espera para atendimento de crianças e adolescentes no sistema de saúde. O plenário ainda pode votar uma proposta de emenda à Constituição que permite que a entidade de representação de municípios de âmbito nacional possa propor ação direta de inconstitucionalidade e ação declaratória de constitucionalidade. Da Rádio Câmara de Brasília, Silvia Minhato.
1: As informações sobre o resultado das votações de hoje estarão na edição de amanhã.
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0: Otone de Paula, do PSD do Rio de Janeiro, presta solidariedade à ex-primeira-dama Michele Bolsonaro e à senadora Damaris Alves diante de críticas e ataques públicos. O deputado condena as declarações dirigidas às duas lideranças políticas e pede mais respeito no debate público.
1: Otone de Paula avalia que divergências envolvendo integrantes do campo conservador podem enfraquecer a atuação da oposição ao longo do ano. De acordo com o parlamentar, é necessário preservar a unidade política e evitar conflitos que prejudiquem o debate democrático.
0: Charles Fernandes, do PSD da Bahia, registra a comemoração dos 40 anos do Rotary Clube de Guanambi e a posse da nova diretoria da entidade. Ele destaca a trajetória da instituição e a sua atuação contínua em ações voltadas ao desenvolvimento da comunidade.
1: Charles Fernandes relata que, ao longo de 4 décadas, o Rotary promoveu iniciativas nas áreas de saúde, educação e assistência social. O deputado também menciona o passeio ciclístico que a organização promove para arrecadar recursos destinados a projetos beneficentes.
9: Cultura.
0: Aloísio Mendes, do Republicanos, parabenizou São Pedro dos Crentes pela realização da 15ª Cavalgada, ocorrida entre os dias 27 e 28 de junho. Na avaliação do parlamentar, o evento contou com o maior público já registrado e se consolidou como a maior festa do sul do Maranhão.
1: Aloísio Mendes agradeceu a recepção que recebeu na cidade, elogiou a gestão municipal pela organização da festa, cumprimentou as lideranças regionais presentes e reforçou que vai continuar apoiando o município para manter o alto padrão das festividades e o desenvolvimento local.
0: Termina agora o jornal Câmara dos Deputados, produzido pela Rádio Câmara, com trabalhos técnicos de Everson Urani e apresentação de José Carlos Andrade e Paula Bittar. Boa noite.
1: Uma ótima noite para você. A Voz do Brasil volta amanhã.
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0: eu te louvarei de todo o meu coração. Na presença dos deuses, a ti cantarei louvores. Inclinar-me-ei para o teu santo templo e louvarei o teu nome pela tua benignidade e pela tua verdade, pois engrandeceste a tua palavra acima de todo o teu nome. No dia em que eu clamei, me escutaste e alentaste com força a minha alma. Todos os reis da terra te louvarão, ó Senhor, quando ouvirem as palavras da tua boca, e cantarão os caminhos do Senhor, pois grande é a glória do Senhor. Ainda que o Senhor é excelso, atenta todavia para o humilde, mas ao soberbo conhece-o de longe. Andando eu no meio da angústia, tu me reviverás. Estenderás a tua mão contra a ira dos meus inimigos e a tua destra me salvará. O Senhor aperfeiçoará o que me toca. A tua benignidade, ó Senhor, dura para sempre. Não desampares as obras das tuas mãos.
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0: E estamos juntos, começando mais um Tempo de Amar. Meditamos no Salmos 138.
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0: 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Começamos com Juliane Souza. Quem é esse? Uma boa noite para você.

Com certeza, quem é esse? Você ouviu Juliane Souza? E Deus nos amou de uma tal maneira que Ele deu o melhor dele. Seu único filho, Jesus Cristo, que se sacrificou, que se entregou. Ele deu a vida dele por nós. Agora 8:19, lembrando que amanhã começa a 125ª Assembleia Geral Ordinária da CEADEB, Comissão Estadual das Assembleias de Deus na Bahia, a presidência do pastor Valdomiro Pereira da Silva. Queremos dar bem-vindos aos pastores e familiares dos pastores que já estão chegando, e amanhã começa, viu, de 1º a 3 de julho, a 125ª AGO. Amanhã pela manhã, a partir das 9 da manhã, das 9 às 12, vai acontecer as inscrições e credenciamento. Vai ser aqui no SECBA, viu, no térreo. E à tarde, das 14 às 17 horas, também continua as inscrições e credenciamento e o grande culto de louvor a Deus. À noite, a partir das 19 horas às 21, das 19 às 21 horas, é o culto de abertura da 125ª AGO. Vai ser no auditório Rodrigo Santana, pastor Rodrigo Santana, e o louvor vai ser com o Maicon Torcha. E o preletor é o pastor Edivaldo Filho. Você e sua família são nossos convidados. E a partir das 8 da noite, transmissão ao vivo do culto de abertura aqui na sua Rádio Vox, além dos flashes que vão ocorrer durante o dia, deixando você muito bem informado da 125ª AGO. E bem-vindo para vocês que estão chegando de caravana, não é? Vocês que estão a caminho nesse exato momento, que o Senhor Jesus os guie, traga-os em paz, e todos juntos iremos adorar a Deus nesses 3 dias da 125ª Assembleia Geral Ordinária da CEADEB.

Com certeza a igreja vem vencendo, olhando para o Senhor Jesus, que é o autor e consumador da nossa fé. Anderson Freire, a igreja vem. Agora 8h26, já já teremos palavra pastoral.

certeza, além do céu azul, breve estaremos eternamente com nosso Senhor e Salvador Jesus Cristo. Júlia Vitória e Lucas Agostinho, prepare o seu coração, vem aí Palavra Pastoral com o pastor Valdomiro Pereira. Eu tenho certeza que Deus mais uma vez vai falar ao seu coração.

0: Eu saúdo a todos com a paz do Senhor, meus amados irmãos e meus amados amigos. É uma alegria estar falando nesse momento com você sobre a bondade e a misericórdia do nosso Deus. O nosso Deus que, pelo seu grande amor, enviou o seu Filho Jesus Cristo para vir a este mundo para perdoar os nossos pecados e nos dar a certeza de vida eterna. Olha, o salmista, no Salmo de número 23, ele escreveu o seguinte: o Senhor é o meu pastor, nada me faltará. Imagine, meus amados irmãos, todos nós, que um dia encontramos com nosso Senhor e Salvador Jesus Cristo. Estávamos caminhando para a condenação eterna. Alcançamos, então, o perdão dos pecados. Olha, o Senhor é o meu pastor, nada me faltará. Então, já alcançamos o perdão dos pecados, que o perdão só é dado por Jesus Cristo. Quando ele, inclusive, morreu na cruz ali, ele olhou para o Pai e disse: Pai, está tudo consumado. E ainda olhou para aqueles que tinham levado para a cruz e disse: Pai, perdoe porque eles não sabem o que fazem. Então, Jesus Cristo já perdoou os nossos pecados. Jesus Cristo tem cuidado das nossas vidas, tem curado as nossas enfermidades, tem nos dado o pão de cada dia, tem nos dado muitas vitórias. E ele, inclusive, disse a um determinado, em um determinado momento, quando lhe perguntaram: Senhor, nós deixamos tudo e te seguimos, o que é que vamos receber? Ele disse: olha, aqueles que deixaram tudo por amor a mim e ao Evangelho vão alcançar a vida eterna. Mas antes até de alcançar a vida eterna, vão receber aqui 100 vezes tanto. Imagine quem é que tem uma recompensa para dar nesta condição àqueles que o trabalham, àqueles que fazem algo em uma empresa, àqueles que servem em uma empresa. A recompensa não é de 100 vezes tanto, mas imagine aqueles que servem a Deus, aqueles que adoram ao Senhor, inclusive estando, é claro, na igreja, cantando, orando, pregando, ou fora da igreja, já recebe 100 vezes tanto aqui na terra. E é por isso que aqueles que servem a Deus, aqueles que andam com o Senhor, são felizes. Nós somos felizes porque abraçamos a Cristo como Salvador, ele perdoou os nossos pecados. Mas além da recompensa terrena de 100 vezes tanto, temos a garantia da vida eterna. E como é que é essa vida eterna? Olha, uma vida eterna de descanso no céu, na Nova Jerusalém, que o Senhor preparou para todos nós. Nós vamos morar nesta Nova Jerusalém, onde a Bíblia Sagrada, inclusive, mostra que as ruas são de ouro e os muros de cristal. Imaginem a gente pisando em avenidas de lama, morando, quem sabe, em casa sem reboco, e vamos morar numa cidade tão maravilhosa igual a esta. Então, meu amado amigo, aceita Jesus como Salvador. Ele vai perdoar os teus pecados, vai te dar certeza de vida eterna e você vai morar no céu para sempre com ele e com todos aqueles que já servem ao Senhor. Meus amados irmãos, meus amados amigos, que a bênção de Deus permaneça na vida de cada um. E agora, vamos orar. Poderoso Deus, Pai que estás nos céus, eu te agradeço, Senhor, por esse momento especial. E te peço, Pai, por aqueles que estão nos acompanhando pelas redes sociais, através também das emissoras de rádio, continue abençoando a cada um, dando vitória, livrando de todo mal. E aqueles que ainda não têm certeza de salvação, que eles possam também sentir a necessidade de te aceitar como Salvador para ir morar no céu contigo. Deus querido, Deus maravilhoso, eu te agradeço por tudo. Amém.
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é o Deus Israel. Eu só conheço um, é Jesus Cristo de Nazaré. Esse Deus sim é o Deus que ouve a súplica, a oração daqueles que buscam, e os ouve e os lê.

pra mim. Lá no céu, onde o Senhor está, existem anjos que cantam em volta dele o tempo inteiro. São querubins, serafins, anjos que com voz de júbilo, com voz de pureza, cantam músicas em volta do trono o tempo inteiro. Músicas que nunca foram compostas por compositor nenhum dessa terra, nem vão ser. Músicas que só se encontram lá. Eu creio que ele está aqui nessa noite. E ele não veio aqui somente porque eu estou aqui, porque existem professores que estão aqui. Ele não veio aqui porque a gente veio gravar um DVD. Ele está aqui porque ele disse com a voz dele: e onde estiverem dois ou mais reunidos em meu nome,

libertar os cativos. Ele veio para ressuscitar mortos. Ele veio para curar enfermos. Ele veio para expulsar os demônios. É para isso que ele está aqui. Levanta as suas mãos agora. Senhor Jesus, aqui está a tua igreja. Só em ti alcançarei.

0: Valdomiro Pereira da Silva. E você e sua família são nossos convidados à Igreja em Unidade Avivada até o Arrebatamento. Está escrito lá em Atos 2, 42 a 47. Esse é o tema da 125ª AGO. Bem-vindo aos pastores e familiares de pastores que já estão chegando. E amanhã, a partir das 9 horas, começa o credenciamento, não é? Das 9 às 12 da manhã, o credenciamento e inscrição para a 125ª AGO. Também acontecerá à tarde, das 14 às 17 horas, e a Rádio Vox vai dar cobertura completa com flashes ao vivo da 125ª AGO. E o culto de abertura será à noite, a partir das 19 horas, das 19 às 21 horas, com o pastor Edvaldo Filho, que será o preletor, cantor Maicon Tocha. Será no auditório o pastor Rodrigo Santana. E teremos também a cobertura ao vivo a partir das 20 horas aqui na sua Rádio Vox, a Rádio do Bem. Agora faltando 17 para as 9, vamos juntos até às 10.
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0: caiga arrebata. Da cala a mão, tio Reba. Quem
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0: é que pode tirar
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0: Quem Deus mandou sentar? Quem é que pode? Seja aqui ou dentro da tua casa, teu lugar ainda está aqui na mesa. Volte para o teu lugar, te diz o Senhor. Ainda tem lugar, ainda tem lugar, ainda tem lugar. Pega a tua mão e diga.

0: Pois é, ainda tem lugar. Jesus continua te chamando. Vinde a mim, todos vós, que estáis cansados e sobrecarregados, que eu vos aliviarei. Tomai sobre vós o meu jugo e aprendei de mim, que sou manso e humilde de coração, e encontrareis descanso para as vossas almas. Porque o meu jugo é suave e o meu fardo é leve. Ainda tem lugar. Mas aproveite hoje, viu? Hoje é o dia. Se hoje ouvirdes a minha voz, não endureçais o vosso coração. Assim disse o Senhor Jesus. O amanhã não nos pertence.
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0: Faltando 10 minutos para as 9. Vamos juntos até as 10.
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0: Midian Lima, Jonas, finalizando a primeira hora do seu Tempo de Amar. Continuemos louvando, adorando, agradecendo, clamando também. Vem aí um rápido intervalo, eu volto já já.
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0: Vox FM 8:55.
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